0: Agricultura.
1: Marcelo Moraes, do PL do Rio Grande do Sul, propõe novas regras para as patentes de tecnologias transgênicas usadas na agricultura. Na avaliação do deputado, a medida amplia a transparência na cobrança de royalties sobre sementes e outras inovações biotecnológicas.
2: Marcelo Moraes explica que o projeto obriga as empresas a informar quais patentes estão em vigor, os prazos de validade e os valores cobrados. O deputado acredita que a proposta evita cobranças indevidas após o vencimento das patentes e fortalece a segurança jurídica dos produtores rurais.
0: Transportes.
1: A Comissão de Viação e Transportes aprovou uma proposta que prevê faixas exclusivas para motocicletas em vias urbanas. A repórter Sofia Peçanha tem mais detalhes.
3: A Comissão de Viação e Transportes aprovou o projeto que trata da implantação de faixas exclusivas para a circulação de motocicletas, motonetas e ciclomotores nas vias urbanas. Porém, durante a votação, a Comissão de Desenvolvimento Urbano alterou o projeto. Em vez de modificar o Código de Trânsito Brasileiro, o novo texto altera a Lei de Mobilidade Urbana para incluir as motocicletas, motonetas e ciclomotores entre os modos de transporte que podem contar com espaços exclusivos nas vias urbanas. O texto apresentado originalmente determinava que cidades com mais de 300 mil habitantes implantassem faixas exclusivas para motos em avenidas com três ou mais faixas de rolamento. No novo texto, retira essa obrigatoriedade, com o argumento de que cada município deve ter autonomia para decidir como organizar o trânsito de acordo com a sua realidade. Com isso, o projeto aprovado deixa de criar uma obrigação para as prefeituras e passa apenas a prever as faixas exclusivas para motocicletas como uma ferramenta que poderá ser utilizada pelos gestores municipais, caso considerem adequado. O autor do projeto, o deputado Gabriel Nunes, do PSD da Bahia, afirma que a proposta surge como resposta à necessidade de medidas voltadas à segurança no trânsito.
4: A gente vê a crescente muito grande de acidentes envolvendo motos e a gente precisa adotar políticas públicas, não só de prevenção, de educação, como também ações como essa, para que a gente possa estar minimizando os acidentes de trânsito com os motociclistas e, naturalmente, também diminuindo o número de óbitos, acidentes de uma maneira geral.
3: O novo texto também deixou de prever multa ou infração para o uso indevido de faixas. A proposta passa a ser apenas uma diretriz da Política Nacional de Mobilidade Urbana, sem criar obrigações ou penalidades automáticas para motoristas ou municípios. O texto também mantém a previsão de prioridade para o transporte público coletivo e para os modos não motorizados, como bicicletas e deslocamentos a pé. Para o deputado Gabriel Nunes, a medida pode trazer benefícios para a circulação de veículos e para a segurança viária.
4: Naturalmente, essas faixas vão fazer com que melhore não só o fluxo do trânsito nesses grandes centros, como também vai fazer com que tenha maior segurança tanto dos profissionais motociclistas, como também do trânsito como todo.
3: Agora, o projeto que inclui a criação de faixas exclusivas para a circulação de motocicletas, motonetas e ciclomotores nas vias urbanas será analisado pela Comissão de Constituição e Justiça. Da Rádio Câmara de Brasília, Sofia Peçanha.
0: Ciência e tecnologia.
2: Juscelino Filho, do PSDB do Maranhão, é autor do projeto que cria o Dia Nacional da Inclusão Digital a ser celebrado em 27 de março. Segundo o deputado, a iniciativa amplia a conscientização sobre a importância do acesso à internet e às tecnologias para o exercício da cidadania.
1: Juscelino Filho acrescenta que a data deve estimular campanhas de capacitação digital e ações para reduzir as desigualdades no acesso à tecnologia. O objetivo do projeto, segundo ele, também é fortalecer políticas públicas voltadas à inclusão digital no país.
0: Cultura.
2: Marangoni, do Podemos de São Paulo, apresentou projeto que dispensa a cobrança de direitos autorais pela execução de músicas em eventos gratuitos promovidos pelo poder público. A medida vale para atividades culturais, artísticas, turísticas, educacionais, esportivas e comunitárias.
1: Marangoni esclarece que a medida só alcança eventos sem cobrança de ingresso ou qualquer outra forma de pagamento para acesso do público. O deputado justifica que a proposta busca reduzir custos das programações gratuitas promovidas por União, estados e municípios.
0: Educação.
2: A Comissão de Educação aprovou uma proposta que cancela diploma e matrícula de quem fraudar cotas nas universidades. A repórter Fabielle Pires relata outros detalhes do texto.
5: As políticas de cotas transformaram o acesso ao ensino superior no Brasil, mas um problema ainda preocupa universidades e estudantes: as fraudes. Segundo o Ministério da Educação, desde 2005 até o ano passado, o programa Universidade para Todos, o ProUni, já beneficia

0: desde 2005 até o ano passado, o programa Universidade para Todos, o ProUni, já beneficiou mais de 1.100.000 estudantes autodeclarados pretos, pardos, indígenas e pessoas com deficiência. Atualmente, mais de 65% dos beneficiados utilizam o sistema de cotas. Pensando nisso, o deputado Rubens Pereira Júnior, do PT do Maranhão, apresentou um projeto de lei que estabelece a anulação de créditos estudantis e a cassação do diploma das pessoas que ingressaram de forma fraudulenta em vagas destinadas a esses estudantes. Segundo Rubens Pereira Júnior, 163 estudantes foram expulsos de universidades federais desde 2017 por fraudes em cotas raciais em 26 universidades. Como punição, somente a Universidade de Brasília cassou diplomas de 2 alunos e expulsou outros 15. O relator da proposta na Comissão de Educação, deputado professor Reginaldo Veras, do PV do Distrito Federal, modificou o texto para que todas as informações constem na lei original, a lei de cotas. A intenção é punir com severidade quem fraudar o sistema.
1: A verdade é que o Supremo já se debruçou sobre essa matéria e estabeleceu que as próprias universidades, dentro de sua autonomia, pudessem criar comissões de heteroidentificação, análise por fotos e tudo mais. Então, o que esse projeto de lei propõe é que aquele que comprovadamente fraudar esse sistema de ingresso tenha seus créditos estudantis cassados, que ele não possa usar isso em outras universidades, como matéria já estudada, e mais grave ainda, mais intenso ainda, caça até o diploma daqueles que, porventura, já tenham concluído o curso.
0: Agora, a proposta que muda a lei de cotas para punir fraude segue para análise da Comissão de Constituição e Justiça. Da Rádio Câmara de Brasília, Fabielle Pires.
2: Justiça. O projeto de João Cury, do MDB de São Paulo, permite a criação de curatela por escritura pública, quando a pessoa com incapacidade atingir a maioridade. Pelo texto, a hipótese vale para casos consensuais, sem conflito de interesses e com incapacidade comprovada por laudo médico.
3: O texto de João Cury prevê que os pais ou responsáveis legais possam solicitar a curatela diretamente em cartório. O deputado considera que a medida reduz a necessidade de processos judiciais para famílias de pessoas com deficiência.
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2: Segurança Pública. Antônio Doido, do MDB do Pará, apoia projeto que cria um Sistema Nacional de Enfrentamento à Violência contra Meninas e Mulheres. A proposta, já aprovada pela Câmara, busca integrar ações da União, dos estados e dos municípios para prevenir o feminicídio e ampliar a rede de proteção.
3: Antônio Doido ressalta que o texto autoriza o governo federal a destinar até 5 bilhões de reais entre 2026 e 2028 para essas políticas. Os recursos poderão financiar atendimento às vítimas, ações educativas e medidas de combate à violência, também no ambiente digital.
2: Eleições.
6: O Tribunal Superior Eleitoral inaugurou uma exposição sobre os 30 anos das urnas eletrônicas na Câmara dos Deputados. A repórter Maria Neves tem mais informações sobre a exposição O Caminho do Voto.
7: Durante a abertura da exposição O Caminho do Voto, em comemoração aos 30 anos da urna eletrônica na Câmara dos Deputados, o presidente Hugo Mota sustentou que o Brasil ocupa um lugar de protagonista no mundo por contar com um sistema eleitoral seguro e de apuração rápida. O presidente da Câmara ressaltou ainda que a exposição ajuda o eleitor a compreender o funcionamento das instituições e a necessidade de fortalecer a democracia.
8: O voto é resultado de um processo muito amplo, construído ao longo do tempo e aperfeiçoado a cada eleição. Conhecer esse caminho, como bem sugere a exposição,

0: fortalece a confiança nas instituições responsáveis pelo nosso processo eleitoral e ajuda o cidadão a compreender melhor a importância de fortalecer continuamente a nossa democracia.
1: A urna eletrônica foi utilizada pela primeira vez em 1996, na eleição de prefeitos e vereadores em todo o estado do Rio de Janeiro. A votação eletrônica foi testada naquele ano também nas capitais e nos municípios que contassem com mais de 200 mil eleitores. A partir do ano 2000, a urna eletrônica passou a ser utilizada em todo o país. Na exposição O Caminho do Voto, organizada pelo Tribunal Superior Eleitoral, o visitante poderá conhecer detalhes das urnas eletrônicas, como a tecnologia utilizada, os procedimentos de auditoria e outros mecanismos para garantir o funcionamento e a segurança do processo eletrônico de votação. A mostra pode ser vista até o dia 20 de setembro no Salão Negro da Câmara dos Deputados. Da Rádio Câmara de Brasília, Maria Neves.
2: Meio Ambiente.
3: Mário Negromonte Júnior, do PSB da Bahia, defende a criação de uma CPI para investigar casos de crueldade contra animais no país. A proposta também pretende apurar o uso de plataformas digitais para disseminar ou incentivar esse tipo de violência.
4: Para Mário Negromonte Júnior, a comissão também deve investigar a atuação de grupos organizados, eventuais falhas das autoridades na apuração dos crimes e a disseminação de conteúdos violentos em plataformas digitais. Ele acredita que a CPI vai fortalecer a proteção dos animais.
3: Termina agora o Jornal Câmara dos Deputados, produzido pela Rádio Câmara, com trabalhos técnicos de Wellington Teles, apresentação de Márcio Aquilissardi e Tércia Guimarães. Boa noite.
4: A Voz do Brasil está de volta amanhã. Boa noite para você.
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0: Eu vou começar a gravar. Você vai ver que eu apontei a câmera pra aí. Ou eu posso falar? Posso, né? Não, porque senão eu vou entrar dentro do áudio.
1: É só você falar assim, estou gravando. E aí eu vou saber mas se eu... já tá com o play ligado. Sabe?
0: Não, isso aí sim. Eu tô falando na hora que eu chegar em você, porque eu vou começar aqui. 1, 2, 3 e...

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0: Senhoras e senhores, o rei da voz, Pericão! Já imaginou como é a sensação de se encontrar seu maior ídolo pela primeira vez? Agora você imagina o que é que eu estou sentindo de cantar com meu maior ídolo pela primeira vez? Você está realizando um sonho aqui hoje comigo. Esse é um dos momentos mais especiais da minha vida, você está fazendo parte. Você é e sempre foi uma das minhas maiores referências como cantor. E hoje eu estou aqui com você. E só tenho a te agradecer pelo você ter aceito esse convite. Você está realizando um grande sonho, meu. Muito obrigado. Bate palma pro rei da voz aí, gente. Sem palavras.
1: Boa noite, gente. É muito legal estar aqui nessa noite, onde a gente está celebrando o amor que nós temos pelo Vitinho. É muita felicidade. Muito, mas muito barulho. Todas as bênçãos para esse cara, Vitinho!

0: Pode parecer loucura, mas eu acho que foi aquele sofazinho que fortaleceu o lance entre eu e ela, sabia?
1: Luan, sofazinho faz parte da vida de todo mundo, rapaz.
0: Todo mundo já teve um

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0: Olha, olha, olha quem tá aqui, é Tony, cedinho, aqui na porta do curral, na porta da baia, vai trazer aqui a ração pra cinco patas, olha, pai, e abraçando a quinta pata de cinco patas, olha pra isso, Domingos Massambé, cedinho, olha, pai, rapaz, ô, feirantes aí do São Caetano, Massambé vem cedinho aqui, na porta da baia, trazer a ração de cinco patas, e abraçar a quinta pata e cinco patas, ó, pai. Meu Deus do céu, Massambé, Massambé. Ô, dona Neide. Ó, Massambé aqui cedinho, ó. Vem abraçar o jegue. Meu Deus do céu, olha só, pai.
1: No escuro, hein?
0: No escurinho. Massambé, Massambé. Ó, esse não apareceu hoje aí, na Feira São Caetano, é porque cinco patas.
1: Esquartejou.
0: Tá deitado em cima dele. Viu, velho? São 5 horas e 11 minutos, 5 e 11. Estamos chegando para mais um Rancho da Boa de Férias do companheiro Riva Mamesquita aqui pela sua Rede Boa de Comunicação. Eu digo sempre, a rádio que mais cresce no estado, já que estamos em Barreiras, estamos também em Alagoinhas, em Irecê, Xique-Xique, Madre de Deus, aqui em Itabuna, para toda a região. E vem aí, hein? Mais duas boas em Eunápolis e na cidade de Ilhéus. É por isso que eu digo, é a rádio que mais cresce no estado. Já pega aí, meu filho, já pega aí, já pega aí esse podão. Já pega o podão, meu filho. Já pega aí pra Alaelto. Ô, Alaelto, derruba esse pé de lima, meu filho. Derruba aí. Derruba aí, meu filho. Derruba o pé de lima. Pronto. Hein?
1: A lima tá azeda.
0: A lima tá azeda. Derruba o pé de lima, meu filho. Derruba. Pronto. Derrubou? Agora sim. Pega esse martelo aqui, meu filho. O martelinho aqui. Quebra essa cabeça de coco.
2: Eu não entendi, foi nada.
0: Quebra a cabeça de coco, meu filho, pronto.
1: O coco tá ruim.
0: Hã?
1: O coco tá ruim.
0: Tá ruim, quebra a cabeça de coco. Vamos quebrar a cabeça de coco desse povo todo aqui. É, pois é, então pronto, derrubamos a lima a partir de agora e também quebrando a cabeça de coco. Às 6 da manhã é a vez de dar uma rasteira na mulher de 7 metros. Não é? 6 da manhã.
1: Tá de minissaia.
0: A partir das 6.
3: Tenha paciência.
0: A partir das 6 é dar arrastando a mulher de 7 metros. 5 e 13 na boa.
4: Eu concordo com o Rancho da Boa.
0: São 5 horas e 13 minutos. 5 e 13 a partir de agora até as 7 da manhã. Até aqui. Os seus companheiros agora das manhãs, né? Nessas férias do Riva Mamesquita, Marcelo Santos. Marcelo Santos, cadê a vinheta de Marcelo Santos? Que é um tal de Rivamar, é um tal de João Grilo, é um tal de Jaqueline. Marcelo. Eita, nós! Aqui, Marcelo.

0: Santos, que é um tal de Rivamar, é um tal de João Grilo, é um tal de Jaqueline. Marcelo Eita, nós! Aqui Marcelo Santos, e o tal do Tony Babo, não é?
1: A carta vem de onde hoje?
0: Hoje vem do município de Gongugi. É, e a história hoje de um homem e duas mulheres. Meu Deus. Meu Deus, Gongugi, não é isso, meu filho? Tá aqui, é, Gongugi. Então, daqui a pouco, 6:30, 6:35, a carta do Vida na Roça. Então, assim, até 7 da manhã, tenho aqui Marcelo Santos, tenho o Tony Babos, com muito modão, informação e botando o povo debaixo de 5 patas. Ah, bom dia, ó, bom dia dele aí. Bom dia. Bom dia, 5 patas. Bom dia, meu filho, bom dia. Olha quem tá ouvindo a gente aqui, rapaz. Alaelton Santos. É. Aqui, ouvindo a gente. Grande Alaelton. Companheiro Alaelton Santos ouvindo aqui. Disse que mudou e gostou. Um abraço, Alaelton. É isso aí.
1: Vou cortar o cabelo.
0: Hein?
1: Vou cortar o cabelo lá.
0: Vai fazer, né? O pezinho, meu filho. Pois é, vai lá. Um abraço, companheiro Alaelton Santos. São 5:15, o 5:15. Olha, daqui a pouquinho tem a cotação do cacau, tem a cotação do boi, tem a previsão do tempo pra hoje, tem as notícias do agro.
1: E o quilo do carrapato, tá quanto?
0: O quilo de quem, meu filho? Do carrapato? Você quer botar o carrapato em quem, meu filho? Aquele pequeno polegar, é? É, do pequeno polegar? Pois é, olha aqui. Cadê, rapaz? Ah, tá aqui. Deixa eu mandar cabelo de coco, né? Também? É. Pra cá, pra lá. Né? E ele é doido, ele foi lá e coloca, né? Ai, ai, ai, ai, ai, ai, ai. Ah, rapaz, tô sabendo negocinho aí. Tô sabendo negocinho aí. Viu, cabecinha de coco? Meu narrador. Viu, meu narrador? Roberto Nunes, um abraço, né? Vai estar domingo em Ilhéus, para Ilhéus, Itabuna, Itabuna, Ilhéus, pelo Campeonato Intermunicipal. Narrador oficial aqui da Rede Boa de Comunicação. Um abraço, cabecinha de coco, hein? 5:16.
1: Será que vai de sunga?
0: É que vai todo mundo sábado, não é? Aí vai dormir Ilhéus, lá na cabana.
1: Na
0: cabana de Araquém.
1: Araquém?
0: Araquém, não é? E ele vai pro Vilela, lá pro terreiro de Zi. Viu? Cabecinha de coco. Olha, são 5:16, já tudo com relação à cotação do cacau, a cotação do boi, já falei, né? E a sua participação de qualquer parte da região. Olha, você de Barreiras, você também aí de Irecê, você de Mato de Deus, você também aí de Alagoinhas, fica à vontade, hein? E aqui também da região, fica à vontade pra mandar o seu recado, mandar o seu alô e colocar quem de mais 5 patas, que já deu bom dia dele. Já deu bom dia dele, hein? Quem tá aqui cuidando dele, passando a mão na cabeça do Jack Cinco Pato é o Maçambé Feirante do São Caetano, o Príncipe das Frutas. Lembrando que hoje dia 10 de setembro, hein? Faltando o quê, meu filho? 21 mais 4, 25 dias para as eleições, hein? Governador, deputados federais, estaduais, senadores e também presidente. E aí, já escolheu o seu, meu filho? Já, né? Já tá na colinha? Pois é, então daqui a 25 dias tem as eleições aqui em todo o território brasileiro. Olha, são 5:17. Cadê o pilão, meu filho? Cadê o pilão? Acorda, mamãe, pra ver o pé do pilão bater.

0: Que maravilha! São 5 horas e 20 minutos da Boa, 5 e 20, programa Rancho da Boa. E já começar aqui o Tony com a previsão do tempo para hoje, dia 10 de setembro, hein? Vamos ver aqui, sol com algumas nuvens e chuva passageira. À noite, muitas nuvens, mas com tempo firme. Ah, 1,2 milímetro para hoje, hein? De chuva, já caiu essa chuva não, né? Eu não vi não. Né? Então vai cair ainda durante o dia, né? A mínima de 21 e a máxima de 26 graus. É o tempo, previsão de hoje para Itabuna e toda a nossa região. Então você aí, viu? Viu, caçulinha do Zizo? Tira a tanga aí do varal, viu? Pra não molhar. E domingo você não ir pra o forró, lá no Clube dos Amigos. Pois é. São 5 horas e 21 minutos, 5 e 21. Manda um abraço aqui ao Paulo Roberto, a sua esposa Zenaide, aí no Banco da Vitória, em Ilhéus. É, o pessoal em Ilhéus também ouvindo aqui o programa de férias Rancho da Boa. Todo mundo de férias, doutor do Cacau.
1: Doutora, rapaz!
0: Rapaz. Doutor do Cacau, João Grilo, né? É o Pequeno Polegar, é Rivamar, cadê aqui também? E o Jegue? O Jegue também tá de férias, né, pai? Moral danada, viu? Também, meu filho, passa o ano todo carregando esse povo de baixo. É um peso engraçado, né? Tem que tirar as fériasinhas e deixar o primo dele aqui pra carregar esse povo bom. Olha, são 5h22, cadê o modão, meu filho? Vamos começar com música? É! Porque eu vi música agora, um modãozinho, tranquilo, daqui a pouquinho. Tem aí o recado do povo aqui no programa.

0: Eita, chapéu da azul, rapaz. São 5 horas e 29 minutos da boa, 5h29. Olha, já tá aqui uma relação pra descer hoje debaixo de 5 patas, não é? Inclusive, prometo a vocês aí que hoje todos os áudios que estão chegando aqui vão pro ar, hein? São mais de, já tem mais de quanto aí, meu filho? 35 áudios já tem por aqui. Então todos vocês aí fiquem ligados. Daqui a pouco a gente vai começar a soltar os áudios aqui. Olha, são 5h29. Ah, já aproveitar aqui, já mandaram aqui. Olha, Marcelo, bote Marconi corretor da Mangabinha e Pi. Quem?
1: Pinto.
0: Pinto ou Pinto?
1: Pinto.
0: Mas é Pinto, Pinto de. Pinto o nome, né?
1: É.
0: Se eu desconfiasse esse negócio. Então, é o que também, corretor?
1: É corretor.
0: Então pronto, então Marconi Pinto. É da Mangabinha também o Pinto?
1: Os dois.
0: Da Mangabinha, atenção Mangabinha, Marconi Pinto, corretores. Já tá aqui na relação, viu? Vem pra cá, Marconi. Fica aqui. Oxê, é brabo, hein? É. Calma, pai. Valentina. Oxi. Pera aí, pai. Vai pra aqui, Papai Noel. Oxê, que valentia é essa, pai? É só um percurso de 1.800 quilômetros. Debaixo de 5 patas? Ah, ruim. Tá, vem cá, passa aqui. Pinto, vem cá. Pinto, vem cá. Não, na frente aí é Maçambé. É Maçambé aí na frente aí, que chegou primeiro. Vem trazer ração de 5 patas. É Maçambé aí na frente. Pois é. Então fica aqui. Já começa aí. Me dê só dois áudios aí, meu filho.
2: Bom dia, Reivamar Mesquita. E o rancho da boa. 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É assim que se diz. Reivamar. Oi. Manda um alôzão pra esse pessoal aí, Reivamar.
0: Pronto.
2: Manda um alô pra seu Dom, lá no Cajueiro Picaraí. É, botar debaixo do jegue Correia, Tubaína, Carnicinha, Dio do Bar, Lajinho do Campo, viu? Dé do Leite. Botar todo mundo aí debaixo do jegue, esteja ouvindo a Rádio Boa FM. Valeu, Rivamar. Aqui é Joaquim do Bairro Fernando Gomes.
0: Ô, Joaquim! Joaquim é o subprefeito. Joaquim é o subprefeito aí da região de Nova Ferradas, não é isso? É, bairro Fernando Gomes, mandou o áudio, que horas aí, pai? 3h51 da manhã.
1: Não dorme, não, é?
0: Ave Maria, acorda cedo. Aí deve dormir 6 da manhã, ou 6 da noite, pra acordar 3. Então mandou as 3h51 esse áudio aí. Pois é, ah, mandou um abraço aqui. Olha quem tá ouvindo a gente.
1: Quem?
0: Né? Olha quem tá aqui ouvindo a gente. Professora Ró, tia Ró. Aí no Santo Antônio, disse, Marcelo, olha, eu de primeiro ficava na fazenda com um coco na mão, para lá e pra cá. Pronto, joguei o coco fora. Joguei o coco fora, né? Acabei de coco, mas não. Agora aqui, no Rancho da Boa, programa de férias do Rivamar. Então abraço aí, tia Ró, professora Ró, né? Um beijão, marcava tomar um café aí, viu? É, pai, tô precisando ir nessa cozinha aí tomar um café. Um abraço aí, professora Ró. São 5h32, cadê o povo?
3: Quero café! Quero café!
0: Pra falar em café, nunca mais a Arnaldete veio aqui, né, pai?
1: Rapaz.
0: Só veio naquele dia fazer o H e sumiu.
1: Sumiu.
0: Tá muito.
1: Qual
0: tá
1: é
0: muito...
1: que ele pediu pra pera mãe
0: aí.
1: Dele?
0: É negócio de mamãe aí que ele pediu. Rapaz, tá muito. Como é que fala?
4: Pai, para!
0: Tá muito ocupada, né? É, Arnaldete.
4: Você me arrasa.
0: Arnaldete do Mingau aí, ao lado da rodoviária. Tá muito ocupado, né, fia? Pois é. Olha, cadê aqui? É, cara, olha, são 5. Cadê? Me dá mais um, hein? Mais um aí. Bota mais um, pô. Aí. Bota, bom, bota. Ó, rapaz, 37 de áudio agora. Preto. Bota tudo esse áudio aí.
5: Opa, bom dia. Falo aqui de Barro Preto. Mandar um alô aí pra um pessoal aí. Bota. Josa do Bar, de Bar do Jegue.
0: Vem a Josa.
5: Bota Celino. Bota Jabaixinho da Verdura. Bota Chupa Dedo. Aí na Queda Lascada.
0: Vixe.
5: Bota Negão.
0: Vai pegar e pisa.
5: Bota Gil Barriga de Melancia. E mandar um alô também.
0: Barriga de Melancia.
5: Mandar um alô pra Tão de Leoa e Família aí na Queda Lascada. Mandar um alô também aqui em Barro Preto pra Massu e Família. Mas valeu. E você e família tem um dia de quinta-feira abençoado por Deus.
0: Amém, amém. Um abraço ao Zé da Saúde lá, né? O da ambulância. É de quem lá?
1: É Zé da Saúde?
0: Ou da ambulância, sei lá. É o...
1: Jurandir.
0: Ah, Jurandir. Da... De quem?
1: Da ambulância.
0: Da ambulância. Mas não é saúde, tudo não é saúde, ambulância e tudo. Olha, são 5h33. Olha, confirmado, hein?
1: O quê?
0: Pra domingo, dia 13, o primeiro passo.

0: de ambulância e tudo. Olha, são 5h33. Olha, confirmado, hein? Para domingo, dia 13, o primeiro passeio rural de Itapé. A concentração ali, a partir das 9 horas da manhã, na ponte na Hélio Rosa Pinto, que é a ponte nova. Pois é, facilitou bastante, que era uma pontezinha velha, caindo. Quando subia um metro o Rio Cachoeira, ninguém passava mais. E aí o prefeito lá na época, o Naelito Rosa Pinto, que foi prefeito duas vezes em Itapé, mandou derrubar e fez uma ponte nova lá. Pronto, o rio pode subir 10 metros. O pessoal passa para lá para cá com tranquilidade. É por isso que a ponte... Viu Câmara de Vereadores? Tem que chamar, tem que aprovar aí para chamar ponte Naelito Rosa Pinto. Que é essa ponte nova aí, viu? Pois é. Ó, a concentração então vai ser às 9h30 ali. 9h30? 9 horas ali, saída 9h30. O percurso de 7 quilômetros, passando em duas fazendas antes de chegar na fazenda Naelito Rosa Pinto, na região do Palmeiras. Vai ter carro de apoio. Você gosta de algodão doce?
1: Não.
0: Nunca comeu?
1: Já.
0: Cola no céu da boca, né? Você
1: segurava
0: no... Ah, eu me lambuzava tudo. Eu até... Hã?
1: Do pau.
0: Não, tirava do negocinho lá, do ganchinho. É. Olha, então, algodão doce, acarajé, picolé. Chupa picolé? Chupa, claro, você já.
1: Quem que vai dar isso?
0: Vou falar daqui a pouco, quem que vai servir tudo isso lá. Aí, cadê aqui? Barra de coquetel. Eu não negócio desse aqui, eu só ficava aqui, ó. No acarajé.
1: Vai tomar capeta.
0: Hein?
1: Vai tomar capeta.
0: É. Nesse negócio aqui, eu só ficava aqui no acarajé e na barra de coquetel. E se tivesse lá também um coolerzinho, não é? Para aí pra cá. E deixar o cavalo aí, égua aí, tudo na frente.
1: É bicicleta, rapaz.
0: Ah, é passeio. Não é de cavalo não, hein?
1: Não.
0: Ah, é mesmo, aqui é passeio. Eu deixava pra tudo embora. Ó, pode ir. Pode ir, eu vou ficar aqui na barraca, né? Do acarajé e do coquetel. Então aqui, banda Cintura de Pote. Cintura de Pote, a banda que vai animar lá. Garanta já seu passaporte, aproveita o seu churrasco também, viu? Adquira sua camisa, passeio rural. Cadê aqui? Um dia incrível, natureza, amigos, boa comida e muita música. Olha o telefone de contato aqui. 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Vai botar ele aí. 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Primeiro passeio rural de Itapé, 7 quilômetros, parando ali na fazenda do ex-prefeito Naelito Rosa Pinto, na região do Palmares. Quem manda aqui a comunicação é o colega que vai hoje.
2: Agora sumiu! O vereador sumiu!
0: O que é que tem a ver, vereador, com Geraldo Ribeiro, que é o conhecido delegado do Calça Frouxa de Itapé?

0: presta muito serviço ao povo em Itapé, então não pode estar embaixo de jegue, não. Não, não, não, não, não.
1: Por quê, ó?
0: Para com essa história aqui. Olha, então um abraço aí ao Geraldo Ribeiro, né? Acompanhando aqui o programa. E também aproveitar aqui abraçar o ex-prefeito Naelton Rosa Pinto, prefeito por dois mandatos aí em Itapé. E a dona. Prefeito Naelton Rosa Pinto aí, ex-prefeito de Itapé, também o Geraldo Ribeiro, e aproveitar aqui e mandar um abraço aí à nossa querida ex-primeira-dama de Itapé, a dona Cleide, a esposa do nosso querido Naelton Rosa Pinto. Pessoal, todo mundo acompanhando aqui o programa Rancho da Boa. Agora sim, bota o jegue aí, que eu vou botar um lá de Itapé. Raimundo Flamenguista. Bota o Raimundo Flamenguista também aqui. Vem, Raimundinho. Venha, mundinho, debaixo do jegue, meu filho.
1: Não aguenta.
0: Venha, vai ter que ir, né? Fica aí atrás de botar Corinthians debaixo de sapo, depois do sapo, depois... Ó, oh, me deixe, viu, seu...
1: Ele amarrou o sapo.
0: Hein?
1: Ele amarrou o sapo.
0: Você amarrou mesmo, meu bem. Miserável. Bota ele aí, bota ele aqui no canto aqui. Fica aqui perto, fica perto aqui de Domingo do Maçambé.
2: Jaqueline, bom dia, Jaqueline. Tudo bem? Que Deus abençoe o nosso dia e a sua vida.
0: Uhum.
2: Você é uma pessoa maravilhosa que tá aí do lado do povo.
0: Rapaz, mora até. Que horas foi esse áudio aí, pê?
1: Mandou 4h51.
0: Será que já tá querendo que já que. Não, amanhã fazer pra mim? Não. Fala pra ela hoje, né? Fala hoje. Repete esse áudio aí. Olha pra isso.
2: Jaqueline, bom dia, Jaqueline. Tudo bem? Que Deus abençoe o nosso dia e a sua vida. Você é uma pessoa maravilhosa que tá aí do lado do povo. E eu vou te pedir, Jaqueline, em nome de Jesus, ajuda a gente lá, os feirantes da Califórnia. É, fizeram a feira lá.
0: Aí já é pra Jaqueline.
2: Um shopping popular.
0: Já é pra Jaque aí. Já é pro poder da notícia aí, velho. É, já não sabe? É. Aí já é pro poder da notícia. Então daqui a pouquinho pra Jaqueline Mendes. 5h39 na boa. Manda mais dois aí, filho.
3: Bom dia, Marcelo.
0: Bom dia.
3: Bom dia, Marcelo. Bom dia, Marcelo. Tá na boa, tá feliz. Tá na boa, tá feliz.
0: Ó, o boi também dando bom dia aí.
3: Deu bom dia pra mim. Na fazenda Pedra Grande. Aí, a cita rádio de Ribamar, agora Ribamar tá de férias. Aí tem que acompanhar você aí, meu
0: pai. Opa!
3: Aí, volta a final.
0: Aí, o boi. Aí, deu bom dia. Bom dia, Tony.
3: Não mandou um modão aí, não, Marcelo. Bota um modão aí.
0: Bora aí, agora. Cadê, Tony? Modão, sim.

0: Epa, são 5 horas e 43 minutos, 5 e 43, tem o que agora, meu filho? Tem faturamento? Vou faturar, mas antes do faturamento, olha, Marconi disse aí, mas, ó, Marcelo, eu não quero ir hoje, não. Quero ir sexta-feira, que aí eu passo nós semana. Falei, ó, pra tirar você, só tô de babos, não é? Mas primeiro tem que passar no Ceará e deixar lá as ampulas verdinhas pra ele pagar, viu, meu filho? Pois é, um abraço, grande Marconi, corretor aí na Mangabinha. 5h43, fatura aí, meu filho, voltamos já já.
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0: São 5 horas e 48 minutos aqui na Boa, 5h48. Estamos de volta aqui com o Rancho da Boa, programa de férias do nosso querido o Rivamar Mesquita, hein? Mandar um abraço que é o Jorginho, torcedor do Bahia, né? O grande Jorge Calixto, que não é o Madalena. Esse aqui é o de Santa Cruz da Vitória, hein? Um abraço aí. Hein?
1: Tem a mesma coisa.
0: Jorge Calixto, tem não. Tem não. O daqui é mais danadinho.
1: Não mexe tudo com madeira?
0: Não, daqui pisa em casca de manga. Não é? O daqui pisa em casca de manga. O Jorginho verdadeiro. Ah. Esse aqui é o rei dos telhados. Não é? Foi até pra Angola preparar o telhado da presidente lá. Então, um abraço aí, meu amigo Jorge Calixto. Não é? Em Santa Cruz da Vitória. Tá na estrada já seguindo pra cidade de Ilhéus, hein? Aproveitar aqui também.
1: Hã? Vai tomar banho de praia?
0: Não, trabalhar. Ele faz aquela região toda da praia lá, não é? Vai trabalhar.
1: Ele pega a sunga rosa dele?
0: Rapaz, para com essas conversas. Ele vai passar aqui, viu? Pense num valente, é aquilo ali. Olha, mandar um abraço aqui também ao nosso advogado, Thiago Leal, torcedor do Vasco da Gama. Alô, doutor Thiago Leal, cadê a dona, a capitã de Lande, tudo na paz aí? Cadê o gurizão, o Gui? Já tá pronto pra ir pro colégio? Já tá, né? É isso aí. Então, abraço aí, nosso advogado Thiago Leal, acompanhando aqui. O homem é criminalista, não é? Jogando duro, meu amigo e advogado Thiago Leal.
1: O pombo
0: são
1: tá
0: 5h49, hã?
1: O pombo tá chegando.
0: Que é isso?
1: Quem é o pombo?
0: O pombo...
1: Richard,
0: pra onde?
1: Pro Vasco. Vai sair do Tottenham,
0: galera. Ai. E tem dinheiro pra contratar aquele homem?
1: Nós temos.
0: Tem que ver se tem dinheiro pra trazer o Richardson.
1: Olha, o advogado tem
0: emprestado. É só se emprestar aqui. O doutor Thiago emprestar lá pro Vasco pra contratar esse jogador aí. São 5h50 na boa, rapaz. Para de conversar. Quem tem que falar aqui é o povo. O povo tá retado. Ontem foram 25 áudios sem sair. O povo tá retado, solta o povo um atrás do outro pra falar.
1: Só tem 32.
0: Bota pra falar.
2: Bom dia, Marcelo Santos, bom dia, ouvinte da boa. Tô na boa, tô feliz, é assim que se diz, Marcelão. Manda um abraço aí pra dona Fátima, velhinha do Parque Verde. Coloca Jorge, Rogério, Bulha, ou o Marceneiro de Barbujeca. Marcelão, olha, não me enche de cachorro não, que eu vou falar agora, senão eu vou aí nesse galinheiro besturar você. Deixa eu te falar uma coisa, ontem eu tava conversando de novo com o pessoal do Messias, que conhece você. Aí o cara falou bem de você, falou, rapaz, você tava escolhendo Marcelo Santos. Marcelo Santos, não, é Marcelo Santos, deu certo sim. Teve um lugar que ele vacilou, mas colocamos ele lá no recebimento. E quando o caminhão da grande chegava, era ele que recebia o ovo, ele recebia o ovo. Aí digo, não, não escolheu ele não. Aí eu ouvi, os caras ouvem.
0: Valeu, Marcelo. Esse que... Rapaz, brincadeira, rapaz. Eu nunca fui pra receber caminhão de granja, rapaz. Lá era, quem era, meu filho? Era o encarregado lá da padaria. Olha, me deixe, viu? Não chamar de cachorro, não. Chamar de pinche. Viu, seu pinche? 5h51, cadê o povo?
3: Bom dia, Marcelo. Bom dia. Ô, Marcelo, toca aí um modão pra mim aí.
0: Pronto.
3: Lembra isso que tá falando daqui da boquinha, do sítio. Toca um Teodoro Sampaio aí, que eu gosto de ouvir ela.
0: Pronto.
3: Vou botar Gurinho debaixo do jegue, Danilo debaixo do jegue, Miguel Bonfim debaixo do jegue, que é pra ver que esse povo acorda.
0: Puta Maria.
3: Bom dia.
0: Tô feliz. Pronto, já tá anotado aqui, daqui a pouquinho o nosso querido Tony já programando aqui, Teodoro Sampaio, 5h51, cadê o povo?
1: Bota o povo pra
0: falar. Povo pra falar.
1: Rapaz.
0: Deixa ele.
2: Bom dia, Marcelo.
0: Tchau aqui, na rua.
2: Abençoe nosso dia. Aqui,
0: amém.
2: Gostaria de mandar um alô aqui pra meu parceiro Rafael, meu Catita, nego Shelley. Mandar uma luz da Cajueira pra meu pai Bernardo, minha mãe Malene. Gostaria de botar debaixo do jegue. Aí em Cajueira aí, Bahia. É, jogo de Tom de Jonas. Tom de Jonas. Bota César. Pai de Bim, cabeleireiro. Bota Bim, cabeleireiro também aí.
0: É, César.
2: Bota aí da internet. Bota também Maurício da internet também, bate cinco patas aí.
0: Bota esse
2: aí na praça aí.
0: Pode vir.
2: Bota Iago, filho de Assílio. Bota Pim, queixo de tamanco, debaixo do jegue também aí.
0: Queixo de tamanco.
2: Só sorte quando viu rejar, viu?
0: Cuide
2: a cuia, meu irmão.
0: Cuida. Queixo de tamanco? Queixo desgraçado esse? É aquele queixo de caça, né? Ave Maria. 5h32. Bota o povo.
2: Marcelo, bom dia, bacana boa. Que é Brisco do Sul. Vamos botar aí Zezão. Vamos botar aí. Botar Francisco, Santo, Ivan. Tudo debaixo do jegue, cinco patas. Sandoval. Raimundo. Tudo debaixo do jegue. Que fica brigando na feira. Pra quando eu não boto um, que eu não boto o debaixo do jegue.
0: É, bota os dois.
2: Zezão quer ser o motorista pra dirigir o Pires, viu? Chame cuia. Vamos botar esse povo lá do jegue aí, rapaz.
0: Maria. Bota.
2: Bora ver aí, esses homens que a gente tá aí do jegue segurar bem.
0: Olha, 42 pessoas.
2: Para o deslizável.
0: 42 debaixo de 5 patas hoje, rapaz. Ê, você tá lascado hoje, 5 patas. Você tá lascado hoje, rapaz. Cadê o povo pra falar? 5h53.
3: Bom dia, Marcelo.
0: Bom dia.
3: Bom dia, Marcelo.
0: Bom dia.
3: Bom dia, Marcelo.
0: Olha, cansei. Cadê? Só ficando bom dia?
2: Oxê. Bom dia, meu amigo Marcelo Santos. Manda um alô aí pra Vanderlei de Itapé, meu irmão. Um alô pra Jamais. Outra Marco Pet, você não pode botar ele barulho, que ele tá doente. Eu vou botar a Bananeira, Bolachão, Elias Boy e Jurandir. Ele disse que é o maior prazer da vida dele é já debaixo do jegue.
0: Então vem.
2: Anda luz.
0: Pronto, bota ele. Não gosta? Então bota aí. Encosta pra lá um pouquinho. Encosta pra lá. Olha essa. Que é isso aí, rapaz? Que é isso aí na sua mão? Não, não, não. Você não pode não. Oxê, com a taca na mão. Sai daí.

0: Que é isso aí na sua mão? Não, não, não, isso aí não pode não. Oxê, com a taca na mão, sai daí. Pronto, bota essa taca aqui na mão de Tony.
1: Manda uma
0: pega a taca aí, bota, deixa a mão de Tony aqui a taca. Cadê? Gabo, 5h54, cadê o povo?
1: Bom, manda um alô aí pra Rio Grande do Sul.
0: Rio Grande do Sul?
1: É, Jane, gaúcha.
0: Alô, Jane, tá gaúcha aí no Rio Grande do Sul, Sul. É, um abraço aí.
1: Vou esperar um vinho.
0: É, um vinho?
1: Um vinho.
0: Não, um vinho é carne em Minas.
1: Hoje
0: em lá tem queijo do bom.
1: É o contrário, desgraça.
0: É mesmo? Não, rapaz.
1: Rapaz.
0: Eita, nós.
1: Um vinho.
0: Há um vinho do Rio Grande do Sul.
1: Com queijo de Minas.
0: Com queijo de Minas, nosso amigo, o Carlos Alberto. Pronto. É. Você trocou, foi?
1: Você.
0: Você pode trocar pra caramba. 154, cadê o povo?
2: Bom dia, Tony Lato. Aqui é Tony do Salomão. Olha, Marcelo. Rapaz, bote aí. Pingo da Galinha. Cebolinha. Maduro da Rua do Ouro. Edivaldo. Bota esse fogo tudo debaixo do pé.
0: É? Oxê. Olha bem aqui.
2: Até o Cometa Halen passar de novo.
0: Ah, vim. Pô,
2: beleza?
0: Bom dia pra todos aí. Maria, rapaz. Até o Cometa passar, creio. Cadê? Bota aqui. Bom dia, 40, Marcelo, 44, bom dia.
3: Ó, faz favor pra mim, bota Roberto aí embaixo dos cinco patas. E não tira mais não. Deixa aí o mês todo, tá bom?
0: Repete.
3: Tony.
0: Manda esse áudio aí. Bom dia,
3: Marcelo. Bom dia, Tony. Meg, do Meg Restaurante.
0: Ô, Meg.
3: Ó, faz favor pra mim, bota Roberto aí embaixo.
0: Vem, Roberto.
3: E não tira mais, não.
0: Não.
3: Deixa
0: mas
3: o mês todo, tá bom?
0: Não,
3: ele hoje tava chamando o povo todo de velho, ele esquece que ele já tá bem todo, já tá, acho que já até se aposentou. Aí chamando as mulheradas tudo de velha, chamando não sei quem, então... Já que ele tá se achando novinho, ele vai aguentar os cinco patas, pega o
0: dinheiro. Novinho o quê, rapaz? Aquele já tem.
3: Roberto debaixo desse jack, deixa isso.
0: Pronto. Deixa, tá fica bom? Aqui, meu filho, vem pra cá. Pronto. Não, olha, eu vou botar ele hoje e vou tirar domingo, meio-dia. Porque a tarde tem que narrar o jogo pra nós aqui na boa, né? Ilhéus e Itabuna. Então, o Roberto entra hoje, viu, Roberto? Cabeça ligou. Como é que chama o pessoal? E acho que é novinho, hein? Com 62 anos de idade?
1: Não é.
0: Já tem 62, Meg. Mas rapaz, ó, chamando todo mundo de velho. É brincadeira, rapaz. É, rapaz. É aqui, ó. Eu falei pra você que a terra do vinho é em Caxias do Sul, não é? E você fica atrás de vinho. É em Caxias do Sul, mas não é aquele vinho de lá de lá?
1: É
0: lá de lá, né?
1: É.
0: Mas é Caxias do Sul. O melhor vinho que tem no mundo é em Caxias do Sul. E o queijo é cá, o queijo Minas. Então, Roberto, meu filho, entra hoje, viu? Entra agora aqui, debaixo do jegue. Não, fica aí. Hoje você vai estar liberado da resenha de hoje, a resenha de amanhã. Aí, domingo, meio-dia, eu lhe tiro pra gente ir pra Ilhéus. Viu, meu filho? Lá transmitir Ilhéus e Itabuna pelo campeonato intermunicipal. 5h57.
4: Bom dia, Rancho da Boa. Bom dia, Vanderlei. Vanderlei não é.
0: É que parece, né? Sabe, miséria, tudo parece.
4: Rapaz, eu sou morador de Coraci. Sou morador aqui de Coraci, rapaz, eu quero falar aí sobre esse lixão. Tocaram fogo aqui nesse lixão. E essa fumaça tá incomodando muito nós aqui em Coraci, aqui. Rapaz, e o prefeito nada para tomar providência disso. Aí não quer meia-noite, madrugada, a fumaça entra dentro de casa. A fumaça tá entrando dentro de casa. E aí nós não aguenta mais. Ninguém quer tomar providência aqui. É brincadeira, nós está sofrendo, o morador aqui está sofrendo, que ele fica assim, aqui acima do Maria Gabriela, e nós moramos na avenida, aí está acomodando muito aqui, velho.
0: Ô, meu tio!
4: Fala para vocês aí, porque, fala aí com todo respeito, aí para poder tomar as providências.
0: Exato,
4: lixão, tocaram fogo e tá queimando lá, já vai fazer 15 dias já esse lixão queimando, nada de providência, velho. E a fumaça acomoda muita gente.
0: Coraci, hein? Quem era? Chiquinho do Axé, como é o nome? Chiquinho do Axé. Como é o nome lá? Do prefeito?
1: Rapaz, você não sabe não.
0: Não, eu sei que é Chiquinho do Axé, alguma coisa parecida aí.
1: Miltinho.
0: Ah, Miltinho do Axé. Ô, Miltinho, ó o povo aí reclamando, Miltinho. Ô, meu Deus do céu. Ajuda o povo aí em Coraci, Miltinho. Miltinho do Axé. Mandaram aqui, ó. Marcelo, Miltinho do Axé. Você falou que era Chiquinho? Oxê. Miltinho. Olha, 5h58, manda um abraço aqui. Ah, o pessoal é no Ribeirão Seco, não é isso?
1: É.
0: É, e toda a região do Cerrado. Quem manda um abraço aqui é o Dízio do Cerrado.

0: Cerrado. Abraço na região do Cerrado, hã?
1: Não choveu?
0: Onde?
1: Em Tabuna? Ontem e hoje?
0: Sim.
1: E por que seco?
0: É porque é tão seco, quando a água cai, já chupa logo lá, fica logo seco. Olha, bom dia, Marcelo, coloca aí debaixo do jegue. É, Maravilha. Vira Jeep. Demi. Que tá, é tamanco no Ribeirão, e relembra. Repete aí, meu filho. Mas tá aqui, olha, jegue, Maravilha, Jeep, Demi. Pronto, vou aqui, ó, os três, venham pra cá. Debaixo do jegue, quem tá colocando aqui é Diz do Cerrado, hein? E abraçar essa rapaziada toda boa, hein? Diz do Cerrado. Coisa boa aí no Cerrado, hein? 5,59 na boa.
2: Bom dia, Marcelo.
0: Bom dia.
2: Tony, todos aí. Ô Marcelo, coloca Tony Jones aí.
0: De novo? Rapaz, gostou, hein? Tony gostou. Chan, gostaram.
2: O Wellington, Anderson, Cláudio Urso.
0: Vem, Tony.
2: Alanderson. Coloca Diego Padre, Robson. Coloca essa turma boa aí embaixo do jegue aí, só tire depois do carnaval.
0: Ah, ei, okay, Marcelo,
2: que história é essa aí que Tony Jones e o Hélito ia lá pros gringos caçar rã? Como é isso aí? Como é isso?
0: Essa é nova. Vai caçar rã? Ô, Hélito, Uber, essa não sabia não, sabia da Good, você, Arnaldete. É, lá no Cristo, lá em cima, Tony Johnny K, no campo dos gringos de primeiro. Agora caçar rã. Onde?
1: Nos gringos.
0: Nos gringos. Não, lá embaixo.
1: Lá embaixo?
0: É caçar rã com Tony Jones. Aí daqui a pouco, olha, você precisa se explicar, né? Aqui no STF, mas você precisa se explicar. Viu, seu Hélio do Uber? 6 horas.
3: Bom dia, Marcelo. Na boa, tá feliz. Que é Pingo, mandando uma resposta pra touro aí. Bota ele debaixo do jegue. Hoje só vai ele, hoje. Debaixo do jegue, subindo a ladeira do Maçá. Até chegar a Catité. E Catité passar a linha do trem de ferro até chegar pro Jesus de lá, pra ele debaixo do jegue. E botar a cebolinha pra ir arrastando o jegue.
0: Vem a cebolinha.
3: Hã? Os dois.
0: Vem a cebolinha.
3: Bom dia, Marcelo. Aqui é Pingo da Rua do Campo, mandando uma resposta pra touro.
0: Ó, touro. Beleza, Pingo, um abraço. 6-1. Cadê o povo? Pô, bota o povo pra falar, pai.
4: Bom dia, Marcelo, bom dia.
0: Ô, Jorginho.
4: Bom dia, Jorginho por cá, hein? Ah, véio, tô na obra aqui em Neus já, não vim hoje de Santa Cruz não, viu?
0: Ah.
4: E esse homem aí, velho, esse cara aí é o cara, viu, velho? Aproveita, pega ele, bota debaixo do jegue, esse cara aí, esse operador de áudio.
0: Ah,
4: bota ele debaixo do jegue, bota a seleção da Califórnia todinha, velho, com diretor e com tudo, viu?
0: Da Califórnia?
4: Todos debaixo do jegue. Só tira quando começar o outro interbairro pra treinar.
0: Ave Maria, Léo Pitangueira, treinador. Eita, cadê o Milão? O Vofran. Todo mundo debaixo do jegue aí da seleção da Califórnia. Segundo aqui o Jorginho, hein? 6-2, vou pra onde?
5: Bom dia, Marcelo. Bom dia, Tony Barba, que é Tati do São Paulo.
0: Ô, tá Tati!
5: Boa, tá boa, viu, Marcelo? Tô feliz.
0: É isso, sumiu.
5: Dona Raimunda.
0: Dona Raimunda, tira a Dona Raimunda.
5: Jegue, viu?
0: Não, Dona Raimunda não. Cigano vai, à vontade. Agora, Dona Raimunda, tira a Dona Raimunda.
5: Você vai ribar mais pra todos.
0: Tira a Dona Raimunda, porque é proibido, não é? É colocar mulher debaixo de jegue. Não, tira. Tira, é o rival é uma mesquita. O dono do jegue tudo, da jegarada, né? Assim que fala? É. Pois é, não, tira a Dona Raimunda, pronto. Aí bota o cigano, mas quem aí? Bota aí, repete aí, mas tira o nome de Dona Raimunda. Bota só o cigano. Cadê?
5: Tem que botar cigano.
0: Pronto, cigano.
5: Dona Raimunda.
0: Não, Raimunda não, bota o cigano só. Vai, cigano! Vai pra Raimunda. Vai pra debaixo 5 patas. Cadê o povo? Não, daqui a pouco. 6-3. Fatura aí com outro bom café. Volto já.

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0: São 6:07 na boa, 6:07, estamos de volta aqui com o Rancho da Boa, programa de férias do companheiro Rivamar Mesquita, aqui pela sua Rede Boa de Comunicação. Tá na boa, tá feliz. Aqui é o quê, meu filho? Olha, é bom dia, Marcelo. Marcelo, bom dia. Te mando esse comunicado por pura e única compaixão do gari, que faz a coleta da Rua Bela Vista, no Sarinho Alcântara. O carro coletor simplesmente não entra na rua quando traz sofrimento e desgaste físico ao gari. Ele faz umas 5 viagens, supercarregado com sacos e sacolas pesadas, quando na verdade o carro poderia entrar na rua, que por acaso tem bastante espaço para entrar e sair com muito espaço. Tá aí, né? O ouvinte mandando aqui essa mensagem aqui pro zap da rádio. Não gostaria que divulgasse. Pronto. Está relatando, tá, tem uma moradora. Pronto, vamos marcar sim. Vamos marcar matéria aqui, viu? Pra gente fazer aí. Hoje é que dia? Quinta? Hoje tem o...
1: Hoje não dá não.
0: Não, amanhã. Pronto. Viu, senhora? Amanhã, com fé em Deus, se Deus permitir, né? Amanhã a gente vai fazer uma matéria aí. Na Campo Verde, tá bom? Um abraço aí. Já que hoje tem a sabatina com o senador Ângelo Coronel, né? O coronel hoje, não é isso? Vou confirmar aqui. Um abraço a Jaque botou pocando ontem, viu, pai?
1: Foi.
0: Jaqueline botou pocando ontem. Que véia essa, rapaz. Hoje é dia 10, hoje é Ângelo Coronel, viu? Ontem o Rui Costa, hoje é Ângelo Coronel, será sabatinado pela Rede Boa de Comunicação. Todas as emissoras, né, fazendo pergunta aí ao Ângelo Coronel, ele que é do Republicanos. E na semana que vem, 14, Jacques Wagner, e dia 21, João Roma, Wagner do PT e João Roma do PL, são os candidatos ao Senado, participando dessa sabatina aqui da Rede Boa de Comunicação. Bom dia, Marcelo, mando os parabéns para minha amiga Leidinha, na Estiva. Ela está fazendo aniversário hoje. E as águas vão rolar.
1: Vai?
0: Não. As águas vão rolar. Né? Disse que já... aqui foi o quê? Disse que a amiga da Leidinha já comprou dois porcos. Já ganhou dois porcos.
1: Dois cocos?
0: Porcos. Dois porcos.
1: Quem deu? Foi
0: Denilto
1: do porco?
0: Eu acho que foi Denilto. Lá quem trabalha com porco lá é Denilto. Né? É vendendo carne de porco. Então já tem dois porcos. Mais uma banda de boi. Geraldo Ribeiro já tá liberando aí, viu, amigo de Leidinha? Procura o Geraldo Ribeiro aí, o delegado Costa Frouxa. Geraldo Ribeiro tá liberando aí 10 caixas de cerveja Heineken. Procura ele aí. Tá bem. 6:10. Cadê? Vou pra onde aqui, meu filho?
1: Bora pra áudio. Do áudio.
0: Rapaz, cadê? Bota o áudio, áudio aí. Áudio, povo.
2: Marcelo Santos aqui, Zé Firme, aqui do bairro Santo Antônio. Você é caçador de rã mesmo, que um dia eu levei lá naquele rio de Montões pra caçar rã.
0: Eu ou Lueto?
2: César Moto Táxi, de bairro do Jegue.
0: Meu irmão.
2: E você vai puxando o Jegue.
0: Olha aí, quem é esse cachorro aí?
1: Aí eu ia falar o nome dele.
0: Cadê? Vai, repete o áudio aí.
2: Marcelo Santos aqui é Zé Firme, aqui do bairro
0: Zé Firme.
2: Antônio. Você é caçador de rã mesmo, que um dia eu levei lá naquele rio de Montões pra caçar rã. Oxi. Eu queria que você botasse César Moto Táxi, de bairro do Jegue, e você vai puxando o Jegue.
0: Não, é o Zé Firme. Né? Zé Firme tá chupando pirulito, achando que é sonho. Né? Ave Maria, até meu irmão ele botou de baixo Jegue, César. Né? Tá vendo aí, César? Zé Firme, ele botou de baixo Jegue 5 patas. 6:11, tá boa.
3: Bom dia, Marcelo. Bom dia. Um bom dia com Jesus, meu querido. Pra todos vocês.
0: Bom dia. Da
3: Rádio Boa FM. Tá na boa, tá feliz, assim que se diz.
0: Isso aí.
3: Marcão da Meta.
0: Ô, Marcão.
3: Deixa eu falar com você aí, rapaz, rapidinho.
0: Fale.
3: Bota os garis de lá de Itapé, de Barra do Jegue. Bota a Messia, bota a Denilson.
0: E
3: bota o Messia na frente, que ele disse que é mais corajoso, que ele tá forte.
0: Esse garim.
3: Levar o Jegue.
0: Os garis aí de
3: até
0: Itapé.
3: Em São Paulo.
0: Ah,
3: com o relógio parado.
0: Aí não. Entendeu? Aí você vai acabar com os garis.
3: Retornar quando o Rivamar vem das férias, entendeu? O Messias de Itapé Gari. Messias e Denilson Fidene. Bota essa turminha de Barro Jegue aí.
0: Ave Maria. E como é que vai ficar a lixarada aí em Itapé, hein, prefeito? Se os garis tudo aí querem descer de 5 patas até São Paulo, não é? Olha aí, esgari, viu? Todo mundo aí, segundo o ouvinte, tem que descer embaixo de cinco patas, direto pra São Paulo, hein? 6:12.
4: E Marcelo Santos, você na boa, tá feliz. Ô Marcelo, manda um alô pra meu amigo da Ribamar, pai, Vanderlei e João Grilo. Eles estão de férias aí, mas estão escutando aí nossa voz aí. É um legal no Chevette aqui da Nova Itabuna, viu? Ô Marcelo Santos, manda um alô pra Tete aí, taxeiro aí, manda aí, gente boa, meu colega aí. Manda um alô aí também pra Dona Tátia, Miguel, Dona Gel, que tá lá em São Paulo, Nivaldo Santos Silva. Agora, pai, tô preocupado, Marcelo Santos, com já morreu, rapaz. Já morreu, agora tá andando, já morreu, trabalhando no CNA. Tá trabalhando agora com corote dentro da mochila, rapaz. Eu tô com medo de ele entrar na meota aí. Se ele entrar na meota, a gente vai levar ele lá pra Salvador, né, pra internar ele. Filho de Santana. Já morreu o filho de Flora, aí do biscoito aí. Aquele seco, velho, que não pega meio quilo.
0: Ah,
4: aí já bota ele debaixo do jegue, viu? Só falta com truva já. O jegue lá de Nael. Nosso amigo velho lá de Itapé.
0: E é um perigo.
4: Já morreu, vai entrar na meota já.
0: E é um perigo ele andar com essa granada na mochila, pode estourar a qualquer momento, viu, rapaz? É coisa, rapaz, passou uma figurinha aqui agora. Quem tá aqui, aí tá no telão aqui, entrando de vez em quando, os comerciais da política. Apareceu aqui uma

0: telão aqui, entrando de vez em quando, os comerciais da política. Apareceu aqui uma candidata, rapaz, não é? De onde é essa candidata, meu filho? É lá do Alto de Alagoinha, hein?
1: Eu acho que é.
0: Não é? Rapaz, que figurinha, viu, rapaz? Cabelo todo ouriçado, toda... Que figura, né, rapaz? Olha, são 5h14 na boa, só do povo, filho, só do povo. Só
2: do
0: povo.
2: Bom dia, eu quero que põe debaixo do jegue aí, Pingo, Bocão, Galego, Caçador, que morava...
0: É na Bocão, Baixada, é
2: Salubinho,
0: não, né?
2: Agora tá morando no condomínio Salubinho. E Sandro do Espetinho, quem tá falando aqui é o Gago, que morava na Baixada e agora tá morando no condomínio Salubinho.
0: Ah, pô, correu lá da Baixada, né? Aí tá soltando todo mundo debaixo de 5 patas, viu? Pessoal, vai lhe falar, vai lhe procurar aí no condomínio, viu? Cadê? O povo, bota o povo pra falar, 6h14.
3: Rapaz, você coloca o povo. E a frase do dia é: não importa quem vai ganhar as eleições, porque quem te governa é tua mulher. Não importa quem vai ganhar as eleições, porque quem te governa é tua mulher.
0: E quem tem 5, hein? Quem tem 5?
4: Marcelo Santos.
0: Ah, é aquele, é o metidinho aqui. É metida do Juan. O Lainó Ferrada.
5: É. Rapaz, depois de um feriado desse, moço, o Caba te dá um bom dia. Preciso falar contigo urgente, tu já sabe, senhor. Aí te pedi um dinheiro emprestado.
0: É bem assim. Na terça-feira, aquele lá mandou mensagem pra mim. E aí, tá por onde? Parece assim, eu tô em. Tô em Nova Ferradas. Vem pra cá que hora? Fazendo final da tarde.
6: Investigando sua vida progressa. Rapaz, eu soube que você tem uns processos na justiça, né, rapaz? Um deles é um latrochupe. O outro é um homicima guloso, aquele que tem intenção de mamar. E o outro é ocultação de testículos. É verdade mesmo sobre esses processos?
0: É verdade, Gutenberg Noronha. Tem esse processo aí na Califórnia, né? Repete aí. Olha os processos de Gutenberg, né?
6: Investigando sua vida progressa. Rapaz, eu soube que você tem uns processos na justiça, né, rapaz? Um deles é um latrochupe. O outro é um homicima guloso, aquele que tem intenção de mamar. E o outro é ocultação de testículos. É verdade mesmo sobre esses processos?
0: É verdade, Gutenberg é da Noronha, aí na Califórnia, né? Inclusive hoje estão botando, olha o Orlando da Hora, tá mandando botar Gutenberg debaixo do jegue.
1: Orlando da Hora.
0: Olha o que acordou cedo. O Marcelo, bota aí, Berguinha, debaixo do jegue, vem a Berg.
1: E vai no Pires?
0: Vem a Berg, não, que já tá lá a Maçã Berg. A Maçã Berg é uma briga da zona, não deixou ninguém encostar na cabeça do Pires, rapaz. 49 com o Gutenberg agora.
1: E peito seco não vai não?
0: Peito seco, não, deixa ele, não, acordou todo com dor no... Dona Coluna, tá com dor nos quartos, né? O peito seco depois de seguir daqui até a Lapa debaixo de 5 patas, hein? Olha, deixa eu abrir uma sessão aqui, mandar um abraço ao nosso querido José Roberto Zuzzi, aí no Santo Inês, ele mandando aqui pra nós. E a gente vai estar divulgando também logo mais às 18 horas no Esporte da Boa, com fé em Deus, a terceira Taça das Cidades 2026. Jogo de sábado, aliás, 8 da manhã, a categoria infantil, grupo 10, o grupo A, Anjos da Bola e Seja Mais. Já às 9h20, Pré-Mirim, grupo único, teremos Carajás e Uzeme, às 10h10, categoria Mirim, grupo único, Uzeme e Anjos da Bola. E às 11h30, Juvenil, o grupo A, teremos RS Academy, enfrentando a Uzeme, categoria Juvenil. De um lado, Roberto Cavalcante, do outro lado, Cláudio Tato, né? Briga boa aqui, jogo bom aqui, hein? Juvenil. Pois é, 11h30, RS Academy e o Zeme lá no Campo do Caíque no próximo sábado, terceira rodada da terceira Taça das Cidades. 6h18, cadê o povo?
1: Mozão.
0: Olha, Teodoro. Cadê aqui? Teodoro e Sampaio.
1: Mas pediram aqui antes, Sérgio Reis, Coração de Papel.
0: Então bota Sérgio Reis primeiro e depois tem aqui Teodoro e Sampaio.
1: Marceli lá em Léus.
0: Alô, Celi! Vai sair caro esse café quando chegar aí. Ave Maria.
1: Coração de Papel.
0: Vai, coloca aí, agora é 6.

0: Opa, nós estamos de volta aqui com o Rancho da Boa, aqui pela sua rede boa de comunicação. Digo sempre, tá na boa, tá feliz, hein? Olha, manda um abraço aqui ao nosso querido Geraldo Ribeiro, o Geraldo Calazans, advogado, né? Graças a Deus aí, bem, né? Gente finíssima, né? Recuperando aí, já tá recuperado, é isso? Um abraço aí, já vai estar aqui com a Jaque às quartas-feiras, tirando sua dúvida aí, hein? Então, um abraço aí, grande Geraldo Ribeiro, o Geraldo Calazans. Geraldo Ribeiro é o delegado calça frouxa lá de Itapé, não é? Pois é. Olha, são 6h25, na boa, rapaz, o povo pra falar. Pô, daqui a pouco eu tenho a carta.
1: Bom dia, Rancho da Boa.
0: Vida na roça,
1: hein? De Areia Branca, quero mandar uma alô pra todos os ouvintes que estão ouvindo a Boa FM, esse pessoal de Itamaracá, que são ouvinte número 1, aqui de Areia Branca e toda a zona rural, viu? Um alô aí pra todos que estão ouvindo. Tá na boa, tá feliz. É assim que se diz.
2: Bom dia, Marcelo Santos. Bom dia, Tony Barbos. Máximo, Nova Califórnia. Marcelo Santos, coloca os feirantes, homens, viu? Olha os homens da Feira da Califórnia hoje, todos debaixo de 5 patas, pra fazer de festa. Vão receber uma feira nova hoje.
0: Ah.
2: Aí pra comemorar, eles têm que comemorar debaixo de 5 patas.
0: Ah, viu, Califórnia.
2: Só os homens, viu? As mulheres nem pensar. Valeu, Marcelo Santos.
0: Valeu, meu irmão. Um abraço. Então venha pra cá, os feirantes, tudo aí. Né? Os feirantes, homens, viu? Vem pra cá, meu filho. Entre bar do jegue hoje, recebe a feira e depois volta no domingo. Olha, bom dia, Marcelo e Tony. Uma abençoada manhã na presença do Senhor Jesus Cristo para todos nós. Quem foi aqui, Tony?
3: Aê,
0: manda um alô aí pra Daniel, motorista do Hospital de Ilhéus. Alô, Daniel, um abraço, hein?
3: Hã? Aquela foi Rita Cardoso.
0: Ah, primeiro Rita Cardoso. Rita Cardoso, lá de Itapetanga.
3: É embaixador de Itapetanga, não, pai. É de Itapé.
0: Ah, Itapé, essa aqui.
3: Rita Cardoso.
0: Itapé é ideia, né?
3: É.
0: Itapé é ideia. Então, Rita Cardoso, meu amor, um abraço aí. Obrigado pelo carinho da audiência, hein? Olha, mandar um alô aí pra Daniel, motorista do Hospital de Ilhéus. Da ambulância, né? Eu dou de quê? É da ambulância?
3: É da ambulância.
0: Eu Daniel. Acho que é da ambulância, né? É, que tá aqui motorista do Hospital de Ilhéus.
3: Não é no caso da funerária, não, né?
0: Não. Olha, não é cheiro, não. Pra falar em cheiro, isso quem gostou. Veio, foi, voltou, tá colado debaixo de 5 patas, é cheiro agente funerário. Quem botou ele foi Paulo Preto, né? Paulo Preto que botou ele debaixo do jegue aí, cheiro, que tá lá em Ubaitaba. 127, cadê o povo?
4: A sua esposa em live. Bom dia, Marcelo e Tony Barros. Gilson Cruz de Coracim.
0: Ô, Gilson.
4: Manda botar debaixo do jegue o Kaique, da Fazenda Riacho Doce, meu sobrinho. Botar o Gaso debaixo do jegue pega, o galego. Botar Zé Coyol debaixo do jegue pega. Zé Coyol, Dini da Embasa, o Manuel do Paripe da União Queimada, Paulão da União Queimada. Botar tudo debaixo do jegue. E um alôzão pra minha grande amiga, Lene da Barraca.
0: Ai, ai.
3: Você vê como é que ele enche a boca?
0: Enche a boca, Lene da Barraca. Vai sair cara de salgado, meu rapaz. Pois é. Rapaz, fala aí em Gilson Cruz. Um abraço ao outro aqui, né? É Bidu, é? Um abraço a Bidu.
3: Biduzinho. Tava comendo água ontem.
0: Ontem?
3: Foi.
0: Aonde, rapaz?
3: No Sarinha.
0: Um abraço, meu doutor Agnello. Rapaz, a pessoa foi falar que eu ia levar a Ana Hickman na clínica, ela melhorou. Foi, aceleração do coração. Viu, Agnello? Por isso que não foi. Né? Naquele dia que eu mandei o alô aqui, aí fui bater a chave, ficou normal. Só porque falou, porque tem gente que é assim, tá doente. Quando vai que vai pro hospital, fica bom.
3: Fica bom.
0: É. Então ficou boa a Ana Hickman, né? Aí do nosso doutor Agnello, 128.

0: São 6:29 agora, 6:29 aqui o programa Rancho da Boa, pela sua Rede Boa de Comunicação, até 7 da manhã, com muita informação aqui no som do seu rádio. Manda um abraço aqui ao nosso querido companheiro, colega de rádio, né? Dos bons, hein? Diferenciado. Não tá no rádio hoje porque não quer. Porque a conta tá, ó, chiona. Meu querido, tá lá na capital do estado, acompanhando aqui o programa, Gerdan Rosário, o homem da sopa, né? Nunca tomou sopa de letrinhas, porque ele disse que viu um H grandão no meio. Ele falou, tô fora, né? E todo mundo era bom pra ele. Só que o chapéu dele sumia todo final de semana.
1: E tava onde?
0: Tava no fundo de um carro aí.
1: Vermelho?
0: É. Né? Então, abraço aí, meu querido. Gerdan Rosário, estaria indo pra Salvador no final de semana, aliás, no outro final de semana. Ele já falou assim, Marcelo, eu tô com um apartamento na Garcia, ao lado do Teatro Castro Alves, é todo seu, apartamento com mais de 3 quartos, muito obrigado, companheiro Gerdan Rosário. Sabe o que ele fala sempre?
2: Como? Não tomo sopa de letrinha pra não comer o H.
0: Era uma figura, meu pai, é uma figura, aliás. 130 na boa. Ele vai falar assim, que esse vagabundo, rapaz, quer me roubar, né? Ele vai falar, quer me roubar. 130.
3: Bom dia, Marcelo. Marcelo Santos, aqui é Nailton, aqui da Fazenda Petrópolis. Peço você bota cartucho aí na região da Rombedeira aí de Barra do Jegue. Zé do Rancho.
0: Vem, Zé. 56 pessoas, rapaz. E vai aguentar, hein, simpático. Que empreitado você pegou aí nesse mês de setembro, né, rapaz? 5 patas, que empreitado, hein? Olha, 131, cadê o povo, rapaz? Bota o povo pra falar. Ontem ficaram os áudios aí, o povo retou aí comigo na rua, viu,
4: pai? Bom dia, Marcelo.
0: Bom dia.
4: Família boa. Tô por cá, com saudade de Rivamar.
0: Amor.
4: Gosto muito da voz de Rivamar.
0: É muito bom mesmo.
4: Tô apaixonada. Mas aí, um bom dia, mas você tá indo bem aí.
0: Obrigado, mãe.
4: Bom dia, que Deus nos abençoe, né?
0: É isso.
4: Tô ligado, amém. Só indo pra trabalhar agora, mas com fone de ouvido, só pra estar ouvindo vocês.
0: Ó aí, e beleza.
4: Dá um alô aqui a Cristina Noronha do Santo Inês.
0: Ô, dona Cristina, um abraço aí.
4: Povo de Areia Branca, que eu estava lá na Cavalgada esse final de semana.
0: Foi?
4: Foi maravilhoso.
0: Graças a Deus.
4: Junçari, Cavalgada foi de Junçari. Com a Areia Branca, tô com a Junçari.
0: Quem tava aqui foi esse cachorro aqui nosso aqui. Tava lá também, né? Em cima de cavalo pra lá e pra cá. Cavalo caro aquele ali, viu?
1: É.
0: É mais caro do que um prédio. Ali é o quê?
1: 4 milhas.
0: Quase 80 mil, né?
1: Hã?
0: Só o rabo. Pra ficar balançando.
1: É.
0: Cavalo caro da Azul, rapaz. 132. Cadê o povo?
5: Povo. Bom dia, povo da Boa FM Sul. Queria colocar aí uma cera debaixo do gelo na galerinha aqui de Itapé. Você vai debaixo do jegue do Nildo do Porco.
0: Rapaz,
5: esse prefeito na L tendo debaixo do jegue, galerinha aqui de Itapé. Você vai colocar debaixo do jegue do Nildo do Porco.
0: Não faço não, rapaz.
5: Na L, tu,
0: ô, Denildo,
5: do mototáxi. Zé Paulo Padeiro.
0: Rapaz, botaram o meu, esse prefeito.
5: Leite Pedeiro, Edivaldo. Essa galerinha de Itapé aí, tudo debaixo do jegue aí, até quando nosso voltar de férias.
0: Não, pai. Pera aí, rapaz.
5: Com Deus.
0: É brincadeira, botaram o meu, esse prefeito. E o meu vereador. Não faço não,
5: cara. Vai colocar debaixo do jegue do Nildo do Porco. Esse prefeito não,
0: mas sexta-feira tem que cortar pouco, rapaz. Tem que cortar pouco amanhã, vender pouco, viu? Sábado.
1: Viu que eu não tô errado?
0: Rapaz, quanta trairagem sua, viu, Tony?
1: Viu que eu não tô errado?
0: Se amanhã dele tu vai ter que cortar carne de porco, vai vender carne de porco no sábado e o ex-prefeito tem que estar lá no passeio. Você não, faz isso não, pai. Cadê?
5: Você vai colocar debaixo do jegue do Nildo do Porco. Esse prefeito na Hélito, Vanildo Mototáxi, Zé Paulo Padeiro. Leite Pedeiro, Edivaldo, essa galerinha de Itapé aí, tudo debaixo do jegue aí, até que vamos voltar de férias. Valeu, meu irmão, bom dia.
0: Com Deus. É quem é esse aí, velho?
1: Hã?
0: Esse aí.
1: Júnior?
0: Ó, ó, Denil, Júnior, viu? Ele vai chegar pra pegar uma banda de porco aí, viu? E fica de olho nele. 133, cadê o povo?
1: O Denil do povo botou legal aqui, antes que.
0: Dá pra, olha, me deixe, viu? Cadê o povo? Bota o povo pra falar.
6: Marcelo, vou mandar minha carta pra você ler, viu? É uma história muito alegre e feliz. Eu e o jegue de Ribamar.
0: Ah, diabo, é.

0: muito alegre e feliz. Eu cheguei de Ribamar.
1: Ah, diabo, vai. Aí vai ser bonito o Ribamar falando aqui. Será? Contando essa história aí, você e o Jegue dele. Que coisa, hein, rapaz?
2: Bom dia, Marcelo. Bom dia, Tony.
1: Olha o homem da
2: RAM. Esse negócio limpo aí. Tava falando que você não tava aí com o Tony, companhia aí. Entendeu? Não,
1: a questão aqui é a RAM que você comia.
2: Filme, no escuro, todo mundo sem roupa. Aí depois ficava atrás do controle. Como é que é isso aí? É que rapaz, essa história aí, viu?
1: Não vem pra cá me levar pra história, não. Viu? Vem pra cá me contar.
2: Tá com o controle remoto, Tony também. Como é isso aí? Tony, e o controle tava escondido. Aí tem uma vez que tá no seu bolso aí.
1: Tá. Me engane que eu gosto. Falaram aqui que você ia lá pro. Como é que é? Lá pra Cordilheira. Você, Tony, Johnny, atrás de Ram, né? E ficava agachado assim, ó. Aham! Ó, me deixe, viu, rapaz? Eu, Elton Buber. 135, cadê?
3: Uma muga.
1: Bota mais duas.
3: Mais duas?
1: É, mais dois aí. Mais dois? Vamos pra música daqui a pouco, tem Vida na Roça.
4: Bom dia, Marcelo Sanches, meu camarada. Tá na boa, tá feliz. Esse jegue seu de cinco patas aí eu nunca vi, não. Você tem um de quatro. Aqui, as horas batalhas de tapete, seu grande amigo, camarada.
1: Ô, meu irmão.
4: Domingo nós estamos aí mais gerado calça curta na ponte. Eu quero conhecer você pessoalmente, meu camarada.
1: Pronto. Geraldo Calça Frouxa, vai? Manda depois aqui. Geraldo Calça Frouxa, você vai conhecer lá na ponte, na Elton Rosa Pinto. 135, vou pra
2: bom
1: onde?
2: Bom dia, Marcelo. Bom dia, Tony Barros, dos ouvintes da Boa FM. Marcelo, parabéns, cara. Onde você... Quem você substitui aí, você arrebenta, cara. Você arrebenta mesmo. Parabéns sempre.
1: Valeu, meu irmão.
2: Pelo sucesso, beleza?
1: Obrigadão.
2: É, mas não chora domingo, não, viu? Vocês quase choraram ontem, mas não é pra chorar domingo, não. Beleza? Se você chorar domingo, vai entrar mais o Jack também na segunda-feira.
1: Domingo é taca.
2: Tá na boa, tá feliz, assim que se diz.
1: Domingo, menos de quatro. Olha, menos de cinco eu não comemoro. Domingo, sabe quem é, né? Vamos pegar a mulambada. É taca na mulambada. Não quero ninguém chorando na segunda-feira, não, aqui, viu? Pois é, nem mandou no áudio. Cadê? Vou pra onde? Música? Onde é música? Olha, mandar uma música pra dona Jane aí.
3: Rio Grande do Sul?
1: Lá no Rio Grande do Sul, senhor. Cadê aquela costela de boa, hein, pai? Aquela é boa. Aquela, né? Aquela...

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0: São 6 horas e 42 minutos na boa. Estamos de volta aqui com o Rancho da Boa, pela sua rede boa de comunicação. Digo sempre, tá na boa, tá feliz. 6h42, já tem a carta do Vida na Roça. Olha, manda um abraço aqui ao Paulo. Esse é o qual? Ah, não. O Pedro, não é isso? Grande Pedro, no bairro de Fátima, ouvindo a gente, hein? Pois é. 6h43, chegou a hora de...
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Olha, amigo Rivamar, tem um ditado que é o mais certo que existe. Tem tudo que é, às vezes nada tem. O meu nome é Rafael e eu tinha um relacionamento de quase 8 anos. A minha digníssima Paula, que era mulher, a minha segurança da casa, parceira, sabia dos meus costumes, do café, enfim. E que dividia comigo, às vezes, o nosso sofrimento. Foi então que eu conheci no novo emprego a Letícia, que era aquela mulher da rua, o fogo, a risada fácil, conversa que não acabava, elogios. E com ela eu me senti inclusive até mais novo, desejado, vivo. Era aquela que eu tinha o interesse de dar presentes, de mandar para o salão de beleza e comprava roupa, enfim. Só que teve um dia que eu liguei para a Letícia e ela me disse que estava na casa de uma colega. E aí eu perguntei, uma hora dessa, fazendo o que uma hora dessa, sábado à noite, na casa de uma colega? E ela se desviou, desconversou, mas disse, eu não posso ficar com minhas amigas não. Quando você me conheceu, eu tinha minhas amigas. E por que eu não tô com minhas amigas hoje? E aí eu fui dormir, Rivamar, com aquela coisa na cabeça. Que não tinha um mês que eu conhecia a Letícia. E de tanto dar presente, tratar melhor do que a Paula, que era uma mulher de 8 anos de casamento. E pela resposta da Letícia, eu fiquei um pouco meio que magoado. E aí no outro dia, eu fui até ao apartamento que eu tinha alugado para Letícia. Bati, bati, bati, nada dela abrir a porta. Sentei na escada, esperei meia hora, uma hora, bati novamente, nada dela atender. E aí eu voltei para casa, isso claro, no domingo. Sentei no sofá. Foi quando a Paula me perguntou: tá preocupado com o quê? Quer que tá assim? Todo fechado, você não é assim. E eu fui até grosso com a Paula e disse: ó, me deixe, que eu não tô bem hoje não. E aí fui pro quarto, deitei. Tentei falar com a Letícia e nada ela responder. E eu fiquei com aquilo na cabeça, Rivamar. Foi quando o telefone tocou e era a Letícia, dizendo que não tinha ido para casa, que dormiu na casa da amiga e que foi uma festa de aniversário de um colega. Da amiga, e que desconversar, Rivamar, e eu não acreditei naquela história da Letícia. E falei, ó, tô indo agora aí pra gente conversar pessoalmente. Ela, não venha não, que eu não tô em casa ainda não. Rivamar, foi aí que me subiu um fogo, uma raiva danada, e saí de casa desesperado. Fui para um bar, bebi a tarde inteira. Só que eu lembrei que tinha deixado, Rivamar, o celular em casa. E que a Paula tinha atendido a ligação
de volta da Letícia, e a Letícia perguntando quem era, e a Paula, é a esposa dele, mas ele me disse que era solteiro, que... E aí as duas, Ivamar, já que eu falei pra Letícia que já tinha se separado da Paula, e a Letícia, no dia que ligou, a Paula atendeu, as duas conversaram, e uma confirmou que ainda era casada, a outra disse que era uma namorada recente, e foi aí que as duas acabaram se encontrando, Rivamar. E vieram até a mim, a Paula, que era a minha esposa, a Letícia, que era a minha namorada do trabalho, e as duas acabaram chegando para mim e disse, a partir de hoje, nenhuma nem outra. Você enganou as duas e nós duas se unimos. E a partir de hoje, você não vai mais para minha casa, a Letícia falou. Por outro lado, a Paula, olha, Rafael, não tenho mais nada com você, você me enganou esse tempo, inclusive dava coisas para Letícia que eu não tinha, e a partir de hoje vou para casa da minha mãe. E aí, Rivamar, eu fiquei sem a Letícia, sem a Paula, aliás, que era um casamento de 8 anos, e a Letícia, que era uma namorada recente. E eu estou hoje mandando essa carta porque eu encontro no seu programa esse desabafo, Rivamar. Assinado um homem que queria ter duas mulheres e ficou sem nenhuma. Eu peço a música de João Carreiro, Volta pro Meu Coração.

0: Esse final de programa, já por aqui, a nossa querida Jaqueline Mendes.
1: Veta retada.
0: Tá. Né? Aí já estão chamando aí de... Aí tá acabando com muita coisa aí, viu? Acabando com muita dança, viu? É. Já isso é. Já cancelaram outra ontem, viu? Bom dia. Cadê? Bom dia.
2: Bom dia. Tem café, né? Tá trazendo as garrafas de mamãe,
0: mamãe,
2: é?
0: De mamãe Maria. É, aqui.
2: Bom dia, Marcelo. Bom dia, Tony. Bom dia aos ouvintes aqui do nosso, da nossa Boa FM. Conduzindo muito bem, viu? Parabéns.
0: Obrigadão.
2: O Rancho da Boa, gostoso de ouvir, viu? Mas é isso, a gente chegando para mais um Poder da Notícia. Ontem, a entrevista, né, pela rede Boa FM de comunicação do Rui Costa, ex-governador e agora candidato ao Senado. E ele falou coisas interessantíssimas ontem.
0: Agora, é de admitir que a sua pergunta foi a pergunta de todos os baianos que querem saber.
2: Né, que na verdade, eu acho que ele se saiu até muito bem na resposta.
0: Seis,
2: né?
0: Anos já, né, sim, quero ter.
2: Mas eu percebi que incomodou um pouco, que ele repetiu meu nome 5 vezes, ô Jaqueline. Mas eu acho que a gente precisa, nesse período eleitoral, realmente apertar e procurar saber e não ficar fazendo entrevistas só para conveniência do candidato. A gente precisa realmente apertar e saber o porquê. Hoje mesmo, aguardem, que eu vou perguntar o Ângelo.

0: hoje mesmo, aguardem, que eu vou perguntar ao Ângelo Coronel qual o real motivo dele ter mudado de lado, né, Marcelo Santos?
1: Exatamente, é verdade.
0: O povo baiano quer saber, porque ficou muito subentendido essa questão.
1: Com certeza.
0: Dele
1: certeza.
0: Ser o tempo todo PT, PT, e de repente mudar de lado. Eu não sei se rolou aí um ciúme, porque o Lula quis, Jacques Wagner e Rui Costa, o candidato ao Senado, exatamente, apadrinhou, e se foi mais conveniente pra ele isso.
1: Verdade.
0: Enfim, muita coisa
1: daqui
0: vai rolar
1: daqui a pouquinho, hein? Então, logo após o horário político, tem Poder da Notícia no comando da nossa querida Jaqueline Mendes. Não dá tempo pra nada, só botar o pulo debaixo do jega aí, que passa os cinco matas.
2: Bota o índio!
1: Não, rapaz, descende o quê? Desce o índio. Índio é valente, você é doido. Vai. Um abraço, bom dia a todos!

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0: está falando com ela. Olha a hora, 7 horas mais 33 minutos, 7h33. Olá, meus amigos, muito bom dia. Aê! É um prazer imenso voltar os microfones da sua Boa FM para levar até você o melhor programa no horário.
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0: Estamos de volta, imbuídos com o mesmo propósito, jornalismo sério, com credibilidade e com responsabilidade na informação. Aqui a verdade tem que ser dita, doa em quem doer, custe o que custar.

0: que a verdade tem que ser dita, doa em quem doer, custe o que custar, ontem, hoje, amanhã e sempre. Bom, tínhamos anunciado anteriormente a entrevista hoje pela Rede Boa FM de Comunicação com o Ângelo Coronel, mas essa entrevista foi adiada para o próximo dia 23, tá? Tivemos um problema na Rede Boa FM de Alagoinhas, né? Na Boa FM de Alagoinhas, em relação ao link. E por conta disso, nós adiamos essa entrevista, né? Transferimos, na verdade, para o próximo dia 23. Então, hoje a gente segue normal com o seu poder da notícia, a participação do povo. Aqui o povo tem voz e tem vez. São 7 horas mais 34 minutos. Bom dia, motoristas de aplicativo. Buzina pra mim. Alô, taxistas. Caminhoneiros, caçambeiros e carreteiros. Aos motoristas de ônibus, Tony. Esses dias minha mãe veio de Ilhéus e ela disse que entrou no ônibus, né? De uma empresa aqui da cidade, da região. E ao entrar no ônibus, estava lá o motorista ouvindo a gente. Então, um abraço para todos os motoristas, né? Os rodoviários, motoristas. Ainda tem cobrador?
1: Alguns
0: têm, né? Então, um abraço para os cobradores, motoristas de ônibus, seja ele intermunicipal, interestadual, aos coletivos, né? Enfim, sintam-se abraçados. Obrigada pelo carinho da audiência. Alô, bom dia! Você que trabalhou a noite inteira, né? E nesta manhã tá aí se dirigindo para casa, o pessoal que tá aí levando filho para a escola, indo trabalhar. Obrigada pelo carinho da audiência. Vamos juntos até as 9 da manhã. Poder da notícia no ar.
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0: Vamos às manchetes que serão destaques no programa de hoje. Em entrevista na Rede Boa FM de Comunicação, ex-governador e candidato ao Senado Rui Costa compara prefeitos que gastam mais com festa com pais de família que pega o salário e gasta com bebida. Você viu isso ontem? Eu trago detalhes sobre essa declaração de ontem. Eu não sei porquê, Tony, eu me senti assim tão representada a minha cidade, sabe? Daqui a pouquinho eu conto tudo pra vocês. 7 horas 36 minutos, 7h36 na Bahia. Marcelo Santos com os destaques de hoje. Não, daqui a pouquinho, Hélio Fonseca. Hélio Fonseca com os destaques de hoje. Bom dia, Hélio.
3: Valeu, aquele abraço, bom dia. Ótima quinta-feira para você, Jaqueline Mendes, Marcelo Santos, Tony e aos ouvintes aqui da Boa FM. Vamos agora com as manchetes do Poder da Notícia. Acidente foi registrado pela Polícia Rodoviária Federal na BR-101. Moto foi levada durante assalto na Avenida Princesa Isabel na noite de ontem. Daqui a pouco eu conto tudo aqui no Poder da Notícia, que segue no comando da Líder em audiência.
0: Daqui a pouquinho ele conta tudo pra gente. Gente, 11 trabalhadores em situação análoga à escravidão foram resgatados em fazenda de Piaçava, Piaçava no Baiano, né? O Ministério do Emprego, Trabalho e Emprego resgatou 11 trabalhadores, foi no Recôncavo Baiano, ali no município de Nazaré, né? Análogos à escravidão. A gente conta daqui a pouquinho detalhes sobre esse caso. Alô, Marcelo Santos, bom dia!
4: Ok, Jaque, forte abraço pra você, bom dia a você, ao Tony, ouvintes aqui do Poder da Notícias, os destaques para o programa de hoje. Elementos invadiram residência agora de madrugada e balearam jovem de 24 anos. Polícia Militar em ação recupera moto que foi roubada no centro de Itabuna. Mais uma casa foi arrombada e o número sobe para 8 residências arrombadas no bairro. Opa! O bairro São Judas aqui em Itabuna. Rapaz, eu tava com o bairro
0: de São Judas. É porque as manchetes, gente, são de São

Na boa tarde, acusado de atropelar corredor, nega embriaguez em audiência. Só tomei suco. Correio da Bahia, idoso foi preso por matar um homem asfixiado durante briga generalizada na Bahia. Tribuna da Bahia. Bahia tem 31 cidades sobre alerta amarelo para chuvas intensas. No Jornal Globo, a aposta de ministros do STF sobre sessão para julgar caso Moraes. No Jornal Dia, Fachin suspende decisões de Mendonça e Dino sobre direção da PF. No Jornal Extra, Fachin retira Moraes da relatoria do inquérito das fake news e assume a investigação em meio à crise no STF. No Jornal Folha de São Paulo, PT pede a Dino e Mendonça a quebra dos sigilos do caso Master no STF. O Estado de São Paulo, Polícia Federal manda intimar Galípolo, Campos Neto e André Esteves para prestar depoimento sobre o Banco Master. Correio Brasiliense, polícia encontra menina de 13 anos que fugiu de casa e prende homem por estupro. O Popular, adolescente era mantida em casa abandonada, trancada, com corrente, cadeado por um homem que conheceu no Discord, diz Polícia Civil. Diário Catarinense, El Niño encosta no nível super e Defesa Civil reforça alerta para as próximas semanas em Santa Catarina. No Valor Econômico, Petrobras corrige cálculo e anuncia redução de preços da gasolina após novo subsídio do governo. Na crítica, a ANEEL antecipa 308 milhões de reais para evitar crise de energia no Amazonas. No estado de Minas, após utilizar redes para impedir impeachment de Dino, Viana paga publicações. Jornal do Comércio, Lula. É urgente a quebra completa do sigilo de investigações de todos envolvidos no caso Master. Acho que é o mínimo que a gente esperava de um presidente, né? Diário do Nordeste, homem vai à penitenciária trocar a tornozeleira e acaba morto a tiros em Sobral. No Jornal Zero Hora, Polícia Civil indicia 7 policiais militares envolvidos na morte de agricultor em Pelotas. São as principais manchetes de capa dos principais jornais que circulam hoje por todo este país chamado Brasil. Em ano eleitoral pode isso? Porque assim, eu tô vendo a manchete hoje de que a prefeitura de Itabuna tá convocando aprovados em processos seletivos para uma contratação temporária. E olha que esses aprovados desses processos seletivos estavam há muito tempo, Tony, aguardando serem convocados. Aí na boca da eleição a prefeitura de Itabuna, né, convoca esses aprovados para uma contratação temporária. Será que só será no mês? Dependendo do resultado fica, se não. Você tá me entendendo? Então a gente para aqui e pensa, né, que a Prefeitura de Itabuna, ela publicou no Diário Oficial desta quarta-feira, no caso ontem, novas convocações de candidatos aprovados em processos seletivos simplificados para reforçar o quadro de servidores da administração municipal. São as chamadas contemplam vagas, em diferentes áreas e estabelecem prazos para apresentação da documentação e realização de exames admissionais. Eu acredito que tá estranho isso, cara. Porque esse processo seletivo, a gente estava recebendo constantemente aqui reclamações de pessoas que passaram no processo seletivo e que não estavam sendo contratados, que de hoje que passaram e não foram chamados. Aí na época de uma votação onde o prefeito tem interesse real de eleger a sua esposa, isso é fato, eu não estou aqui inventando, a prefeitura de Itabuna vai e convoca pessoas para trabalhar. Se não é, se é legal, ao meu ver, é imoral. Você entende o que eu quero dizer, Tony? Nada contra quem passou no processo seletivo. Acredito que se estudou, passou, tem o direito de trabalhar. Mas por que não chamou antes?

0: Porque no mês, no meado de setembro, na boca da eleição, essas pessoas estão sendo contratadas.
1: 25 dias antes.
0: Você tá me entendendo, Tony? É muita... Olha, e foi um processo seletivo simplificado, o tal do REDA. Foi pelo REDA. Foram convocados candidatos classificados para o cargo de auxiliar de Copa. Olha os cargos, viu, gente? Auxiliar de Copa, cozinha, auxiliar de serviços gerais, cozinheiro, motorista.
1: Não tem médico, não?
0: Os convocados deverão comparecer ao Departamento de Recursos Humanos no edifício Jequitibá Trade Center em até 10 dias úteis, munidos de documentação exigida no edital. Além da entrega dos documentos, os candidatos precisarão apresentar exames laboratoriais e, em alguns casos, exames específicos conforme a função, como avaliações oftalmológicas, eletrocardiograma e eletrocefalograma para motoristas. Já pelo processo seletivo simplificado, número 1, a Prefeitura convocou um candidato para o cargo de enfermeiro em jornada de 40 horas semanais e uma candidata para a função de psicóloga destinada ao atendimento de pessoas com transtorno do espectro autista. Olha quanto tempo tem essa situação, né, para a função, para poder cuidar das crianças com TEA. Aí só agora que contrata. Tá entendendo como é que é? A administração informou que o não comparecimento dentro dos prazos estabelecidos ou apresentação incompleta da documentação será considerada desistência da vaga. Eita buna, viu? Conforme previsto nos editais dos certames. Eu não sei se vocês estão conseguindo enxergar o mesmo que eu enxergo. 7 horas e 45 minutos, Tony. Bora ouvir o povo? Bora botar o povo pra falar? 7 horas e 44 minutos, que fale o povo.
2: Bom dia, Jaqueline Mendes. Aqui é Lânio da Rubens 4. Queria fazer uma denúncia sobre essa empresa Biosanear. A coleta de lixo aqui nos caminhos não passa todo dia. É um dia sim, um dia não. Às vezes fica mais de um dia sem passar, fora os domingos. Isso é uma responsabilidade. Lixo aqui na porta, os cachorros vêm, bagunça tudo. Fica lixaiado aqui. Eu queria fazer essa denúncia aí.
0: Qual é o bairro, Jorge Amado, foi isso? Manda esse áudio pra mim, porque assim, olha só, um dia passa, outro dia não passa. Aí eu não posso nem culpar o morador de botar o lixo na rua, sabe por quê, Tony? Porque não tem a data específica, o dia específico que vai passar e nem o horário. Você vê que ele diz que às vezes vem, um dia vem, outro não vem, depois não vai. Diz que é dois dias sem ir. Vem cá, a coleta não era todo dia? O que é que tá mudando aí com essa questão da coleta? Manda esse áudio pra mim aí que eu vou procurar saber o que é que tá acontecendo com a Biosanear, porque não é possível. As inúmeras reclamações sobre coleta de lixo na cidade. São 7h47, que fale o povo.
3: Foros concretos, foros concretos. Os vereadores sabiam, E depois ele sumiu. O vereador sumiu.
0: Mas esses ouvintes são os melhores.
4: Aí agora sumiu! O vereador sumiu!
0: Esses ouvintes são os melhores da Bahia. 7 horas 47 minutos. 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Eu disse Regula Fême. 7h48, Tony.
5: Já que gostaria de registrar a omissão da Prefeitura de Itabuna através da Secretaria de Trânsito, uma vez que a menina foi atropelada com o pneu que soltou do ônibus e a empresa está sendo omissa em assumir as despesas da menina, uma viúva batalhadora, todo mundo conhece quem é Tati lá no condomínio Aurora, e ela está na dificuldade que está numa cama, e a empresa não quer assumir, as despesas estão sendo adquiridas através desse fato que ocorreu. Então, gostaria que você registrasse essa omissão das duas partes, tanto da empresa, que não quer assumir com os gastos, que ela mesma causou através desse acidente, e da prefeitura, que não fiscaliza e nem cobra da empresa o fato que aconteceu. Muito obrigado pela oportunidade.
0: Eu que agradeço, querido. Nesse caso, a empresa ela tem que ser responsabilizada, né? Porque assim, eu não vou culpar aqui a Secretaria de Trânsito nesse sentido, porque assim, a empresa é Atlântico, né? Acho que é esse o nome, né? É a única empresa que está aí sozinha fazendo transporte coletivo. O que tem que haver é fiscalização constante em relação à manutenção desses veículos para que outros casos não venham a acontecer, correto, Tony?
1: Isso.
0: Agora, a empresa Atlântico, ela precisa ser responsabilizada. Eu sugiro que a família entre com ação, né? Nada vai fazer mudar o que aconteceu, mas é necessário que entre com ação indenizatória. Não é, Tony? É o certo. Inclusive, a gente recebe sempre advogados aqui. Amanhã, sexta-feira, né, Tony?
1: Amanhã
0: vai ter. Eu tô toda perdida. Hoje é quinta, é? Sexta-feira. Então, é doutor Ítalo Passos amanhã, né? Doutor Ítalo Passos, ele vai nos orientar amanhã em relação a esse caso, né, Marcelo? Eu queria que você participasse aqui agora em relação a esse caso sobre o ônibus da Atlântico, né, que o ouvinte acabou de relatar. Que soltou uma roda e teve o atropelamento. Eu não estou sabendo ainda dessa... Marcelo, me traz essa informação. Me explica o que foi que o ouvinte... Me conta aí sobre isso aí.
6: Olha, Jaque, é o terceiro ônibus...
0: Não é um caso isolado.
6: Que se envolve em situação que chama a atenção da cidade.
0: Então é por isso que ele está cobrando da Secretaria de Trânsito. Ele está certo.
6: Terceiro.
0: Porque precisa se fazer uma fiscalização constante sobre a qualidade desses ônibus para que outras
6: Exatamente.
0: Coisas não aconteçam. Foram três acidentes já.
6: Olha, tivemos a questão do pneu que soltou ali próximo à Aurora.
0: Uhum.
6: O carro já descendo. O pneu soltou e atingiu uma senhora que foi internada no hospital de base. E por pouco não mata uma criança, que eram duas crianças com ela. Imagina aquela roda pesada.
0: Nossa senhora, creio que espalho.
6: Tinha uma mulher no lado. Teve um que faltou freio e quase derrubou uma casa no Jorge Amado. Teve lá a Defesa Civil, na principal do Jorge Amado. E realmente, como é que fala?
0: Destruiu, né?
6: Parte do caso que ficou... A Defesa Civil proibiu. Eu tô com a mente hoje, parece proibiu. Que acontecer demais, né?
0: Condenou a casa?
6: Condenou a casa, exatamente.
0: Pois é, e não vai pagar, não?
6: E aí?
0: Sim. E qual foi o terceiro caso?
6: E outra situação também do bairro de Fátima. De quebrar no meio da pista, ficar lá quase uma hora, né? De carro quebrado. Então, três situações envolvendo o transporte coletivo aqui em Itabuna.
0: Bom, dois são gravíssimos aí, acidentes. Sobre essa questão da roda ter soltado.
6: É manutenção.
0: Eu acho que é falta de manutenção, né? Porque o motorista jamais ele quer, de forma alguma, ele não tem nem como soltar a roda para poder atingir ninguém.
6: Não tem.
0: Né? Isso é falta de manutenção. Então, cabe à Secretaria de Trânsito realmente ir até a empresa, saber quais são a manutenção que é feita, se é regularmente feita essa
6: Exatamente.
0: Manutenção. E quantas pessoas que tiveram aí prejuízos, graças a Deus, essa senhora aí, claro, tem que ser indenizadas. A Defesa Civil condenou a casa, e aí vai ficar como? No dia que a carreta quebrou lá, a questão lá do Nova Itabuna.
6: Isso, exatamente ali.
0: Né? A gente não fez todo aquele rebuliço, tem que fazer com a empresa Atlântico também. Como é isso? Atenção, Secretaria de Trânsito, nos explique aí qual é o critério dessa manutenção desses veículos.
6: Antes, uma coisa grave, aconteça. Mais grave ainda, com morte.
0: Não
6: essa
0: é
6: a realidade.
0: Porque são três casos, né, de carros sem manutenção. Porque quebrar no meio da rua é falta de manutenção.
6: Eu vou procurar até saber da senhora, ela ficou internada no lado do hospital de base.
0: Foi quando isso?
6: Teve alguma assistência. Isso tem uns 15 dias.
0: 15 dias. É a informação que a gente está recebendo que não teve assistência alguma.
6: Exatamente.
0: Foi por isso que o ouvinte aqui falou que não está tendo providência alguma. Mas, enfim, a gente busca respostas aí, viu? Atenção, Thales, secretário de Transporte e Trânsito da cidade de Itabuna. É necessário que você possa explicar em relação a esses... três acontecimentos com a empresa sobre a questão da fiscalização, de fiscalizar se está tendo manutenção ou não. Porque cabe a Secretaria de Trânsito fiscalizar.
6: É, tem
0: quando,
6: fiscal.
0: Quando o ônibus atrasa, não é a Secretaria de Trânsito que vai saber.
6: Fiscal no ponto de ônibus.
0: Não é isso?
6: Exatamente.
0: Então, e sobre a segurança das pessoas? Trata-se de um transporte público, onde as pessoas precisam estar em ônibus revisados, com total segurança. Tá indo ali criança, mulher, idoso, todo mundo naqueles veículos.
6: Certeza.
0: Quer dizer, um faltou, deve ter faltado freio pra ter se
6: não, o Jorge Amado foi freio.
0: Aí, freio.
6: O motor, se faltou freio na ladeira, ele teve que...
0: Pneu soltando, que loucura é essa? Ai, ai, viu? 7h54 e as vítimas, as pessoas que sofreram com isso, a gente vai perguntar, inclusive, ao doutor Ítalo amanhã, qual providência elas podem tomar.
6: Exatamente.
0: Se é contra o município, se é contra a empresa. Por que eu digo contra o município? Porque o município ele tem que garantir que essa empresa seja fiscalizada e coloca-se na rua uma empresa de transporte público com ônibus
6: em perfeito estado.
0: Em perfeito estado.
6: Poder realmente servir a comunidade.
0: É verdade.
6: Né? Pensou
0: um desse faltar freio? Ah, só pra mim foi o seu negócio?
6: Já pensou que um desse aí faltar freio e cair de uma ponte?
0: Já tu pensou? Tá me entendendo?
6: É complicado.
0: Se faltar freio e sair atropelando mesmo de gente?
6: Exatamente. Né? E aquele pneu pesado, rapaz...
0: Imagine, quase, rapaz.
6: Se atinge a criança, matava. Pelo peso que é.
0: Imagine essa senhora, tá toda sentindo dor aí. Olha aí, ó, o pneu.
6: Toda, pesado demais.
0: Rapaz, eu vou te contar.
6: Na ladeira que soltou ali, ao lado do condomínio Aurora, né? A senhorazinha, rapaz, quase. Se atingiu de cheio aí, com certeza não tava viva
0: hoje. Não, e você vê que o carro é todo plotado. Prefeitura de Itabuna, Pererê, Cetran. Então, tem que se responsabilizar mesmo.
6: É o amarelinho.
0: Pois é. 7h55. 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Pra mim, Oxi. É coisa, viu? Vou lhe entregar a Patrícia hoje, França, viu? Vou lhe entregar pra ela.
6: Deixa, ficar.
0: Vou botar você numa caixinha, empacotar e levar você pra lá.
6: Dá pra Lagoinhas.
1: Seu veinho?
0: Você ontem não tava dizendo?
6: Já puxa danada?
0: Eu
6: falei.
0: Pois é.
6: Deixa eu gravar aqui.
0: Eu não gostei disso não, viu? E fiquei retada lá em casa. Fiquei retada. Olha,

0: Olha, são 7 horas mais 56 minutos, 7h56. Deixa eu aproveitar o Marcelo aqui para comentar sobre a entrevista ontem, conduzida pela Rede Boa FM de Comunicação, pela Boa FM de Alagoinhas, através do André Luiz e da Patrícia França, onde nós tivemos a oportunidade de fazer uma pergunta ao candidato ao Senado, Rui Costa. Hoje teríamos o Ângelo Coronel, mas devido a um problema técnico, não teremos essa entrevista hoje, foi transferida para o próximo dia 23. Porém, tem alguns pontos da entrevista, eu sei que o Marcelo ouviu atentamente, assim como eu estava ouvindo também atentamente, que me chamaram a atenção, Marcelo. Principalmente quando o ex-governador Rui Costa e candidato ao Senado, ele tocou na seguinte situação: que quem gasta com festa, prefeitos que gastam mais com festa do que garantir escola, do que garantir saúde e qualidade, é como se for, ele comparou prefeitos que fazem isso com aquele marido que, quando recebe o salário, ao invés de pagar as contas, vai pro bar beber cachaça. Ele fez assim, você viu esse comparativo?
1: Vi, sim. Acompanhei toda a entrevista.
0: E eu não sei por que eu me identifiquei tanto com aquilo em relação à nossa cidade. Porque são gastos surreais com as festas em Taboana. São valores exorbitantes. Eu trouxe para vocês aqui o que a FIC, né, o contrato que a FIC fez em relação a valores, a quanto se paga pelo o assessor do assessor do palco, quanto se paga da menina da Libra, quanto se pagou
1: do vigia
0: para a noite, né, pra, enfim, segurança. Eu trouxe isso detalhadamente para vocês e está lá, inclusive aberto no portal da Transparência, que é público para todo mundo. E o Rui Costa, ele citou muito bem isso aí, quando ele falou assim: olha, quem gasta, prefeitos que gastam com festa,

0: o Rui Costa, ele citou muito bem isso aí, quando ele falou assim, olha, quem gasta, prefeitos que gastam com festa, com orçamento maior para festa do que para saúde, educação, ele comparou aquele pai de família irresponsável que trabalha e quando recebe o salário, ao invés de pagar o aluguel, fazer a feira de casa, vai pro boteco beber.
1: Tá vendo? Já falei.
0: E assim ficou. Não, mas foi mesmo, cara. Vocês ouviram isso atentamente?
2: Ouvi toda.
0: Ele fez isso em junção a Semi Neto, correto? Isso. Só que de tabela ele bateu no prefeito Augusto Castro. De tabela ele jogou pra Augusto isso aí. Cê, não é? Sem querer, querendo. Foi assim que eu senti.
2: Atirou no que viu e atingiu.
0: O estilhaço voou em Augusto Castro, porque a gente vem constantemente falando dessas denúncias, né? Das festas milionárias que são realizadas e a gente vê tantos tapumes de obras que não são concluídas, escolas fechadas, se gasta com aluguéis absurdos dentro de Itabuna e o investimento real não se tem. Aí ele falou outro detalhe, de algumas cidades, né, que não têm hospitais municipais. E eu fiquei abismada quando ele trouxe a informação de que Vitória da Conquista são 400 mil habitantes e que não tem sequer uma UPA. Aí ele foi e citou Itabuna como exemplo. Ah, Itabuna, 200 mil habitantes, tem um hospital municipal. Mas o hospital municipal, hospital de base, não atende só os moradores de Itabuna, e sim vários municípios compactuados. Então ele pode ser gerido pelo município, porém ele atende a toda uma região. Ele acaba sendo um hospital mais que estadual, porque atende a todo mundo.
2: Verdade.
0: E aí quando ele fala de UPA, ele esquece que Itabuna tem uma única UPA, enquanto a cidade vizinha de Ilhéus, que foi isso que causou um clima
2: até hoje esse problema.
0: Esse rapazinho aí, que ele disse que Ilhéus não tinha 4 pontos de atendimento. Eu me referi à UPA, que são unidades de pronto atendimento, onde você chega lá e é atendido.
2: E o governador saiu na sua defesa. Ele falou assim, viu? Ela tá falando aqui que lá tá atendendo, então o governo...
0: E lá tem portas abertas, se é UPA ou não, tem portas abertas. E aqui, em Itabuna, a gente só tem a UPA e superlota o base.
2: O governador defendeu aí.
0: Né? Foi mesmo.
2: Defendeu o governador?
0: Que é, menino? 8:01, 8:01.
2: Tá lá, né?
0: 8:01. Então, assim, foram alguns pontos da entrevista que eu estou aqui fazendo um resumo, que é interessante a gente ouvir, porque a Rede Boa FM de comunicação, mais uma vez, sai na frente, trazendo essa série de entrevistas.
2: Já, eu sou repórter de rua, sabe disso? Ando aqui nos quase pela cidade, é feira, é bairros, é centro da cidade, enfim. E as pessoas ontem comentaram, para nós, onde nós chegarmos ontem, com relação à sua pergunta que você fez pela Rede Boa de Itabuna, para toda a rede, ao, então, hoje, candidato ao Senado, o Rui Costa, que foi com relação à questão dos respiradores.
0: Não só dos respiradores, mas do Credicesta também.
2: Exatamente.
0: Né? E
2: ele
0: do Master.
2: Respondeu, seis anos aí, esse inquérito ainda está andando, o inquérito ainda está realmente andando aí com relação a essa questão, e o povo parabenizou você por essa entrevista, ou por essa pergunta, que é uma pergunta que todos os baianos fazem.
0: Não, mas aí fica assim, às vezes, um tabu, sem querer perguntar, e a gente precisa perguntar ao candidato. É o momento mais propício para perguntar é agora.
2: Exatamente.
0: Eu acho que o momento mais propício para se perguntar, essa série de sabatinas com os candidatos ao Senado é um cargo importantíssimo, que não é executivo.
2: E para fazer pergunta para senador, não é a mesma pergunta para deputado,
0: né?
2: Para um governador, para um presidente, não é, é diferente.
0: Ainda mais na área executiva, né? A gente precisa perguntar. Eu vou dizer para vocês, eles podem entender que eu não vou deixar ninguém confortável. Ninguém confortável. Eu tô assim contando as horas para o senador, para o candidato Jacques Wagner, como também para o Ângelo Coronel.
2: O João Roma
0: também, né? Inclusive sobre o João Roma, eu não sou muito de comentar política aqui, mas a gente precisa comentar, né? Eu não tô entendendo o motivo que nas propagandas eleitorais gratuitas o ACM Neto só coloca o Coronel de Barra do Braço como senador dele e escanteou o João Roma. São duas vagas ao Senado e todo mundo está pedindo voto, né, os partidos, para a sua dupla. E ele abraçou o Coronel e botou debaixo do braço. Como o Coronel, também eu quero saber o motivo que ele largou o

0: o grupo político dele, que era de esquerda, que era do PT, para se aliar a Semi Neto. Se foi uma questão de conveniência, no sentido de dizer assim, ó, foi lá, vai ser uma chapa puro sangue, é Rui e Wagner, você não vai sair, não, a gente não vai abraçar sua candidatura assim, ao Senado. É. Aí ele viu conveniente mudar de lado para poder sair candidato, para não perder a boquinha lá. Então, assim, eu preciso perguntar essas coisas.
1: Aí tô perguntando também o Wagner, tô perguntando aqui.
0: A Wagner, eu vou perguntar a ele, porque ele, enquanto governador, ele esqueceu a nossa região sul da Bahia. Se não fosse Rui... Rapaz,
1: você tá com...
0: Para de presepada, homem.
1: Não é.
0: Oh, a vinheta desse programa é o quê? Programa democrático.
1: E que fala a língua do povo.
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0: O jornalismo verdade e democrático. Eu acho que enquanto eles estão aí à disposição, a gente precisa perguntar mesmo. E não tenho medo de cara feia, não tenho medo de ser perseguida. Graças a Deus eu vou morrer radialista. Quem tá aí de 4 em 4 anos pedindo, pelo amor de Deus, pra alguém votar pra continuar no cargo, não sou eu. Eu tenho minha profissão, certo? E a gente, enquanto patrões, precisa questionar mesmo. Então você não deixou concluir. É o quê? Você vai com o galego e tá aí?
3: Não,
0: ah, então pronto, pô. Deixa eu falar, terminar.
4: É uma brincadeira.
0: Atrapalhando a conversa, né, meu filho? Parece que não quer que eu comente. Eu vou perguntar a ele. Enquanto governador, sei que o cargo que ele está concorrendo agora não tem nada a ver com o executivo, mas enquanto ele pôde verdadeiramente fazer algo pela nossa região sul, ele deixou a desejar. Se não fosse Rui Costa, que enquanto governador olhou muito para a nossa região, isso é fato e não tem quem diga ao contrário. Tô errada, Marcelo?
1: Não, jogou duro.
0: A gente ficou desassistido na época de Wagner. E aí eu vou perguntar a ele como é que ele vai conseguir convencer o pessoal aqui do sul da Bahia a votar nele pro Senado. Aí, ele que responda, meu amigo. Não tem nada a ver com isso.
3: É assim, o quê, rapaz?
0: Assim como ontem eu achei que o Rui Costa se saiu muito bem, principalmente na resposta sobre o Credi Sexta, que foi aquela questão que ele falou que a empresa dava prejuízo, que ele vendeu e comparou a venda como um carro, quando você vende e dá problema e etc. Enfim. Mas eu acho que ele se saiu bem na resposta. Mas ficou desconfortável? Ficou. Porque ele repetiu meu nome 5 vezes. Jaqueline.
4: Jaquinha, meu amor.
1: Falar como um carro, semana que vem estarei indo lá na FK. Entendeu?
0: São 8 horas, 6 minutos. A FK, trocar de veículo. Inclusive, aniversário.
1: Não, não vou trocar. Vai estar a veinha, Ana Rick, mas eu vou encontrar um namorado pra ela. Novinho pra ela.
0: E vou dizer pra você, aniversário da FK, viu?
1: Maravilha.
0: Quem compra carro essa semana na FK, é a semana de aniversário da FK, vai sair com um tanque cheio, vai sair com a transferência do veículo pago pela FK.
1: Maravilha, rapaz.
0: Porque quem compra o veículo é que tem que se virar pra transferir, né? A FK vai dar a transferência. Vai, inclusive, abastecer de tanque cheio. E o detalhe, essa semana as taxas estão bem reduzidas.
1: Maravilha.
0: Divide no cartão. Você que tem aquele cartão estourado de 60 mil.
1: Tony Barro, né?
0: Fala o nome. Tony tem um cartão de 60 mil. Aí você pode dividir no cartão, você pode trabalhar com vários bancos, financia até 60 vezes. Marcelo, vai lá passar seu cadastro.
1: Não, semana que vem. Eu preciso de um namorado pra
0: Ana Rita. Véi, 8 horas e 7 minutos, vamos ao intervalo?
1: Rapidinho, aqui não é o intervalo, você conhece esse rapaz aqui?
0: Gerdan Rosário.
1: Olha, Gerdan. Ele mandou aqui, ó, tá ouvindo desde cedinho aqui o programa, né? Ou seja, a boa, ele botou aqui, ó. Quando eu comprar uma rádio, essa retada aí vai ser minha diretora geral. Gerdan Rosário.
0: Ele disse o quê?
1: Quando ele comprou a rádio, você vai ser diretora geral dele.
0: Eu não quero ser diretora, deu-me livre. Deixa eu apresentando o programa lá. Agora me pague bem, viu? Mais ou menos no mesmo patamar seu, viu, Gerdan? Porque você não cobra barato, não.
1: E você toma sopa? Não tem. Salário de 15 mil pra mim.
3: Você toma sopa?
0: Tipo assim.
1: É uma figura.
3: Você toma sopa?
0: Eu não.
1: Pra não comer o H, pra não comer o H.
0: 8 horas, 8 minutos, 8 e 8. A gente vai um breve intervalo, eu volto já.
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2: Tá falando com ela, olha a hora, 8 horas mais 15 minutos. 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Granja Central do bairro de Fátima, Rua São Sebastião, 119. 8 horas 17 minutos, que fale o povo, Tony.
3: Bom dia, Jaqueline Mendes, bom dia a todos do Poder da Notícia, que Deus dê um dia abençoado a todos. Jaqueline Mendes, hoje o Lero Lero entrega a Feira da Califórnia. Só espero que ele não faça politicagem aí, né? Botar a mulher debaixo do braço, porque não pode, né? Por lei não pode. Eu quero ver se a Justiça Eleitoral, né, o Ministério Público não vai estar de olho em relação a isso aí. Porque o Lero Lero faz o que faz na nossa cidade. Né? Então hoje ele entrega a Feira da Califórnia, é um dever dele, é obrigação, tá entendendo? E espero que ele não faça politicagem lá, porque não pode, por lei não pode, né, Jaqueline?
2: Amigo, eu vou te falar, por lei ela pode ir sim à inauguração. Ela, além de primeira-dama, ela é uma cidadã, ela é candidata, ela pode ir. Pode ir em qualquer inauguração. O que ela não pode é usar a fala, abrir a boca lá para dizer que foi ela que fez e nem poder dar discurso. Eu conversei com o advogado eleitoral e ele me explicou sobre isso, que qualquer candidato pode estar em inaugurações, eles só não podem se pronunciar, certo? Mas como ela já não fala mesmo, quem fala por ela é ele, então não vai dar em nada, né? O que o eleitor tem que saber

0: Quem fala por ela é ele. Então, não vai dar em nada, né? O que o eleitor tem que saber é que ali não tem recurso dela e sim do povo, né? É recursos do povo. É, acho que é isso que vocês têm que compreender. Agora, nada proíbe ela de estar presente em uma inauguração. Querendo ou não, ela ainda é primeira-dama, esposa do prefeito. Então, ela pode estar. Agora, se porventura enaltecer o nome dela, dizer que foi ela que deu, até porque ela não tem mandato de nada. Porque assim, ó, se um deputado vir, o prefeito ele pode chegar lá na hora, o deputado não vai dizer, mas ele pode chegar até, inclusive, falar assim, olha, foi através da emenda parlamentar de fulano de tal. Ele pode fazer isso. O que não pode é o candidato dizer, eu que trouxe. Não pode. Mas ela não tem mandato nenhum. O que está construindo aí é o dinheiro do povo, né? Então, assim, não tem nada a ver com ela, porque ela não tem mandato nenhum. O único cargo que ela ainda tem é de primeira-dama, né? É o único cargo que ela tem. Então, assim, não se preocupe não, meu filho, que ela nem conversa, quem conversa é ele. Quando sai pra visitar, é ele que vai na frente, com ela tira a cola atrás. Aqui, ó, é ela. 8h20.
1: Bom dia, Jaqueline, bom dia, Marcelo. Um abraço aos amigos aí de Itabuna, da Boa FM. Um abraço ao meu amigo Tony Barros, né? Tava cedo acompanhando vocês pela internet. Semana que vem tô aí na região, vou dar um pulo, fazer uma visita. Um abraço, fica com Deus.
0: Ô, Gerdan, que saudade de você, meu anjo. Beijo grande, obrigada pelo carinho, querido. 8h20. 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Alô, Tony. Quem foi que houve? Que fale o povo, Tony.
2: Bom dia, Jaqueline Mendes. Bom dia, Tony Barros. Bom dia, ouvinte da Rádio Boa FM. Jaqueline, aqui é Jairo Menezes, Santa Inês. Jaqueline, o lixo aqui do Santa Inês, da Rua de Mutuns, que eu havia reclamado. Essa semana, Jaqueline, colheram o lixo sábado e só vieram recolher ontem, quarta-feira, dia 9.
0: Gente!
2: Ficou a lixaiada aqui na rua, terrível. Da Praça do Santa Inês até
0: manda pra mim de novo
2: cheio de lixo. Eu queria que a Biosanear explicasse o que está acontecendo.
0: Eu queria saber.
2: Será
0: também.
2: Que o poder público não está pagando a Biosanear para estar fazendo dessa forma? Tá na boa, tá feliz, é assim que se diz.
0: Valeu, querido, muito obrigada pela sua participação conosco. O que é que tá acontecendo realmente com a Biosanear? É isso que a gente quer saber. Mandou, Tony?
3: Mandei, agora.
0: Impressionante o número de reclamações que a gente tem recebido da Biosanear. Alguma coisa tá havendo. E a gente precisa saber o que é. Porque o contrato tá lá.
3: Tá.
0: Essa economia no trabalho, no serviço, é por conta de quê?
3: É pouquinho não, viu?
0: Tá economizando na limpeza da coleta pra quê?
3: Não, meu Deus do céu.
0: Eu preciso saber, não chegou aqui não, viu?
3: Calma, que a paciência.
0: 8 horas mais 22 minutos, que fale o povo.
4: Jaqueline Mendes, um abraço, minha linda. Tati Sonja está ligadinha, viu, na sua programação. Sempre que eu tô na boa, Jaque. Tô feliz e assim se diz. Um abraço pra você e Tony Baba e todos da Boa FM.
5: Bom dia, Jaqueline Mendes. Bom dia, Marcelo Santos. Ô, Jaque, se por um acaso você entrevistar o prefeito, que é coisa difícil, o secretário de transporte de Itabuna, pergunta de quem é essa empresa que funciona, que opera aqui em Itabuna. Porque o prefeito sai daqui para comprar ônibus usados em São Paulo, ônibus velho.
6: Você vai com galego?
5: Aí agora entregou quatro ônibus.
6: Pronto, pô, deixa eu falar, terminar.
5: É da prefeitura, é função da prefeitura comprar ônibus para uma empresa que não é nada que seja ligada à prefeitura.

0: E ainda pagar esse horror
1: verdadeiramente fazer
0: mensalmente a empresa para funcionar mal, ruim, péssimo, que nem funciona a empresa de ônibus, o coletivo, o transporte público aqui em Itabuna, matando as pessoas. A pobre da senhora. Ela deu uma entrevista a Osiel, pela fala dela, até hoje a empresa de ônibus só acompanhou o SAMU. Até agora não fez nada por ela, que ela disse que está em casa dependendo da irmã e de outras pessoas para sobreviver. E aí, pergunta aí esse pessoal incompetente da prefeitura de Itabuna, de quem é essa empresa. Se é a empresa municipal de transporte Itabuna, ou se é do prefeito, ou de quem é essa empresa.
2: 8 horas mais 24 minutos. Estou aguardando aqui, viu? Atenção aí, assessoria de comunicação, próprio secretário informar, né? Sobre essa empresa Atlântico aí. Parece que ela também é intocável, igual a Dom Parque?
3: Eu acho.
2: Futucar isso aí pra ver, viu? 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
4: Bom dia, Jaque. Tô na boa, tô feliz. É 6 de Jaque. Cadê? Cadê que a doutora Sônia falou que vinha aqui a partir dia 1º de agosto? 1º de agosto. Nós estamos em setembro. Setembro. Cadê? Não dá para confiar nela, não. Nem nela e nem na equipe aí do município aí. Viu? Desse povo do município aí. Não dá para acreditar, não, Jaque. Não dá para acreditar, não. Você viu que o Marcelo Santos veio aqui, viu, fez a filmagem, mostrou para você. Aí ela, imediata, ela falou que vinha aqui e ia trazer as máquinas para aqui a partir do dia 1º de agosto. E aí, até hoje, cadê? Aí agora vai para o rádio, vai para a televisão, contar lorota. Tô fora, viu? Tô fora desse grupo.
2: Não é brinquedo não, né? O que mais revolta, ao meu ver, Tony, é quando você promete e não cumpre.
3: Não é.
2: Ninguém tem o direito de prometer nada a ninguém, mas desde quando se promete, tem a obrigação de cumprir. Criar expectativas nas pessoas. Porque esse cidadão, ele criou a expectativa.
3: Com certeza.
2: E assim, ele sabe que não foi a gente que prometeu, né? Foi a própria secretária. Difícil, viu? 8h26. Olha, você que trabalha em zona rural, proprietário de fazenda em Itacaré, está contratando trabalhador rural com referência. É necessário ter experiência com ordenha de leite, manejo de cacau e outras atividades rurais, além de saber operar motosserra e roçadeira. Procura-se uma pessoa com aproximadamente 35 anos que seja responsável, experiente e comprometida. Preferência por casal. Se você tem experiência e procura oportunidade de trabalho em Itacaré, essa pode ser a sua chance. Para maiores informações, entre em contato com a Boa FM, procure Fernanda aqui no horário comercial e saiba como se candidatar. 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Hélio Fonseca com as informações. Alô, Hélio, bom dia.
5: Valeu, aquele abraço, bom dia, ótima quinta-feira para você, Jaqueline Mendes, Marcelo, Tony e aos ouvintes aqui do Poder da Notícia pela Boa FM, chegando com as principais informações de um momento para esta quinta-feira. Olha, aqui no centro da cidade de Itabuna, os semáforos estão apagados, hein? Não estão funcionando aqui nas avenidas Cinquentenário e também aqui na avenida Amélia Amado, próximo aqui à AFI. Então, atenção aí, Secretaria de Transporte e Trânsito. Ô, Jaqueline, olha, funcionários da Caixa Econômica Federal, aqui da nossa Bahia, entram em greve por tempo indeterminado a partir desta quinta-feira. Estamos aqui ao lado do vice-presidente Jorge Barbosa, vice-presidente de sindicatos bancários aqui da cidade de Itabuna e também da nossa região. E ele fala esta greve aqui na Caixa, da nossa região, principalmente aqui em Itabuna. Jorge, bom dia, Boa FM.
1: Bom dia, ouvintes da Boa FM. A greve é nacional. É a greve dos bancários da Caixa Econômica Federal em todo o Brasil, exigindo melhores condições de trabalho e melhor remuneração. Mas, sobretudo, uma discussão mais sensível para os bancários da Caixa, que no que diz respeito à manutenção do nosso plano de saúde intitulado Saúde Caixa. Então, durante as negociações, a Caixa Econômica, a direção da Caixa Econômica não avançou e nós deliberamos por uma greve por tempo indeterminado a partir de hoje. Houve bastante tempo para negociar e, mesmo assim, a Caixa não foi sensível às nossas reivindicações. E por isso estamos indo à greve. Hoje está marcada uma negociação entre a direção da Caixa Econômica Federal e a Comissão dos Empregados da Caixa, né, que é o grupo que negocia em nome dos bancários da Caixa nacionalmente. Essa negociação está marcada para hoje, a partir de agora, 8h30 da manhã, e vamos aguardar os desdobramentos. Qualquer novidade, qualquer proposta significativa que a Caixa venha apresentar, os sindicatos convocarão assembleias dos bancários para avaliarem e decidirem acerca daquilo que venha a ser apresentado.
5: Então, para com orientação do vice-presidente Jorge Barbosa, para os clientes, né, da Caixa Econômica Federal para esta quinta-feira. Orientação.
1: Bem, aqui nós estamos em greve e aquelas questões que possam ser resolvidas em casas lotéricas, as casas lotéricas são os correspondentes da Caixa Econômica Federal e você pode resolver alguns problemas mais corriqueiros nas lotéricas.
5: Valeu, nós agradecemos a sua participação aqui na Boa FM e o espaço sempre aberto, mas no que queira algo acrescentar, fique à vontade.
1: É só isso mesmo, que é muito importante os trabalhadores estarem sempre unidos e, quando for necessário, recorrer à mobilização e à greve.
5: Valeu, muito obrigado aí, portanto, Jorge Barbosa, vice-presidente do Sindicato dos Bancários aqui de Itabuna Região, falando aqui na Boa FM. Eu continuo de plantão, a qualquer momento retorno com outras informações. A informação passa primeiro aqui pela Boa FM. Jaqueline.
2: Olha, a hora são 8 horas mais 31 minutos, 8h31. Olha, eu estou recebendo algumas informações aqui de momento, nada oficial, mas sobre a casa que foi atingida pelo ônibus da Atlântico.
6: Lembro.
2: Que a gente comentou sobre o seguinte, sobre essa situação, diz que o motivo não foi falta de freios, e sim que o motorista tinha passado mal. Teve um mal súbito, né? Teve um mal, se sentiu mal, e aí perdeu a direção do veículo, né? Eu tô recebendo aqui. A empresa informou ao Cetran de que estava dando assistência. Então, as pessoas que denunciaram aí são pessoas ligadas à família, para que a gente possa saber de fato se estão dando assistência ou não, né? Embora o motorista passou mal ou não, a gente precisa entender, viu, Tony? Que a empresa precisa ser responsabilizada. Sobre a roda que soltou, a falha humana não do motorista, né? Porque quem mexe nas rodas é o mecânico, ou o borracheiro, ou quem trocou o pneu, não é verdade? Então, a gente fica assim impressionada com essa situação. Então, a gente pede um esclarecimento por parte da empresa, ao tempo que a gente cobra também a Secretaria de Trânsito para que nos informe se há uma fiscalização. Porque tem fiscal para poder olhar se o ônibus chegou atrasado ou não. Não tem fiscal para poder fazer o acompanhamento se esses carros estão sendo estão sendo revisados para estar no meio da rua, para levar o povo de Itabuna. Tem que se ter responsabilidade com isso. 8h33, que fale o povo, Tony.
7: Bom dia, Jaqueline Mendes. A respeito do comentário do edital de convocação dos aprovado no concurso da prefeitura, em cima das eleições, não figura uma boca de urna pelo município, pelo prefeito, secretário do município. Seria é o que figura mais, é uma boca de rua, né? Ou então a compra de votos. Esse é o meu pensamento. Um abraço, bom dia, Raimundo.
2: Valeu, Raimundo, obrigada. 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Chapinha espera por você. 8h35.
6: Bom dia, estou ouvindo aqui o programa da Boa FM. E eu queria que você transmitisse um recado aí para a locutora aí, né? Que para mim foi a melhor pergunta que ela fez ontem, saiu muito bem. Ela que tinha que ser a representadora do programa, a Jaqueline Mendes. Manda um abraço para ela aí, viu? Estou lhe ouvindo aqui.
2: Valeu, Naná. Querido. Obrigado. Como é o nome dele?
3: Naná.
2: Naná? É. Valeu, Naná. Obrigada pelo carinho da audiência. Ô, Jaque, bom dia. A mulher que foi atingida pelo pneu que se soltou, até agora não recebeu assistência nenhuma e está passando por necessidade. Ainda se encontra acamada e a empresa não chegou junto de forma alguma.
3: Como é isso?
2: Como é isso, Atlântico? Como é isso? 8h36, que fale o povo.
8: É, bom dia, Jaqueline. Aqui é a Sônia da Alça do Povo. Você sabia, Jaqueline, que eu vi o comentário, ou um motorista vez falou para mim, se o pneu estourar, tudo que quebrar no ônibus o motorista paga? Você sabia disso? Agora o motorista que é besta, que botava tudo na justiça. Fica comendo as coisas calado, às vezes para não perder o emprego, entendeu? Tudo, se quebrar no ônibus, tudo é o motorista tem que pagar.
2: Agora, cadê o sindicato que parava os ônibus aqui? Lembra disso?
3: É.
2: Como é o nome dele, o presidente do sindicato?
3: Pezão.
2: Não, era um nome assim. Era um nome assim estranho. Esqueci o nome do presidente do sindicato.
3: Ele é amigo de
2: que fazia motão. Motim direto aí, deixava o povo tudo sem poder ir trabalhar.
3: Não
2: fazendo...
3: motim, não, rapaz, era greve.
2: Não, pra mim era um montinho, porque ele não avisava nada a ninguém. Não avisava nada a ninguém. No outro dia, o povo ia atrás do ônibus, não tinha ninguém, ninguém sabia. Quantas e quantas vezes, Lidijan, sei lá, era um nome assim, o nome dele. Cadê o presidente do sindicato? O presidente do sindicato dos rodoviários, pra questionar sobre isso, que se quebrar as coisas é eles que têm que pagar... A empresa não dá manutenção, é que tem que dar conta, é o motorista? Que loucura é essa? Pra isso existe sindicato, né?
3: Bonito, né? Ainda tá aqui trabalhando...
2: 8h37.
3: Para aí, é você que tem que parar.
2: É brincadeira? Eu quero que eu tenha uma vez se o microfone deu defeito, não teve manutenção.
3: A mesa aqui que queimar aqui.
2: Aí foi você. Fica apertando.
3: Aí é coelho.
2: Cadê o presidente do sindicato dos radialistas pra você poder correr atrás?
3: Jaqueline Mendes!
2: 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Aí botei outra pessoa e acabou com tudo. 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

0: Bom dia, Marcelo, e bom dia, Tony. Jaqueline, se acaso você conseguir entrevistar Augusto Castro, pergunta a ele o que é que ele tem contra a Rua Dinamarca, ali do bairro São Pedro. Porque a Rua Dinamarca é uma das vias de acesso que mais utilizamos para ir ao São Pedro. E lá é muito esburacado, lá a rua é muito tortuosa, é muita dificuldade. E entra ano, sai ano, Augusto Castro, nem um patrão não passa ali. Ele tem algum problema com alguém que mora ali? Ou ele não sabe da existência dessa rua? Eu queria saber, Jaqueline. Obrigado. Fiquem com
1: ela. Ela não gosta de mim, não.
2: Você que tá de birra.
1: É porque ela não gosta de mim, não.
2: Eu quero é prova, um réu de Big Big, se ele tem coragem de vir conversar comigo, porque convite foi que não faltou. E se acovardou. Veio aqui quando o governador tava, porque viu que eu falei pro governador tudo que tava acontecendo em Tabuna, porque parece que inventam, mentem, né? Aí chegou na frente do governador, 80% de aprovação. Eu quero saber aonde. Se eu fizer uma pesquisa aqui, Augusto, ó, quem aprova a sua gestão, não tem uma pessoa que liga aqui pra te elogiar. Tu já percebeu isso?
3: Não é.
2: Nem teus puxa-saco liga aqui pra te elogiar. Tu já viu isso? 8h40. 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
4: Bom dia, Jaqueline e Tony Vagos. O nome do presidente do Sindicato dos Rodoviários é Arles.
2: Eita, que todo mundo tá afiado. Olha, mandar um abraço pra Jorge Calisto, ouvindo a gente. Valeu, Jorge. Um abraço pra você, pra o Marcelo, junto com o Jorge. Sempre trabalhando e ouvindo a gente. Obrigada pela audiência. Que fale o povo.
5: Bom dia, Jaqueline Mendes. Que Deus abençoe o nosso dia. Jaqueline Mendes, ouviu até vocês aí da imprensa para falar a respeito dos postos de combustível de Itabuna e região. Aqui quem fala é Denilton Oliveira. É, a respeito, minha amiga, porque combustível tudo adulterado. Eu tive um prejuízo enorme agora no meu carro. Que pena que eu não pedi a nota fiscal. Senão o dono do posto iria pagar as coisas, entendeu? Que eu resolvi com o meu carro. Cabeçote, válvula, entendeu? Por motivo de combustível com água. Isso está sério, principalmente dentro de Itabuna. Vamos rever aí os órgãos competentes, fiscalizadores, para analisar isso aí. Ok, Jaqueline Mendes? Um abraço, minha querida. Tudo de bom e bom programa, viu? É o melhor do sul da Bahia. Um abraço.
2: Obrigada, querida. Eu também já passei por isso, rapaz, que foi uma confusão, desconfigurou tudo, o carro ficou falhando, pensando que era bico, não era nada, era combustível ruim. É o Inmetro que faz isso, né? Eu agora só procuro o posto com bandeira. Tô nessa pegada aí.
3: Pode ser do Vasco?
2: Você sabe muito bem o que eu quero dizer. 8h43, um breve intervalo, eu volto já.
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0: 8 horas mais 45 minutos, 8h45. 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
0: 8h47. 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Fala o povo, Tony.
2: Bom dia, Jaqueline Mendes, todos os ouvintes da BFM, Marcelo Santos aí. Oi, Jaque, infelizmente, eu não sei se eu estou errado ou não, mas pelo que eu ando de ouvir em Itabuna, sou motor de aplicativo e eu sei o que eu vejo e sinto também na pele. Secretaria de Trânsito não funciona, né? O secretário não existe, né? Aí vamos lá, Secretaria de Educação não funciona, a Secretaria não funciona, né? A Secretaria de Infraestrutura não funciona. Os bairros aí, até hoje a gente fala sobre o Pedro Fonte ali, que aquilo ali é um absurdo e nada. Secretaria de Saúde, eu creio que não funciona. Porque soro para duas pessoas no hospital de base? Um soro para duas pessoas? Entendeu? O que é que funciona em Itabuna? Não funciona nada não, Jaque. Infelizmente não funciona nada não. Não funciona. É assim mesmo, fazer o quê? Só pedir a Deus que nos proteja. A boa tá feliz.
0: Não só pedir a Deus que nos proteja, mas saber votar agora em outubro.
1: É
0: saber votar agora em outubro. E o prefeito, se o senhor está se sentindo ofendido com alguma coisa que eu falei, venha me provar que o que eu estou falando é mentira. Mais uma vez, eu convoco o senhor a vir a esse programa dizer que o que eu ando dizendo aqui é alguma mentira. Quem não deve, não teme. Quem cala, consente. E se o senhor está se calando ao enviar o programa, é porque o senhor está consentindo que tudo que a gente fala aqui é a mais pura verdade. Eu quero que o senhor venha dizer que é mentira.
3: Vai não!
0: Quanto à candidata do prefeito, mais uma vez, estou convidando ela aqui para esclarecer tudo aquilo que eu estou dizendo. Se se sentiu ofendida, venha ao programa!
3: Vai não!
0: Rapaz, eu vou te contar, viu? 8h49, que fale o povo.
4: Bom dia, Jaqueline, bom dia, Tony, bom dia a todos ouvindo a BFM, aqui é antes motorista aplicativo, Jaqueline. Ô, Tony, o vereador não sumiu não, Tony, ele tinha sumido, o vereador apareceu, Tony, o vereador de Itabuna, exceto aquele bicho lá do Nova Itabuna, que eu nem sei o nome, como é o nome, Danilo, é o único que não tá correndo com lero-lero pra cima e pra baixo aí, pegando a mulher no colo, e botando gente dentro de carro, pintando e bordando, rapaz. O vereador apareceu! O vereador apareceu! Tá fazendo campanha pra mulher do prefeito, velho. Pra poder, pra não sair da folha, pra não sair do bolso do homem. Porque tá tudo no bolso do homem. Tá tudo no bolso do homem! tá na boa e tá feliz. É assim que diz.
0: 8h50. A previsão do tempo para esta quinta-feira indica um dia de sol entre nuvens com pancadas rápidas de chuva, principalmente entre a manhã e a tarde, em boa parte do sul da Bahia. Em Itabuna, a chuva deve ser de baixo volume, mas a probabilidade de ocorrência é alta, com o tempo voltando a ficar firme durante a noite. Os moradores de Itabuna devem enfrentar um dia típico de transição do inverno para a primavera. Céu parcialmente nublado, calor moderado e possibilidade de chuva rápida. Mínima de 21, máxima de 26 graus. A chance de chuva é de 93%. O acumulado previsto é de 1 milímetro, né? 1,2 milímetros. E a chuva pode ocorrer, tende a ocorrer em forma de pancadas rápidas durante o dia, sem expectativa de temporais generalizados, tá? À noite a nebulosidade permanece elevada, mas o tempo deve ficar firme. Que fale o povo, Tony.
5: Bom dia, Jaqueline. Bom dia, bancada. Bom dia, os ouvintes da Boa FM. Jaqueline, é só um esclarecimento e uma dúvida que eu tenho. Essa empresa de ônibus de Itabuna, de coletivo, ela é da prefeitura? Ela é privada? Porque ao longo do tempo que eu venho observando, eu estou vendo a prefeitura, só a prefeitura botar ônibus nessa empresa. Porque eu vejo só o prefeito entregando ônibus, eu não vejo a própria empresa se locomovendo para entregar um ônibus à cidade. Me tira uma dúvida, amigo, se essa empresa é privada ou é da prefeitura. Porque para esclarecer isso para os ouvintes aí, por favor, minha amiga.
0: Eu queria saber de quem é essa empresa, né? Porque ela é empresa privada, né? Foi feita uma licitação e, segundo a prefeitura, só ela quis concorrer. Outras empresas não quiseram, então ela não teve nem concorrência, ela ganhou sozinha a licitação. Há uma contrapartida por parte da prefeitura para garantir o transporte público das pessoas. Pegaram o gancho na época do final aí do mandato de Fernando, que houve aquela greve, que os ônibus pararam, que não tinha mais ônibus para rodar, que a empresa Sorriso e a outra anunciaram falência, aquela coisa, não tem? E aí meteram Atlântico goela abaixo no povo. Quanto é a contrapartida de Itabuna? Eu queria saber. Porque Itabuna paga a contrapartida para essa empresa e não é barato, não. E ela sozinha circulando aí uma quantidade de cerca de 200 mil habitantes que tem na cidade, né? Bom dia, Jaqueline. Eu não quero me identificar. Não sei se é crime eleitoral, mas eu passei pela Feira da Califórnia agora e vi um monte de banners de candidato na entrada da feira que está para inaugurar.
1: E aí?
0: É tirar foto, fia, e botar aí. Como é o nome do aplicativo? Rapaz, eu te contar. Não é fácil, não. 8h53. Só Jesus na causa. Que fale o povo, Tony.
6: Jaque, bom dia, tá boa, tá feliz. Ô, Jaque, tá lembrado da rua Domingos Cruz, lá na Vila Zara?
0: Sim.
6: Tá lá, Jaque, até hoje, do mesmo jeito. Não fizeram nada. Tá chegando as eleições aí, entendeu? Lá na rua lá, ninguém vai votar pro candidato do prefeito, candidato nenhum. O povo tá lá indignado, velho. Indignado mesmo. Rua Domingos Cruz, na Vila Zara, tá lá do mesmo jeito, entendeu? A secretária falou que ia pro Conceição, do Conceição ia passar lá nessa rua, até agora nada, entendeu?
0: Tá aí, mais uma rua que a secretária prometeu e não foi, né? Olha, eu recebendo aqui já que quanto ao acidente aí no Jorge Amado, a empresa está fazendo a reforma da casa, sim. Mas Marcelo trouxe pra gente que a Defesa Civil condenou a casa e está fazendo reforma, como é isso? Bom, se tá, que bom, né? E não foi freios, e sim um motorista que passou mal. Obrigada, querido. Vamos lá, 8h55.
7: Bom dia, Jaqueline. Você está sabendo que a secretária de Erasmo está mudando para o Hotel Beira Rio? Pois é, está indo, viu? Bom dia, Jaqueline. Você está sabendo que a secretária de Erasmo está mudando para o Hotel Beira Rio? Pois é, está indo, viu?
0: A secretaria?
1: É.
0: Não iam alugar o Hotel Beira Rio? Não era para atender os moradores de rua? É uma casa de passagem? Para os moradores de rua tomarem banho, fazer as refeições, dormir para tirar das ruas. Aí vão aproveitar a licitação, o aluguel que já tinha para poder a secretaria ir funcionar lá dentro do hotel. Tem necessidade?
8: Quantos quartéis tem lá?
0: Hein? Rapaz, muitos. Eu já fiquei hospedada ali. Faltando 5 para as 9. Eita, Buna, meu Deus!
9: Bom dia, Jaque. Fábio Motorista Aplicativo. É, máximo respeito à sua pessoa, fã do seu programa. É, Jaque, estou passando aqui agora na Feira da Califórnia e dizem que a inauguração será hoje, né? E eu não consigo entender como um prefeito inaugura uma feira, ou vai inaugurar uma feira, com esse esgoto a céu aberto na porta da feira, gente. Pelo amor de Deus. Aqui é uma questão de saúde pública, vai vender alimentos. Não é possível que tudo que essa prefeitura faz é pela metade. Já que a feira está bonita, mas está feia ao mesmo tempo que o esgoto está a céu aberto. Na porta da feira, você vem pela pista aqui, você vai ver na feira e vai vendo esgoto correndo do lado. Não é possível que um cara desse não tenha uma engenharia, não tenha um assessor, alguém que possa instruir ele a fazer a coisa correta. Isso é um absurdo. Tudo que se faz é pela metade. Aí vai dizer, é contra o prefeito. Não é. É contra fazer a coisa errada e ele achar que é certo. Isso é um absurdo, Jaque. O lugar que vai vender peixes, aves, carnes, entendeu? E as pessoas vão passar na beira do esgoto. O esgoto correndo a céu aberto. Aquela fedentina. Manifesta aqui minha indignação, meu Jaque. Um abraço.
0: Valeu, querido. Eu faço das suas palavras as minhas. Você vê que aí a Califórnia foi em tempo recorde a entrega dessa feira, não foi, Tony? Foi. Aí já do São Caetano tá no mesmo patamar. Além de deixar o povo lá insatisfeito com os boxes que foram entregues, sem fechamento, inclusive os feirantes sendo assaltados lá. Tiveram 4 anos para fazer o entorno ali, ajeitar a questão do esgoto, arrumar a ponte que tá lá com um buraco tremendo, e não fizeram. Então são obras, é o que ele disse mesmo, as obras pela metade, e o povo levando a história, embora fazer foto com colocar no Instagram. Entregou isso, entregou aquilo, a conversa do Lero Lero. Por isso que ele é conhecido como Lero Lero. Já que por que Lero Lero? Porque é cheio de conversa fiada, é pra levar o povo na história, meu irmão. Você não viu ele chegar aqui na cara do governador pra dizer que ele tinha 80% de aprovação? É o que, Tony? Você tá me olhando desse jeito? Tomara ver se tira foto com ele de novo, viu? Que fale o povo.
8: Você, ó, me deixa.
0: Tomara ver.
10: Ô, Jack, já percebeu aí? Moraes vai se pronunciar agora pela manhã.
0: E já aí, cancelou.
10: Na sua opinião.
0: Foi cancelado.
10: O que que ele...
0: Cancelou, não vai ter mais não. Eu tava aqui acompanhando pra ver se tinha. Pronunciamento de Alexandre Moraes é cancelado.
8: Ele vai pedir renúncia, é?
0: Na terça-feira, em reunião, ele estará na Berlinda e será questionado por todos os presentes. 8h58.
11: Bom dia, Jaque. Tá na boa, tá feliz. Ô, Jaque, é pra me levar seu,

0: Obrigado por todos os presentes. 8h58.
1: Bom dia, Jaque. Tá na boa, tá feliz. Ô, Jaque, é pra me levar seu sonho. Eu vou ter que vou sair daqui uma hora para esse sonho, porque no horário de manhã não dá tempo fazer cedo.
0: Não deixa com o Tony, não.
1: 6 horas. Aí, se você estiver por aí e puder eu entrar em contato com você, aí você me fala aí.
0: Da criança, olha, fez um pãozinho pra mim. Delicioso. Eu falei que eu sou apaixonada por sonho. É hoje que ela vem?
2: Não sei.
0: Não, tu deixa meu telefone com ela, porque
2: não,
0: ela.
2: Não, não deixa o meu.
0: Não deixa com o Tony, não. Você nem pode comer doce. Para de negócio. Você é diabético, não pode. 8h59, que bote o povo pra falar. Vai, menino, ligeiro.
3: Ô, Jaque, bom dia. Eu não queria falar, não, mas vou falar. Se foi mal súbito, porque o motorista não foi pro hospital, tá prestando assistência à família lá no local. Isso aí é pra. Todo mundo sabe que esses ônibus que tá aí é tudo velho, não tem nenhum ônibus novo. É tudo ônibus sucateado, entendeu? Que vem lá de São Paulo. Esse Miguel de ônibus zero não tem nada de zero aí. Não tem nada de zero.
4: Tem três que falam o
3: quê? Entendeu, Jaque? Isso é Miguel. Entendeu? Isso é Miguel. Aí é pra dizer que o ônibus é novo, quer botar com motorista, mas não tem negócio com motorista. Foi ônibus, foi mesmo, já. Isso é Miguel.
0: 9 horas em ponto.
1: Hoje não, Jaque. Esse Miguel de ônibus zero não tem nada. Quer que o Tony pode comer pra me levar pra ele?
0: Nada que tenha doce. Aquele pãozinho que você fez, menino, eu comi. Ai, eu é viciante. Comi, você vai comendo e não vai parando, não. É. Vai comendo um atrás do outro, menino. 9 horas, que fale o povo.
5: O recorde é a entrega dessa feira, não foi, Tony?
6: Não só, Jaque, bom dia. Aqui quem fala é Evandro, do Jorge Amado. Não só o valão aberto lá, mas também tem uma praça ali, do lado da feira, do lado do valão ali, onde eles estavam improvisados ali. Aquela praça é preciso ser revitalizada, fazer um negócio bonito ali. É preciso a gestão ter bom gosto, porque não adianta uma feira tão linda, que tá bonita, mas na frente aqueles trem ali, um valão aberto, a céu aberto, e uma praça toda arrebentada, toda cheia de barraco, cheia de trem lá. Que, gente, antes de gestor, é preciso ter bom gosto também. Como é que ele arruma a casa dele? Né? Será que ele arruma de qualquer jeito, deixa uma parte arrumada e a outra bagunçada? É preciso ter bom gosto, né? O toque do bom gosto. Acho que ele não tem isso. Que aí fica às pressas assim, para inaugurar, às pressas, faz de qualquer jeito. E olha, eu vou te falar, a bagunça. Ô, cidadezinha, misericórdia.
0: Não é fácil, não, 9-1.
7: Jaqueline, bom dia.
0: Bom dia.
7: Jaqueline.
0: Oi.
7: Chama o pessoal do Cetran aí, porque nenhum sinal da Amélia Amado e nem da Inácio Tocha tá funcionando. Engarrafamento total e ninguém sabe quem é a preferência. Dá um alô aí pro pessoal para consertar as sinaleiras aí, Jaqueline, por favor.
2: O Adson Santos.
0: Sobre as sinaleiras?
2: Ele é responsável.
0: Que a equipe já se deslocou pro local.
2: Já mandou para você aí?
0: Já, foi desde cedo. 9h02, que fale o povo.
8: Bom dia, Jaqueline. Manda um alô pra Binho e Maria da Conceição, sintonizado na boa FM. Tá na boa, tá feliz.
9: Bom dia, Jaque. É Dema, motorista de aplicativo. Pergunta pra Augusta aí. Cadê o dinheiro do Pix, da enchente? Mesma pergunta que você fez pra Rui Porcaria lá, a respeito dos respiradores. Vê se ele tem uma resposta aí sobre esse dinheiro, Jaque. Tô na boa, tô feliz, viu?
10: Bom dia, Jaqueline. Tudo bom? Aqui é Rita, da Estiva. Manda os parabéns hoje para minha amiga, Ledinha, que está fazendo aniversário hoje. Que Deus abençoe e te dê um bom dia.
2: Ledinha aniversariando hoje. Vai ter cerveja e bolo, viu?
0: 9h03. Vamos embora? Ou bota aí uns 3 áudios mais aí, vai. Enquanto ele chega, vai. Corre. Ligeiro.
11: Bom dia, Jaqueline. Bom dia, Tony Babos. Bom dia, ouvinte da FM. Boa FM. Essa questão de inaugurar as coisas pela metade já vem de lá de cima. Senão não sobra dinheiro, né? Se for fazer tudo certinho, não sobra dinheiro pra... eles manterem a despesa.

0: Deles.
1: Bom dia, Jaque. Salve Maria Tony. Ô Jaque, passei pela Avenida Amélia Amada agora. Chegou as estruturas pra tá fechando o canal ali naquela parte perto da rodoviária. Eles estão fechando ali agora com estrutura de ferro. Não é uma estrutura de placa de concreto. Será que esse negócio vai durar? Ah, na boa, tá feliz.
2: Rapaz, Jaque, eu tava vendo a entrevista com o Rui Costa, com a boa de lá. De lá da outra cidade lá, eu esqueci o nome agora. E aí vocês todos participaram de longe, né? De modo remoto. Rapaz, você deixou o homem. Você deixou o homem sem saber o que falar quando falou dos respiradores. Ele ficou nervoso. Parabéns.
3: 9-4.
4: Eu que mandei você fazer? Você lembra que eu falei do respirador?
3: Foi você que pediu pra fazer, né? Viu? Foi.
4: Porque eu sabia que ia tocar no calcanhar dele.
3: Você é que vai fazer agora as outras perguntas?
4: Não.
3: Mas sugestões, viu, gente? A gente tem aí Ângelo Coronel pra poder entrevistar ainda, sabatinar. Temos João Roma. Temos Jax Wagner.
4: O Galego.
3: Então tem aí ainda... Ah, e a professora Deliana também, vai, que professor. O pessoal, eles pediram o espaço. Haja vista que ela é a única candidata mulher e, assim, foi concedido o espaço para ela também. Então, assim, surgiram perguntas que eu estou aqui para poder fazer em nome do povo.
4: Mais um só e bora.
3: Mais um áudio, vai.
5: Ô, Jaqueline, bom dia.
3: Bom dia.
5: Ô, Jaqueline, tem um ônibus aí que é só para as mulheres. Só as mulheres podem andar nele. E o ônibus que dos homens, elas podem entrar também? Ou ela só pode andar naquele ônibus? Eu só acho que é só um, né?
4: Vai, vai, brinca com o povo. Brinca, eu nem falei.
3: Mas deixa eu explicar. Amigo, tem um ônibus aí só para as mulheres, aquelas que se sentem com em estado de vulnerabilidade, crianças, pessoas idosas, porque existem vários tarados, às vezes, que ficam importunando sexualmente. Você vê que agora em Ilhéus foi um, né? Tava lá se masturbando dentro do ônibus. Então, a ideia foi justamente mulheres que não se sentem seguras e que já foram assediadas alguma vez ou que se sentem inseguras, elas têm esse ônibus à disposição delas. Mas os outros, elas podem andar também tranquilamente. O que não pode é homem andar no dela, né?
6: Bom dia, Jaqueline Mendes. Bom dia, Tony. Bote o prefeito falando, meu filho. Bote o prefeito falando. Ela não gosta de mim, não, governador. É porque ela não gosta de mim, não. Ela não gosta de mim, não, governador.
3: Tá de mim,
7: é porque ela não gosta de mim, não.
3: Você faz a vontade dos outros mesmo, né?
4: Nós estamos aqui para fazer a vontade do ouvinte.
3: Olha, eu vou encerrar o programa de hoje. Agradecer a você pelo carinho da companhia, da audiência. Essa não era pra agora. Vamos orar?
4: Bora.
3: Olha, deixa eu passar alguns recados. Amanhã é sexta-feira, né, Tony?
4: Até meia-noite.
3: Eita, deixa eu dizer para vocês... Eu não posso anunciar aqui os dias, porque infelizmente a gente tá ainda resolvendo algumas situações em relação a essas sabatinadas que vão ter aí. Essas sabatinadas, deixa eu chamar assim, essas sabatinas que vão ter aí. Mas essa semana que vem se organiza. Amanhã é dia de Dr. Ítalo Passos.
4: Isso.
3: Falando de problemas financeiros, como resolver, tudo é ele, viu? A programação de urbanização e saneamento ambiental dos canais de macro-drenagem de Itabuna, com investimento de 32 milhões. A ação é tratada como uma das maiores intervenções em infraestrutura na história recente do município. O programa será tocado pela Prefeitura de Itabuna e pela IMASA. As intervenções nos canais de macro-drenagem vão aprimorar o sistema de escoamento das águas pluviais e reduzir o recorrente episódio de alagamento em diferentes áreas da cidade. Seja só mais específico, quais são os canais, viu, Cláudio? São todos? Manda pra mim. Vou embora. Aquele que habita no esconderijo do Altíssimo, a sombra do Onipotente, descansará. Direi do Senhor, ele é meu Deus, o meu refúgio, a minha fortaleza, e nele confiarei. Porque ele te livrará do laço do passarinheiro e da peste perniciosa. Te cobrirá com as suas penas e debaixo das suas asas estará seguro. Eu creio e confio na palavra do Senhor. Se você crê também, diga amém.
4: Amém.
3: Quero voltar amanhã, mas que seja feita a vontade do nosso Deus. Beijo grande, meu nome é Tchau, meu apelido é Fui.

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0: Cara, bota feliz. Simbora então, hein? Chegando com mais uma edição aqui do seu Bom Dia Boa nessa quinta-feira, quintou. Hoje, 10 de setembro de 2026. Para você que tá de ver hoje, parabéns, tá bom? Tudo de bom em sua vida, prazerzaço. Eu sou Cláudio Rosene, vamos juntos até o meio-dia, só com as melhores músicas. Já manda ver no nosso WhatsApp 991-799601 e aumenta o som no máximo. Chegamos na melhor programação, a número 1, essa daqui, ó. 921 na boa.
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0: Carambol tá feliz, o som do Edson Gomes, Árvore. Bom demais, 9h31 aqui na sua boa. Ótima quinta-feira pra você, quinta boa aí, mais conhecida como também como quinta de TBT, aí sim. Ó, tá rolando o seu bom dia, boa nessa manhã de quinta-feira, deixa eu passar logo aqui nossa enquete. Eu quero saber de você que tá aqui ligado na boa. Toda briga de família merece reconciliação? E aí, já rolou aquela tretazinha e você acha que merece uma reconciliação ou não? Conta no nosso WhatsApp 991799601. Toda briga de família merece reconciliação, sim ou não? O que você acha disso aí, hein? Todo mundo tem que seguir sua vida. Não bata na minha porta! Não, mas como é que é essa parada toda? Conta no nosso WhatsApp, aproveita e pede sua soma, manda beijos e abraços. Manda ver aqui na sua boa. 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Valeu, valeu! É o nosso WhatsApp pra você participar. 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Abraço aqui para toda a equipe, aliás, da JSG, hein? 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Vamos junto, abraço, viu? A galera que tá aí no caminhão, né? Sempre dando aquela carona massa pra gente no caminhão da JSG, gente. E você que tá passando pela BR-101, sintonizou aqui nos 96.1. Um abraço pra você, uma boa viagem, muita atenção aí na estrada, beleza? Olha, a nossa enquete tá rolando. Toda briga de família merece reconciliação? Merece ou não? Conta aí! Deixa eu falar aqui agora, sabe de quê, produção? 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Como é que é? 9,37 na boa? 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
1: Bora fazer aquela viagem nessa manhã de quinta-feira. Hoje vamos ao ano de 1980. Bora falar dessa canção que eu acho muito bonita, que é Lost in Love, do Air Supply. Uma das músicas mais marcantes da banda, né? E um dos grandes clássicos do rock no início dos anos 80. A música foi gravada em 1978 e o primeiro lançamento, a primeira versão, lançada em 79. E foi regravada para um álbum Lost in Love de 1980. Pois é, essa confusão toda aí rolou mesmo, viu? Uma das histórias mais conhecidas é que Russell teria composto essa canção, Lost in Love, em aproximadamente 15 minutos. A música surgiu em um período complicado para o grupo, porque ele estava sendo pressionado para lançar novas canções naquela época, naquele ano, né? Já que tava aí sempre as mesmas músicas nos shows, e aí os fãs pediram sempre que ele lançasse outras canções. Foi aí que surgiu essa nova versão do Lost in Love. A música Lost in Love chegou em terceiro lugar na Billboard Hot 100, entre as músicas mais tocadas, né? E ficou em primeiro lugar na parada por 6 semanas na Austrália. Apesar do título significar literalmente perdido no amor, a música não é simplesmente uma declaração romântica. Ela simplesmente transmite aquela sensação de alguém que está emocionalmente confuso, tentando recuperar o equilíbrio e ainda acreditando que existe algo pelo qual vale a pena lutar. E é justamente essa mistura de saudade, vulnerabilidade e esperança que ajudou a transformar a música em um clássico romântico. Bora lá então, 1980, com esse grande sucesso aqui.
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0: Love. Aliás, se eu não me engano, tem uma versão em forró dessa música aqui, né? As palmas, obrigado, obrigado. Thank you, thank you. Obrigado, Fernanda. 9h49, chega de palmas, pelo amor de Deus. Ó, 9h50 aqui na boa. Hoje queremos saber de você, toda briga de família merece reconciliação. E aí, merece ou não? Bom dia, Fernanda.
1: Bom dia, Cláudio.
0: E aí, tudo certinho?
1: Tudo certinho, e com você?
0: Bom demais.
1: Maravilha.
0: Só naquela expectativa das férias.
1: Ai, meu Deus, aquela não pensa outra coisa, né?
0: Ai, não, vou sentir falta dos meus ouvintes.
1: Só dos ouvintes, né?
0: Se você estiver esperando que eu falar que vou sentir falta de você, tá esperando isso?
1: Nem vai sentir falta, né? Porque toda hora fica mandando mensagem, ele sai de férias da rádio. Mas o WhatsApp não para.
0: Ó, Fernanda, toda briga de família merece reconciliação, sim ou não?
1: Eu acho que depende, né? Uhum. Porque tem algumas
0: famílias... Depende da treta, né?
1: Exatamente, do tamanho, né? Que se for coisa básica... A gente perdoa, né? Se for coisa grave, a gente vai analisar, vai estudar pra perdoar mais pra frente. Porque tem coisa que tem que baixar a poeira, né, Cláudio?
0: É verdade, é verdade.
1: Não é não?
0: Luciene do Santo Antônio, bom dia.
2: Bom dia, Claudinho.
0: Oi. E aí, mulher?
2: A resposta minha é não merece reconciliação.
0: Não merece reconciliação.
2: Acabou. Abraço.
0: Valeu, um abraço pra você, tá bom, Luciene aí do bairro Santo Antônio, ligado aqui na programação. Oi, bom dia. Gostaria de pedir uma música de Fallen Angel.
1: Quem?
0: Da Jenny. Vamos procurar aqui, tá bom? Veja se... quem foi que mandou essa mensagem aqui. Vitória. Vou dar uma pesquisada aqui, tá bom, Vitória? Gilson Cruz, bom dia.
3: Bom dia, Carlos Rosendo. E Gilson aí, Cruz de Coraci. Cadê a Fernandinha que
0: olha
3: eu não
0: ela
3: vi
0: aqui,
3: hoje?
0: Olha ela aqui.
3: Dela.
1: Já cheguei.
3: Abandonou a gente, foi? Ah, vou botar um bicho solto pra procurar ela em Itabuna. Vou botar, com certeza.
1: Aí eu quero,
3: Vamos lá pra ela aí, Rivamar Mesquita, Jaqueline Mendes. Minha grande amiga Lene da Barraca aqui em Coraci, o Tony e todo que tá ouvindo.
0: Valeu, um abração pra você, Gilson Cruz. Já ouviu aí a voz dela hoje, né? Provavelmente, né?
1: Bom dia, Gilson. Se ele fala bicho solto, eu vou querer, né? Porque a música é perfeita. Aquela música que ele mandou, lembra?
0: Foi uma declaração pra você ali, viu?
1: Uma declaração de amor,
0: antigamente,
1: Gilson.
0: As declarações eram você oferecer no rádio uma música pra aquela pessoa especial.
1: Antigamente, né?
0: Mas
1: é legal também, né?
0: Nos programas, principalmente nos programas românticos, né? À noite, né? Ali.
1: É verdade.
0: Eu quero oferecer pra fulano que tá aí ouvindo. Aí você ligava pra pessoa, ouve lá o programa que eu ofereci uma música pra você e presta atenção lá. Então é assim,
1: ou então, se você se apaixonasse por uma pessoa que você sabia a rádio que ela curtia, e aí você já mandava anonimamente para
0: fulano.
1: Aí fulano, meu Deus, para
0: não, mim. Antigamente as coisas, quando não se existia rede social,
1: o romantismo existia, né?
0: E você mandava cartas pra rádio pra falar e tal. Eu comecei no rádio, aliás, lendo cartas.
1: Sério?
0: Pra você ter uma ideia. Lendo cartas.
1: Foi em 1930?
0: Não, em 2009, por que que pareça. E lá em 2009, coisa rápida aqui, só pra resumir. Lá em 2009, o acesso à internet ainda não era pra tanta gente assim,
1: isso,
0: né?
1: Era mais restrito,
0: principalmente,
1: né?
0: Principalmente pra as pessoas que moram no interior.
1: Itamaraju.
0: E aí... ao redor de Itamaraju, entendeu? E aí, dessa situação, quando essas pessoas vinham fazer suas coisas, né? Compras, suas feiras na cidade.
1: Sim.
0: Já pegava sua cartinha, deixava lá na rádio. E aí tinha um programa, um sábado à tarde específico só pra ler essas cartas.
1: Aí você lia.
0: E era um programa de Amado Batista na época ainda.
1: Só tocava música de Amado?
0: Amado Batista e convidados.
1: Mas era só música de Amado
0: e... Amado e, tipo, não era só bagaceira, não era bagaceira. Era Amado Batista... Aí tocava a música de Roberto Carlos.
1: Já era convidando pra pessoa tomar uma cerveja,
0: isso,
1: né? Fazer aquele
0: isso, nessa pegada. E aí lia essas cartas. Fulano tá ouvindo, tá? Manda um alô pra Biriri Barará. Tá,
1: era?
0: Tá,
1: ai, que legal.
0: Era bom, 2009 era bom.
1: O rádio facilitava, né?
0: Facilitava demais. Ó, então pra você que ligou seu rádio agora em alto e bom som, vai responder a nossa enquete. Toda briga de família merece reconciliação. E aí, bom dia pra você, Maria.
4: Bom dia, Cláudia. Aqui é Maria Raimundo Mariano. Cláudio, por favor. Roda uma musiquinha pra mim aí, de Filho de Jorge, Cláudio.
1: Olha pra ela.
0: É mesmo?
4: Qualquer uma de Filho de Jorge eu gosto.
0: Então vamos dançar no dia da festa.
4: Cláudio, eu vou responder a sua enquete. Cláudio, família tem que ser família, não pode brigar, não.
0: Pode não, né?
4: Eu amo minha família, meus irmãos, minhas irmãs, minhas cunhadas, meus sobrinhos, minhas sobrinhas, meus filhos. Eu sou louca pelos meus netos e minha família. Eu amo minha família, nunca briguei, Cláudio, com nenhuma família minha, nenhum, nem brigo, nem quero. Sou louca por minha família. Família tem que ser unida, Cláudio.
0: Com certeza.
4: Aí eu ofereço essa música aí de Filho de Jorge para meus dois filhos, André Mariano e Anderson Mariano, para minha nora Lucimária, para minha cunhada Nilzete, para a Dego, para a Preta, para a Nega. E um cheiro para você, Cláudio.
0: Um cheiro para você também, viu? Maria, obrigado pelo carinho, pela audiência. E você tá por onde? Conta aí no nosso WhatsApp, 991-799-6601. Deixa eu conferir quem mais tá por aqui curtindo a nossa programação.
1: Cláudia.
0: Não.
1: Cláudia não tá aí, não?
0: Juliana. Bom dia, Fernandinha.
1: Bom dia.
0: Já estava com saudades.
1: Ai, meu Deus.
0: Vai mandar cartinhas. Ó, sobre a enquete. Briguei com a minha, prima depois de uma situação muito séria. Ela pediu desculpas, mas eu ainda não estava pronta para voltar a conviver.
1: Vai desculpar.
0: Perdoei, porém preferi manter distância. Nem todo perdão precisa virar reconciliação.
1: Verdade.
0: Faz sentido, né?
1: É até porque não pode, né? Imagina, você tem sua mãe lá que não gosta de você. Aí vocês brigam, ela pede desculpa, mas você ainda não conseguiu resolver. Porque às vezes a gente pensa que é só o externo, mas a gente tem que resolver com a gente mesmo, não é verdade?
0: Com certeza.
1: Não é verdade?
0: É verdade.
1: Então.
0: Eu consegui até resolver, é verdade. Vou jogar daqui a pouquinho aqui na
1: Então tem todo o processo, é melhor você dar o seu tempinho pra respirar, pra acalmar as emoções e depois vai lá e volta a falar, do que brigar de novo e jogar na cara. Ou então... Você lembra, Cláudio, do que você fazia com sua mãe? Aí Cláudio vai perguntar.
0: Eu não lembro de nada.
1: Ah. Aí a véia vai lá e tome. Não pode, né? Tem coisas que o tempo vai resolver.
0: Com certeza. O tempo dirá, como falam, né? Por aí.
1: Não, ninguém fala isso.
0: Imagine que o tempo dirá. E aí, Ricardo, bom dia.
5: Bom dia, Claudinho. Tá na boa, tá feliz, é aço.

0: que o tempo dirá.
1: E aí, Ricardo, bom dia.
2: Bom dia, Claudinho. Tá na boa, tá feliz, é assim que se diz. Bom dia, Fernanda.
3: Olha.
2: A mulher de 65 anos com a voz de 25.
3: Olha lá,
2: tá. Hoje é que já tá dando meio-dia. Quintou, hein?
0: Quintou.
2: Bom, em relação à enquete é o seguinte. Haverá sempre, não tem pra onde correr, sempre temos arranca-raba e agora principalmente em relação à política. O pau quebra, um é de um lado, outro de outro, aí o pau quebra nos grupos de família, um manda outro se...
0: Tomar um suco de caju, né?
2: Mas no fim, eu reconciliaria. Eu já tive uns dois pega pra capar, principalmente com um compadre meu. Passamos uns 3 meses sem se falar.
0: É mesmo?
2: Cara. Mas depois a gente se reconciliou também, na maior amizade.
0: É.
2: E uma, briga de família é briga boba. O pau quebra por besteira. Então, um ou outro tá inflamado, um ou outro amanhece com a caçola virada, aí o pau quebra.
3: Verdade.
2: Mas eu me reconciliaria como eu me reconciliei com o meu compadre, né? Tá na boa, tá feliz, é assim que se diz.
0: Assim que se diz. Valeu, Ricardo, um abraço pra você, ótima quinta-feira. Viu aí, Fernanda?
3: Tá vendo? É aquele negócio de deixar a poeira baixar, né?
0: Sim.
3: Cada um tem seu tempo.
0: É. Mas tem coisas que não... É como a ouvinte lá falou, né? Que tem coisas que não vale a pena. Você pode perdoar, mas não precisa virar uma reconciliação, né? Pra você voltar a conversar com aquela pessoa.
3: Ou seja, você guarda mágoas, Cláudio, da sua família, é isso?
0: Não é nem tanto assim,
3: é um
0: mágoas.
3: Pouco.
0: É porque tem uma galera... Depende da pessoa.
3: Seu pai.
0: Eu sempre falo com minha mãe e com meu pai. Vocês, a família de vocês são muito abençoadas, que eu vou te contar, viu?
3: Mas faz parte, é porque a gente que tá de fora, exemplo, que não é uma coisa ligada à pessoa diretamente, a gente enxerga com um olhar mais crítico.
0: Sim,
3: mas
0: sim.
3: Quando a briga, de, digamos, é com seu pai e um tio, ele já tem um olhar de irmão, então o sentimento acaba mudando a sua perspectiva em relação àquela situação,
0: sim,
3: entendeu?
0: Sim. Eu não curto muito.
3: Pois é, eu sei, você é
0: porque
3: brabo.
0: Só, porque só procura o meu pai ou a minha mãe quando precisam.
3: Revelações de Tamerejú.
0: E aí, eu e as minhas irmãs, que somos, nós somos filhos, né? A gente já fica já injuriado. Não, nem fala, não responda e tal. Porque só procura saber que se você tá bem ou não quando tá precisando, exato, entendeu?
3: É uma relação de conveniência, né? Que há uma troca, né?
0: É isso aí. Ó, quem mais tá aqui curtindo a programação? Bom dia, manda alô para a minha mãe, Nani, aqui em Coaraci. Abraço pra você, viu? Giovanni e sua mamãe, a Nani, curtindo aqui a nossa programação. Quem também tá por aqui? Deixa eu conferir, bom dia.
4: Passando para desejar um feliz aniversário para a Dani, a
3: mulher. Eu pensei dela agora!
4: Minha cunhada, aqui do bairro Corbiniano Fleire. Justo do Novo Horizonte, está mandando parabéns para ela. Se o Senhor continue abençoando a vida dela hoje e sempre.
3: Ah, tudo não, de acho bom que na vida dela.
0: É outra. Deve ser outro dengo.
3: É, gente, tá cheio dos dengos aqui.
0: Mas não é aquela, não.
3: É porque ela fala, oi, dengo.
0: Oi, dengo, já fiz o almoço.
3: Isso, como se ele fosse o marido dela.
0: É marido.
3: É marido, né?
0: É marido.
3: E essa aqui é amiga, ou
0: é
3: amigo,
0: amiga,
3: sei lá.
0: É amiga. Vários, ó, Claudinho, dengos. Na minha opinião, eu acho que sim, merece sim. Vê onde errou, pedir desculpas pelo que fez, né, de errado. Enfim, eu fui criada unida com os meus primos e familiares e... Toda briga de família, mas se reconciliar é melhor ainda. Se reconciliar é melhor ainda. Pois perdoamos os outros, então temos que, sim, ser unidos com os familiares.
3: É.
0: Jucineide, valeu, um abraço pra você. Quem mais tá aqui curtindo a programação? Bom dia, Claudinho. A Nirinha, um cheiro pra você, Nirinha. Tati, lá do São Lourenço. Bom dia, Tati.
5: É mesmo?
6: Bom dia, Claudinho. Tô na boa, tô feliz. É assim que diz, coladíssima a sua programação, tá bom? Um abraço pra você, Fernandinha aí, todos da Boa FM.
0: Valeu, um abraço pra você, tá bom? Ô... Tati, obrigado pelo carinho, pela audiência.
3: É isso aí.
0: É o pessoal do que tá impulsionando música aqui já, abençoados. Paty, lá de Itajuípe. Oi, Paty.
7: Bom dia, Cláudio Rosena, que é Patrícia do distrito de Itajuípe, da ruína de São Cristóvão. Então, sobre a enquete de hoje, depende, né? Depende. Tá na boa, tá feliz, é assim que se diz, viu? Bom dia.
0: Bom dia, Paty. Um abraço pra você, tá bom? E você tá onde? Conta aí no nosso WhatsApp 991799601. Vamos soltar isso aqui pra gente

0: faturar, Fernanda?
1: Vamos, vamos.
0: Vamos lá.
2: Washington. Bom dia, Cláudio. Bom dia, Fernanda. Fernanda já
1: Bom
2: fez
1: dia.
2: Aí o suco já de Cláudio.
0: Não, hoje ela tá meio com preguiça.
1: Hoje vai ser todinho.
0: Aí ela vai comprar todinho, tu acredita?
2: Fazer logo esse suco de Cláudio aí. Você tá batendo muito nele. Então, Cláudio, e em relação à enquete aí, cara, assim, eu mesmo não gosto nem de confusão, nem de brigar. Se eu pisei no calo, eu já tô pedindo desculpa, entendeu? Então eu não posso falar em relação a... dar minha opinião em relação a você fazer as pazes ou não, porque eu mesmo não gosto de confusão. Então, já nem me meto. Tá certo? Em relação à música aí, a versão é de Limão com Mel, é top demais. Cara, bota feliz, é assim seguido.
0: Valeu, Washington. Um grande abraço pra você. Ótima quinta-feira.
1: Ele
0: Tamo
1: é bem
0: junto.
1: Sossegado, né? Que ele falou que nem no trânsito ele se estressa. Imagine família.
0: Imagine aí.
1: Não é?
0: É. Tem coisas que é meio complicado
1: tem
0: em
1: gente
0: relação
1: que,
0: à família.
1: Tem gente que... Tem pessoas que nasceram com pavio curto e tem outros que nasceram com pavio alongado, né?
0: Verdade.
1: Que respira no
0: túnel. É zen, né? Como
1: não
0: falam.
1: É? Muito sossegado.
0: Então vai lá no nosso WhatsApp 991799601. Toda briga de família merece reconciliação ou não? O que, que você acha? Conta aí no nosso WhatsApp. Vamos no... Tocar aqui. Não dá tempo, então vamos direto pro bloco. Já, já... A gente tá de volta com mais sucessos e mais respostas aqui no WhatsApp.

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0: 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Fala aqui do Feijão Fest, Fernanda. 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
1: É isso aí.
0: Vai dançar até umas horas, né?
1: Até o chão.
0: Até o chão. 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

0: 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Beleza? 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Cola lá que todo mundo vai estar lá. A equipe da Boa vai estar por lá, viu?
1: Você vai, Cláudio?
0: Com certeza, colado! 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
0: Não, a vinheta é outra.
1: Poxa vida, Cláudio, deu informação você já, errada.
0: Já passando informação errada. Gente, não ouça a Fernanda, pelo amor de Deus, viu? Não é essa, não. 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
1: Ah, quero muito.
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0: aqui no perfil tem Deus o Salvador.
1: Cláudio fez um fake.
0: Não,
1: porque
0: jamais.
1: Ele é apaixonado por limão com mel.
0: Não, não precisa espalhar. Mas não foi eu não, dessa vez não foi eu. Ô Gilson, e aí Gilson?
2: Ô Fernandinho, me diga pra esse rapaz que falou aí que você tem 60 e tanto, não te preocupe não, que mulher de 40, eu quero ser seu namorado.
0: Rapaz, não, olha.
1: Não, o Gilson bota pocando, meu velho.
0: Ele tá querendo conquistar o seu
1: ele
0: coração.
1: Quer.
0: Aliás, vocês não está, né, com nenhum compromisso, você falou ontem.
1: Isso.
0: Está solteira.
1: Bicho solto.
0: Bicho solto. Mas até o momento, quem conquistou seu coração...
1: Foi Gilson.
0: Que mandou aquela música.
1: Ah, aquela música, eu fiquei apaixonada.
0: Aquela declaração de amor de Roberto Carlos ainda.
1: É, exatamente.
0: Olha só.
1: Parece que ele sabe todas as músicas de Roberto. Cada música ele tem um encaixe diferente, né?
0: Tá vendo? Agora ele já falou mulher de 40.
1: Exatamente.
0: E...
1: Poxa, Gilson.
0: O destino traçou vocês aqui nesse mundo. Ó, Ricardo ligado aqui na boa. Ricardo já tá só de... Tá de olho nessa história aí, viu? Ricardo já tá meio assim, não. Quem é ele? Tá querendo pegar minha coroa? É,
1: não creio, isso? Não creio.
0: Eu não creio. Eu falei, não diga nada. Ó, o Joel também tá por aqui curtindo a programação. Joel da Pracinha do Maria Pinheiro ligado aqui na programação da boa. Forte abraço pra você. Falou bem assim, bom dia, Cláudio, Rosane e Fernanda. Deus abençoe o dia de vocês.
1: Amém.
0: Amém, Joel. Forte abraço. O MC Gael do Novo São Caetano. MC Gael. Moral. O Moral, quem mais tá aqui curtindo a boa? Bom dia.
3: Bom dia, Carlos Rosendo. Eu me chamo Rita.
0: Oi, Rita.
3: Moro aí, tá bom. É, em relação à enquete, não tem jeito. Toda família tem um atribulado, né?
0: Atribulado.
3: Nós temos aqui a orar.
0: É verdade.
3: Entendeu? Agora, o que eu acho interessante é quando chega Natal, entendeu? Aí quer se unir. Mas é isso mesmo. Entendeu? Não tem jeito. Sempre tem uma ovelha negra na família.
0: É verdade.
3: É, mas essa sua voz, entendeu? É linda. Imagina você sussurrando no ouvido. Eu senti falta, viu? Você vai sair de férias e vai retornar quando? Beijo, fica com Deus.
0: Ah, Rita, muito obrigado pelo elogio, tá bom, Rita?
1: Bota uma trilha sonora aí.
0: Ah, você quer uma trilha mais light, né? Deixa eu ver aqui.
1: Hoje ele não dorme, né?
0: Não, hoje eu não durmo porque eu vou pensar na Rita.
1: Exato.
0: Ô, Rita, muito obrigado pelo elogio, tá bom, Rita? Vou sair de férias na próxima segunda-feira.
1: Mas o seu coração...
0: Mas meu coração vai ficar aqui, ó. Com você, ouvinte, querido ouvinte, tá bom? Um abraço pra você, viu, Rita? Um cheiro. Muito obrigado pelo carinho, pela audiência, tá bom, Rita? Mudou.
1: Mudou, agora já amanheceu. Mudou.
0: Amanheceu, pronto, já mudou toda a história aqui. Ah, beijo pra você, viu, Rita? Quem também tá por aqui curtindo a nossa programação é o Adailton. Bom dia.
4: Bom dia, Fernanda. Bom dia, Cláudio. Bom dia a todos os ouvintes da Boa FM, que é da Floresta Azul, passando para dar um alusão para vocês e todos que estão ligadinhos neste momento. E sobre a enquete, é cada um, cada macaco no seu galho, né? Porque às vezes um quer ser melhor do que o outro.
0: Sim.
4: E aí é melhor cada um se abster, né? Ficar cada um no seu canto.
1: Verdade.
4: Aí é melhor que evita muitas coisas, né? Bom dia.
0: Verdade.
4: Para
0: bom
4: todos.
0: Dia. Valeu, Adailton, lá em Floresta Azul, curtindo aqui a boa. Jorge, bom dia, Jorge.
5: Boa, boa, FM. Tá na boa? Tá de boa, hein?
0: Tá, tá de boa.
5: Tá de boa, tá feliz. Jorginho, Jorginho por cá.
0: E aí,
5: no
0: Jorge?
5: Campo, mais ligado, viu, Cláudio?
0: Tamo junto.
5: Cláudio Roseno. Tamo junto, Claudinho. Claudinho e o cadeado aí, hein? Vamos estourar ele pra gente arrumar, viu?
0: Rapaz...
5: Fala com nós. Bom dia com Jesus, bom dia. Tô aqui na obra, na praia, mas tô ligado, ouvindo.
0: Valeu, Jorge, um abraço pra você, amigão. Eu lembrei de você ontem, Jorge, porque eu fui testar lá a chave, né, aqui do lado, mas não abriu de jeito nenhum, vamos ter que arrancar aquele negócio lá. Aí vai ter que comprar um cadeado novo, viu, Fernando?
1: Ah, tá, a gente compra.
0: E aí, não consegui, cara. Aí eu falei, ó, vou deixar esse aqui que eu não vou me estressar com isso aqui, não. Hoje não. Boca de férias.
1: Ô, miséria, é terça-feira ainda, meu filho.
0: Terça não.
1: Terça é quanto?
0: Terça é que...
1: Você tá cantando essas férias o tempo.

0: todo, aí vai sair no dia errado ainda.
1: De quê? Não, seu cérebro segunda... vai me dizer que segunda-feira é meu último dia.
0: Não é não. Claro, bora. Bora em frente, vai trabalhar.
1: Meu Deus do céu. E aí, Luciano?
2: Cláudio, bom dia, Cláudio. Bom dia. Cláudio, tá falando que é Luciano Tchê de Itajuípe. Cláudio respondendo a sua enquete aí, Cláudio. Cláudio, veja bem, Cláudio. A família em primeiro lugar. Primeiramente Deus, segundo a família, né? Mas ele tá aqui pra tudo, pra ajudar, pra defender, enfim, né? Mas também tem uma família complicada, viu, Cláudio?
1: Abençoados.
2: Tá em a situação, acha que tá certo e não tá, então a gente tenta ajudar. Se não, deixa o couro comer rasgado.
1: Valeu, Luciano Tchê, lá em Itajuípe, ligado aqui na programação da Boa. Forte abraço pra você. Deixa eu conferir quem mais tá por aqui. Vamos lá. Bom dia, Fernanda, bom dia, Cláudio. Meu pai e meu tio passaram mais de 10 anos brigados por causa de uma herança.
0: Eita, porra.
1: Quando meu avô faleceu, os dois finalmente conversaram. Quando o avô faleceu, né, os dois passaram a conversar. Uhum. Não esqueceram o passado, mas decidiram não carregar mais aquela mágoa.
0: Tá vendo? E
1: a questão de herança. Acontece muitas desavenças.
0: Tudo separado antes de morrer.
1: Eu sei porque, tipo assim, a questão do meu pai lá, teve algumas tretas e tal, uhum, relacionado a isso. E aí a casa que era de herança, meu pai comprou.
0: Sim.
1: Aí deu a parte tal de cada um.
0: Pagou, isso, a diferença
1: que era de todo mundo lá. E aí, mesmo assim, tinha um atribulado, sempre tem algum atribulado pra fazer alguma coisa. Que falava, não, minha parte não é esse não, mas tá lá, ó, meu irmão, o juiz determinou isso aqui, então não tem mais nada
0: não
1: a ver.
0: Não aceitava de jeito nenhum.
1: Não aceitava aquele valor.
0: Oxi.
1: Se o,
0: e por que
1: o valor daquilo
0: a casa,
1: é X.
0: Então, na mão do seu pai?
1: Não é? Eu tô falando que é umas abençoadas que eu vou te contar, viu? Ó, a sua xará.
0: Fernanda.
1: Bom dia a todos. A boa, minha mãe e minha avó ficaram anos sem se falar. Caramba.
0: Ixi.
1: Quando minha avó ficou internada, minha mãe foi visitá-la. Elas choraram, se abraçaram muito e começaram a conversar novamente.
0: Graças a
1: então,
0: Deus, né?
1: Então, nem tudo voltou a ser como antes, mas a paz voltou entre elas, graças a Deus. Caramba, olha só. Acontece muito isso, viu?
0: É verdade.
1: De você guardar mágoas por muito tempo ali e chegar num determinado momento, né? Um exemplo, saúde, aí as pessoas vão lá e começam a...
0: É, porque aí acorda, né, e vem falar, posso perder fulano e por causa dessa briga...
1: É verdade.
0: Tô tanto tempo afastado. Aí...
1: Fulano não pode morrer e levar essa mágoa minha e tal. Essa...
0: Porque acontece, tem pessoas que ela não fala diretamente com a outra, mas ela procura saber entre os parentes como é que tá fulano, sei lá. Mas finge, né? Aquela coisa, eu não vou pedir desculpa, vou aguardar que ele peça.
1: Sim,
0: não tem
1: sim.
0: Isso? O orgulho,
1: tem
0: o ego?
1: Orgulho, o ego, né? Enfim.
0: Exatamente.
1: Ó, o Natal, motorista de aplicativo, dando aquela carona massa. Ele que indicou. Um triste eu não fui, não. Tá
0: você
1: dando...
0: que triscou aí.
1: Foi eu, não. Ele que indicou o som do Limão com Mel.
0: Foi ele?
1: E você falando que foi eu, né? Rapaz.
0: Você sabe, né, Cláudia, que tudo é culpa sua.
1: Silvana tá aqui ligada na programação. Silvana Costa, beijo pra você. E mais tá aqui.
3: Ô, Cláudio.
1: Oi. Oi.
3: Se ligue. Você vai tirar a série, velho. E aí, meu irmão, quando você for dormir de noite, se você estiver viajando, você vai estar lá quando você dormir, ó. Fernando no seu ouvido, venha trabalhar. Rapaz, lhe dando aquelas cutucadas. Ei, menino, você vai sonhar com o Fernando o mês inteiro das suas férias, viu?
1: Rapaz.
3: Valeu, Cláudio.
1: Por bem que eu não valeu, saio 100% Fernando. De férias, né?
0: Não é?
1: Vamos colocar aí uns 50% só de férias, né? Eu só saio do ar. Praticamente.
0: É, porque ele tem outros trabalhos.
1: Outros problemas. Quem mais tá aqui? Bom dia.
4: Cláudio, bom
1: Oi.
4: Dia. Eduardo de São Pedro.
0: Eduardo.
4: Eu tenho um tribulado na família, Cláudio, que depois que minha mãe faleceu, ele tomou conta da fazenda, né?
1: Uh-huh.
4: Aí, pra gente não encostar lá, ele ficou de mal com as irmãs tudo.
0: Misericórdia.
4: Ele é tribulado, viu?
1: Tribulado.
0: É complicada essa situação, hein?
1: Não, tem família. É algumas famílias.
0: É por causa do dinheiro, né?
1: É. Um exemplo... Você quer conhecer a pessoa é quando alguma pessoa morre e aí deixa alguma coisa.
0: Os bens.
1: Aí é briga.
0: Meu Deus do céu.
1: Se a pessoa, né, faleceu e não deixou nada escrito, como é que vai ser dividido, aí começa a confusão danada.
0: Mas, assim, no caso de filhos, os direitos são iguais para todos,
1: São iguais,
0: né?
1: Para todos, sim.
0: Perante a lei é tudo igual. Então, isso. Se você não pode comprar... vem da sua parte.
1: Sim.
0: Né? Estando justo, porque normalmente tem o avaliador que vai na casa pra verificar isso, o valor, avalia, tudo certinho.
1: Tal, faz as medidas tudo certinho.
0: Exatamente. Então, assim, eu acho que é uma complicação mais em questão de do ego. Ah, eu quero. Ah, não tem gente que bate o pé e diz que não quer vender só por causa de um herdeiro, não vende a casa e a casa fica lá se acabando?
1: Sim, sim. É. Eu já vi um caso desse assim mesmo.
0: Não é burrice isso? Burrice. Se você não pode comprar, venda a sua parte, faça algo.
1: Mas depois
0: bom com dinheiro.
1: Que a pessoa, né? Um exemplo, a pessoa faleceu.
0: Sim.
1: O abençoado que não ficou com ego aí não queria vender a parte. Automaticamente, aquela parte já vai ter que passar filhos. Pros filhos. Isso. Pro filho daquela pessoa. Então não tem como nem fugir.
0: Mas eles, alguém pode aceitar o acordo e
1: pode
0: pronto.
1: Aceitar o acordo e pronto, pra não querer esse problema, essa bomba.
0: É, que vai carregando uma batalha,
1: isso.
0: Né?
1: Isso.
0: Aliás, eu não assino, não uso a casa, não uso o dinheiro, mas atrapalha o meio de campo
1: atrapalho
0: todinho.
1: Atrapalha o meio de campo todinho, verdade. Vamos lá, Gisélia, tá aqui ligada na programação. Beijo pra você, Gisélia, lá em Itajuípe. Bom dia, mulher.
5: Bom dia, Cláudio.
1: Bom dia.
5: Sou Gisele da Itajuípe, um bom dia, fique com Deus. Família é problema, né? Mas depois tudo se resolve.
0: Tá vendo, Cláudio?
1: É, rapaz.
0: É muita gente falando que família é problema, né?
1: Tem algumas pessoas que salvam, tem outras que né? Não
0: na
1: dá
0: sua,
1: pra...
0: Na sua família, quem salva você?
1: É só meu pai e minha mãe.
0: O que não salva é Cláudio.
1: Ó. É mole isso, ô Dona Vera. Vou te contar, viu?
6: É inevitável

0: e o paizão Leonardo, DNA. É a versão do Murilo Ruf, Saudade Estranha, aqui na programação 10h56, Fernanda. Pra gente finalizar aqui o programa, vamos ver as últimas mensagens de hoje. Cadê? NetBO em Itajuípe. Falando assim, família deve sim ter reconciliação. Toda família tem problema, não existe família perfeita. Beijo pra você, tá bom? Ô, NetBO. Lucas. Às vezes a reconciliação só acontece quando os dois lados reconhecem os próprios erros. Se só um tenta, fica difícil.
1: Verdade, verdade. É?
0: E mais tá por aqui.
1: Lucas bateu certinho, é desse jeito mesmo. Porque não tem como, né? Só um lado assumir que errou e o outro fica lá pagando de certinho.
0: Isso aí, é verdade, né?
1: Não
0: é não? Ó, eu e minha irmã ficamos quase 5 anos sem nos falar por causa de uma discussão boba.
1: Misericórdia.
0: Minha mãe adoeceu.

0: Eu e minha irmã ficamos quase 5 anos sem nos falar por causa de uma discussão boba. Minha mãe adoeceu e foi naquele momento que percebemos o quanto estávamos perdendo tempo. Hoje somos próximas até demais novamente.
1: Graças a Deus, né, mulher?
0: Graças a Deus. Um abraço, tá bom?
1: Eu acho que eu não conseguiria ficar muito tempo sem falar com as minhas irmãs, não. Assim, você conseguiria ficar 5 anos sem falar?
0: Érica falou que consegue, de boa.
1: Terrível, Cláudio. Porque, assim, 5 anos é muito tempo você ficar
0: tempo
1: sem
0: demais,
1: falar.
0: É.
1: Às vezes você dá aquele gelinho, né? Quando tem uma briga.
0: Sim, é.
1: Aí você fica calada pra não ter mais confusão. Mas muito tempo... Só se morar em cidades diferentes e bloquear no WhatsApp.
0: Bloquear no WhatsApp, de rede social, tudo, né?
1: É, porque normalmente eu vou querer conversar. E pra mim eu assumo quando eu tô errada. E se ela não assumir, eu faço ela assumir.
0: É mais fácil ela assumir?
1: Não, se ela não assumir, eu vou conversar com ela até ela entender que ela também errou.
0: Que ela estava errada.
1: Exatamente.
0: Você estava errada, tá bom?
1: Fala,
0: então...
1: minha filha, não é assim que funciona. Você tem que parar, porque quando tem uma briga, não é só um que tá errado o tempo todo. Ainda mais irmãos, que tem uns que é cabeça dura, né, Cláudia?
0: É verdade. Ó, e Erika, chama de cabeça dura.
1: Ah, meu Deus.
0: Bom dia, Claudinho. Bom dia, Fernanda. Bom dia.
1: Bom dia.
0: É, meu pai faleceu antes que conseguíssemos fazer as pazes. Caramba.
1: Eita.
0: Até hoje, penso que deveria ter deixado... o orgulho de lado. Por isso, quando tenho a oportunidade de resolver alguma briga familiar, tento não deixar para depois.
1: É isso mesmo.
0: Caraca,
1: porque
0: véio.
1: Às vezes a gente pensa que tem todo o tempo do mundo.
0: Sim,
1: e não tem.
0: Essa aqui é uma situação complicada, porque é uma situação de pai e filho.
1: Isso.
0: O pai faleceu e mesmo assim não conseguiram fazer as pazes antes, né?
1: E porque homem também é muito mais orgulhoso, né? Fala a verdade.
0: É verdade.
1: O orgulho, quando bate, a gente tem que tratar o orgulho. Porque
0: eu ainda acho mulher mais orgulhosa.
1: Você acha? Ah, claro, você sempre vai achar a mulher mais alguma coisa. Mas a gente tem que tratar o orgulho, porque às vezes só faz afastar a gente de pessoas que a gente gosta, né?
0: É verdade. A Silvana Costa falou bem assim: sobre a enquete, mágoas não levo ninguém a nada.
1: Isso.
0: É verdade, viu? MC Gael, fala aí.
2: Dia com Jesus, MC Gael. Cala a boca,
0: moral.
2: MC Gael, por isso da vassoura, rapaz. Eu só perdoo porque é parente, senão, meu filho. Eles aí, eu cabo. Eu já evito já ir pra festas de parente com bebidas, porque é sempre a mesma conversa. É que você falou isso, eu falei, sempre a mesma conversa miúda e acaba em discussão. É por isso que eu evito ir. Ó, o galo, ó. Cala a boca, gato. E aí eu evito ir, entendeu? Já por causa disso, pra evitar confusão. Viu? E eu só volto a falar mesmo porque é parente. O príncipe da vassoura na voz.
0: Valeu, o MC Gael, o moral. Ah, vamos lá aqui. Bom dia, Fernandinha. Sua voz é linda.
1: Bom dia.
0: Sobre a enquete, dois parentes meus ficaram anos brigados por uma coisa que ninguém mais lembrava direito como começou. No aniversário de 80 anos da minha avó, eles se abraçaram. Foi simples, mas parecia que uma guerra inteira tinha acabado naquele momento.
1: É, porque fica também a família toda pisando em ovos, né?
0: É
1: falar,
0: verdade.
1: Vai chamar fulano e chama cicrano.
0: Isso.
1: Aí fala, e se eles se verem, como é que vai ser?
0: É tipo um meme que eu vi, né, lá no Instagram, da camisa da União, né? Uma camisa lá que você coloca duas pessoas ali, um do lado do outro, presos.
1: Ah, Maria.
0: Né? Enfim. Valeu, Diego! Tá indo aquela carona massa pra gente nessa manhã de quinta-feira. Quem também tá por aqui, curtindo a boa. Eu achava que a reconciliação era voltar a ser como antes. Hoje entendo que às vezes é apenas conseguir olhar para a pessoa sem raiva e seguir em paz.
1: Isso,
0: mesmo mantendo certa distância daquela pessoa.
1: Isso.
0: É desse jeito,
1: né? É ter educação, né? E também outra coisa, é você não se sentir mal quando a pessoa tá no mesmo ambiente que você.
0: É verdade. Verdade.
1: É importante isso.
0: Importantíssimo.
1: E não só por causa da outra pessoa, principalmente pra você.
0: Isso, isso, isso. Pra gente fechar aqui, a última é que eu tava lendo. Eu tenho que ler antes pra ver se fala. Não fale meu nome.
1: É.
0: Mas como esse aqui não tem, né? O Rafael tá aqui ligado na programação. Fiquei anos sem falar com meu irmão. Um dia, meu sobrinho perguntou por que os dois tios não conversavam.
1: Ai, que horrível.
0: Aquilo me doeu tanto que tomei aquela coragem. Liguei na mesma hora para o meu irmão. Às vezes, uma criança consegue enxergar o que os adultos complicam.
1: Verdade.

0: Não é? Faz sentido, cara. Mas isso aqui é uma situação complicada também, né? Ou seja, o próprio sobrinho percebeu, né, que não faz sentido essa briga toda.
1: É, porque normalmente a criança da família, ele quer aquela união, né? Ele quer que todo mundo se dê bem, todo mundo converse. E a partir do momento que um pai não conversa com o tio, ele fala, que estranho papai não conversar com o tio. E ele gosta dos dois, então ele quer que os dois tenham um bom relacionamento.
0: Tenha um bom relacionamento, né? Até mesmo pela questão de se tiver... no caso aqui, acho que foi o Rafael, né, que eu falei.
1: Isso.
0: Se o Rafael tiver filhos, automaticamente o sobrinho não vai ter tanto contato com os primos, né? Se ficar de mal, enfim. Fechando aí, o MC Gael falou, Fernanda tá sábia hoje.
1: Olha, obrigada. Você sabe, né? Hoje a gente já se alimentou antes da enquete,
0: claro,
1: aí.
0: Claro, né? Cuscuz reforçado de Dona Vera.
1: Ué, tudo fica mais fácil,
0: tudo,
1: né?
0: Fica mais fácil. Valeu, Fernanda. Amanhã tem mais uma enquete.
1: Amanhã é sexta-feira.
0: Sexta-feira e vamos trazer aquela enquete polêmica.
1: Exatamente.
0: Pra você que tá em uma situação complicadíssima com aquela pessoa... E você tá tentando ali, mas não vai, não vai.
1: Às vezes tem um preconceito,
0: né? Existe um preconceito por trás disso. E essa enquete vai ser pra você. Até mesmo se não for pra você, você vai poder opinar se é ou não. Mas amanhã vamos dar mais detalhes.
1: É, porque é um caso que Cláudio está vivendo, né, gente? Então a gente precisa de ajuda.
0: Deixa em off.

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0: 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Já sabe que tá rolando o seu WhatsApp, boa primeiríssima edição, aquele momento que você faz a playlist aqui na boa. Já manda sua mensagem no nosso WhatsApp 99179-960 e me conta. O que é que você quer ouvir aqui na programação da boa? Aproveita, pede seu som. Claro, você vai pedir seu som, né? Porque esse é o momento certo, aliás, né? No seu WhatsApp, boa primeiríssima edição, manda ver aí.
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0: está na volta feliz, Júnior Marques. Onde anda, meu amor? Alô, porteiro, também sou do BTS, Swain, Nelson Ferinha, Super-Homem, Filho de Jorge, sentindo seu calor aqui na boa. Ótima quinta-feira pra você estar aqui ligado na melhor programação. Bom dia aqui pro MC Gael, do novo São Caetano, tá aqui ligado na programação. Silvana Costa também por aqui, curtindo a boa. Em alto e bom som, Jorge Calisto. Abração pra você, a Letícia. Aí do Monte Cristo, querendo ouvir o som do Nando Moreno, Chapeludo, já já aqui na boa. Quem mais tá por aqui é o Ricardo, bom dia!
1: Bom dia novamente de novo, Claudinho. Hoje eu quero escutar a música Toque 10, 1 centímetro. Mandar especialmente para todos os ouvintes da boa.
0: Pronto.
1: Para você, Fernanda, toda a equipe. Tá na boa, tá feliz. É assim que se diz.
0: Assim que se diz. Valeu, ô Ricardo, forte abraço pra você, um bom trabalho aí. E também tá aqui o Washington. E aí, Washington?
2: Claudinho, meu parceiro, oi. Oi de novo. Claudinho, se possível, toca aí Marília Mendonça, Troca de Calçada. Essa música é top, tá na boa, tá feliz.
0: Já já o som da Marília Mendonça pra você. O Natal, motorista de aplicativo, dando aquela carona massa pra gente. De condução aí do limão com mel. Pronto, já tá aqui no ponto. Quem também tá aqui curtindo a boa, Márcia lá em Léus, querendo ouvir do som do Gustavo Lima, bala alojada, já já, tá bom? E você tá onde? Conta no nosso WhatsApp 991799601, lembrando que daqui a pouquinho, logo após a propaganda eleitoral gratuita e obrigatória, tem impacto com Walter Machado e Moreno.

0: Bora, Bota Feliz! Toque 10, 1 centímetro, participação do Júnior Moraes aqui na programação da Sua Boa. Fechando aí seu WhatsApp Boa, primeiríssima edição, de volta 1h15 da tarde com o Ney Moreno, com a segunda edição, com mais sucessos. E é claro, você mandando ver aqui nos seus 96.1. Já sabe que logo após o programa eleitoral gratuito e obrigatório, tem impacto. Vem aí, Walter Machado e Ney Moreno. Bom dia pra você, Walter.
1: E é, Cláudio, um abraço a todos. Olha, daqui a pouquinho nós vamos destacar que Moraes, o ministro do Supremo Tribunal Federal, resolveu marcar um pronunciamento para hoje, às 11 horas da manhã. Vou falar, vou jogar duro, mas meia hora depois ele voltou atrás. E por que ele voltou atrás desse pronunciamento? Vou dar detalhes daqui a pouquinho. E o presidente da República promete pagar R$25 mil a cada eleitor se ele vencer a eleição. Quem é esse presidente? Daqui a pouquinho eu também vou deixar todos os detalhes. Um bebê, lembra daquele bebê de 2 anos que fumava 40 cigarros por dia? Foi um escândalo à época, né? O mundo inteiro colocou esse caso. Como é que essa criança está vivendo hoje? Também vou dar os destaques e falar sobre cigarro. Você que fuma, cuidado, hein? Muito cuidado, que o envelope de madeira tá bem pertinho de você. Valeu, Cláudio.
0: Valeu, Walter. Até já. Abraço para você, um bom programa. Essas e outras informações você confere já já aqui na Sua Boa FM. Lembrando que mais uma vez, 1h15 tem Ney Moreno, às 2 horas tem Bebetão com Super Tarde e às 18 horas tem Marcelo Santos com o Esporte da Boa. Para fechar, Marília Mendonça, Troca de Calçada. Tchau, tchau.

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1: 12h32, boa tarde, muito obrigado pela companhia. Vamos até uma da tarde. Boa tarde, Tony Barbos, boa tarde, Ney Moreno.
2: Boa tarde, Walter Machado, boa tarde, Tony Barbos, boa tarde, ouvintes.
1: Hoje, quinta-feira, 10 de setembro, eu convido você para doar sangue, banco de sangue, Hospital Calixto Mídenes de Filho, Santa Casa de Misericórdia, Itabuna. Fica ali no Pontalzinho. Estacionamento grátis e uma bolsa de sangue salva até 4 vidas. Telefone de contato 3214-9154, 3214-9154. O banco de sangue funciona de segunda a sábado a partir das 7 horas da manhã. Você, mamãe, que está amamentando o seu bebê, leite humano, importante também para o banco de leite humano do Hospital Manuel Novaes. Conta com o apoio do Corpo de Bombeiros de Itabuna para pegar a doação aí na sua casa. O telefone 3214-4346, 3214-4346. Banco de Sangue Ilhéus, Santa Casa de Misericórdia, Hospital São José, Rua do Café, bem no centro da cidade. Está lá esperando você, esperando a sua doação. 12 horas e 33 minutos, anote o zap da boa para a sua participação. 739-9179-9601. 99179-9601. Tony Barbos já liberou o canal. A partir de agora, a sua participação.
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1: Braz anuncia pronunciamento para hoje e cancela pouco tempo depois.
2: Moto é levada durante assalto na Avenida Princesa Isabel, em Ilhéus.
1: Funcionários da Caixa entram hoje em greve. Banco do Brasil, uma greve parcial.
2: Tráfico de armas na Bahia, 23 são presos em operação policial.
1: Presidente da República promete R$25 mil a cada eleitor se vencer a eleição.
2: Fraude contra a Caixa, Polícia Federal investiga desvio de mais de R$7 milhões na Bahia.
1: Agora 12h35, a participação do Marcelo Santos. Olá, Marcelo, boa tarde.
3: Boa tarde, Walter. Acidente envolvendo motociclista e um ciclista na JS Pinheiro. Duas pessoas ficaram feridas. Homem tem carro furtado na nova BA que liga Itabuna e Ilhéus. Daqui a pouco eu conto tudo aqui dentro do programa Impacto.
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1: Agora 12 horas e 36 minutos na Bahia. Me chamou a atenção hoje aqui no site do Jornal à Tarde uma notícia: preso e eleito. Relembra a história do prefeito baiano que venceu a eleição mesmo na cadeia. Aí, logo no mesmo site, numa outra coluna, tem a confirmação da campanha de um deputado estadual, o Binho Galinha, que está preso e, segundo a matéria, ele é favorito a mais um mandato, mesmo estando preso. Aí você pergunta, cabeça de eleitor, pelo amor de Deus. Vamos lembrar esse caso que aconteceu aqui na Bahia. As comemorações do resultado da eleição para prefeito da cidade de Irajuba ocorreram de uma forma fora do habitual na disputa municipal no ano de 2000. O fato inusitado é que a celebração não contou com o candidato vencedor, pois na realidade ele passou todo o período oficial de campanha preso por acusação de envolvimento em casos de roubos e desvio de cargas. Humberto Solon Sarmento Franco, conhecido como Betão, foi eleito prefeito de Irajuba com 54,7% dos votos nas eleições de 2000. No entanto, a sua vitória foi construída sem participação presencial na campanha em razão da prisão ocorrida no dia 14 de julho daquele ano, mantendo-o custodiado no conjunto penal de Jequié. Diante do favoritismo, ele ficou tranquilo e calmo na cadeia. E depois deixou a cadeia para comemorar. Aí vem a matéria do Binho Galinha. Ele está tranquilo, convicto de que será reeleito para mais um mandato, mesmo estando preso. Isso mesmo. O A Tarde Destaque, que é a coluna que traz essa matéria, lembra o primeiro e único caso registrado até o momento de um político que logrou êxito eleitoral na Bahia enquanto esteve detido no sistema penitenciário durante a campanha. Foi o caso deste prefeito de Irajuba e agora do Binho Galinha, que todas as pesquisas apontam com uma reeleição tranquila.

0: e agora do Binho Galinha, que todas as pesquisas apontam com uma reeleição tranquila. Tranquilo, ele pode dormir tranquilo que ele está reeleito.
1: Agora, rapaz, você, é o tipo de coisa que eu me recuso a acreditar, sabe? Não dá para acreditar.
0: Eu fiz questão de...
1: Você vai reclamar para quem depois, meu irmão?
0: Você
1: vai reclamar para quem depois?
0: Aqui, na nossa região, teve um caso de um vereador que foi preso em flagrante com drogas. Vereador eleito recente, há pouco tempo que ele estava na Câmara. Ele foi para a delegacia de polícia, foi para o presídio e logo depois ele voltou para a Câmara. E teve festa na cidade. Traficante de drogas.
1: Rapaz, é brincadeira, né, rapaz?
0: Aí como é que você quer viver num país?
1: Fica difícil, porque
0: com esse
1: aí,
0: tipo de política.
1: Aí eu já digo que o culpado não é nem o bandido que se candidata. O culpado já é o eleitor, cara.
0: Exatamente.
1: Não pode culpar outra pessoa, isso já é o eleitor.
0: Então, eu fiz questão de trazer essa matéria. Isso aconteceu em 2000, portanto, são 26 anos já desse fato lamentável. Que aconteceu em Irajuba. O cara na cadeia, ele teve 54,7% dos votos válidos e se elegeu
1: prefeito. Inacreditável. Parece na que o eleitor cadeia. Não acompanha o noticiário, anda no mundo da lua, né?
0: Acusado de roubo, saber, de carga, rapaz, de tráfico, de um bocado de coisa ruim. Imagine um cara desse sentado na cadeira de
1: prefeito. Pra te representar. Não é?
0: Ele representa a sua família.
1: Pois é, rapaz.
0: Você, sua esposa, seus filhos. Ele representa todos. A Igreja Católica, a Igreja Evangélica, o Candomblé, todo mundo ali representado por esse político que estava lá na cadeia. Né? E disse, não, ele é vítima da sociedade. Por isso, vamos botar ele na cadeirinha.
1: E a lei da ficha limpa não serve para nada,
0: Walter? Não serve para nada. Nada. Eu lembro, nós tivemos aqui na região um prefeito que... ele concorreu às eleições com um mandado, né? Ele tomou posse sob júdice e cumpriu o mandato de 4 anos sem nenhum problema. Em momento algum sequer foi afastado do cargo. E eu, na época, perguntei a um advogado especialista em direito eleitoral. Ele me falou, pode ficar tranquilo, ele vai cumprir o mandato dele até o final sem nenhum problema. Mas e a lei da ficha limpa, doutor? Sim. Mas tudo nesse país cabe recurso.
1: E recursos infinitos, às vezes.
0: Até porque o primeiro argumento é, ele foi eleito pelo povo da cidade dele.
1: É o povo que escolheu.
0: O povo escolheu. Então, não tem conto, como, de jeito nenhum. Aí, e o advogado usa esse argumento em defesa do corrupto que foi eleito. E aí?
1: E a culpa é do eleitor.
0: E aí?
1: Depois não reclame.
0: Depois você não tem como reclamar. Então, meu irmão, esse caso, o Binho Galinha, segundo todas as pesquisas feitas até o momento, mesmo na cadeia, ele está reeleito.
1: Não, e pensar num cabra sujo.

0: No Rio de Janeiro, o candidato mais próximo da milícia é o líder das pesquisas, que é o Eduardo Paes. Todas as pesquisas apontam, ele vai, não no primeiro turno, mas no segundo turno, ele se elege governador do Rio de Janeiro. Mas a história dele, da ligação dele com a milícia do Rio, é uma coisa de 40 anos. O povo sabe disso. Mas mesmo assim, vai eleger o governador do Rio de Janeiro. Aí, pode esperar o quê de um homem desse? 12h43.
1: E uma motocicleta foi roubada durante um assalto na noite de ontem na Avenida Princesa Isabel, em Ilhéus. O crime aconteceu nas proximidades do semáforo de saída da avenida, quando a vítima seguia em direção ao Costa do Cacau. Segundo relatos de familiares, a mulher foi abordada por um criminoso que apontou uma arma e anunciou o assalto. O suspeito levou a motocicleta que seria utilizado pela vítima para trabalhar e ajudar no sustento do filho de 4 anos. No vídeo, um homem que presenciou a ação tentou impedir o assalto. Ele saiu de um veículo e efetuou disparos contra o criminoso, que conseguiu fugir do local. A motocicleta roubada é uma Honda CG de cor preta, placa PLM4G18. A família pede ajuda da população para localizar o veículo. Informações sobre o paradeiro da motocicleta pode ser comunicado às autoridades policiais através do número 190, o número da Polícia Civil. A placa da motocicleta é uma Honda CG de cor preta, de placa PLM4G18.
0: Eu vi as imagens hoje, né, numa TV de Salvador. Rapaz, é brincadeira, viu?
1: É, rapaz.
0: É brincadeira o negócio.
1: Tava na espreita mesmo, esperando, e ela parou ali, ele já aproveitou.
0: O capacete, só tava esperando o veículo chegar para ele levar. Aí uma pessoa reagiu, mas infelizmente o vagabundo conseguiu fugir.
1: Infelizmente
0: errou o alvo, mas o vagabundo conseguiu fugir. Olha, nós estamos falando aqui de coisas absurdas, mas eu vou falar de uma outra aqui. O presidente dos Estados Unidos, Donald Trump, ele prometeu ontem R$ 25.500 a cada adulto do país, caso o seu partido, o republicano, vença as eleições de meio de mandato nos Estados Unidos, que vai acontecer em novembro. Isso mesmo. Compra de voto, na cara de pau. Compra de voto
1: escancarado, né?
0: R$ 25.500. $5.000, né? A promessa gerou uma série de questionamentos entre os especialistas dos Estados Unidos, porque a legislação norte-americana proíbe que qualquer autoridade pública ofereça verbas públicas a eleitores em troca de resultados eleitorais. Donald Trump alegou que a medida seria um incentivo após a eleição. O anúncio foi feito durante uma convenção do Partido Republicano em Dallas, no Texas, a primeira da história realizada naquele local, né? E as eleições de meio de mandato são sempre muito importantes. A situação, as pesquisas indicam uma derrota pesada para o Donald Trump. Aí ele disse o seguinte: aqui vai a minha promessa. Se os republicanos vencerem a Câmara dos Representantes e o Senado dos Estados Unidos, por causa da nossa enorme força e sucesso econômico, eu vou conceder um dividendo de $5.000 a cada cidadão adulto dos Estados Unidos da América. Dinheiro na conta imediatamente após a nossa vitória.
1: Compra de votos.
0: A vitória do povo americano.
1: Compra de votos.
0: Pronto. E isso vai se espalhando pelo mundo.
1: Vai, esse tipo de coisa vai. Infelizmente, o Trump, ele está conseguindo fazer o mundo sentir vergonha dos Estados Unidos, né?
0: Exatamente.
1: Cada vez, cada dia é uma novidade que ele começa.
0: O partido de oposição lá, ele já entrou com uma ação na justiça hoje, né, para tentar barrar. Aí vamos ver se ele vai recuar.
1: Aqui no Brasil ele perderia o mandato dele.
0: Com certeza.
1: Mas lá nos Estados Unidos, não sei, parece que a coisa lá...
0: Mas lá também o bicho vai pegar. Lá os partidos vão
1: para cima. É o mínimo, porque senão desmoraliza, né?
0: Vamos partir para...
1: Desmoraliza.
0: Com certeza absoluta. 12h47.
1: E a Prefeitura de Itabuna realizou...

0: Realizou ontem uma operação de vistoria em propriedades rurais localizadas às margens da BA-649. O objetivo é de evitar a presença de animais soltos na pista e reduzir riscos de acidentes. A ação foi realizada pela Secretaria de Agricultura e Meio Ambiente em parceria com a Companhia Independente da Polícia Rodoviária e de outros órgãos. Durante a fiscalização, proprietários de fazendas foram orientados e notificados sobre a necessidade de manter os animais contidos dentro das propriedades. A medida busca reforçar a segurança de quem trafega pela rodovia, especialmente diante dos riscos de colisões provocadas por animais soltos na pista. Aqui, Walter, as coisas que são feitas aqui na Bahia, aqui na nossa cidade, no nosso estado, me chamam muita atenção, porque é como aquele ditado, né, que as pessoas gostavam muito de usar, que foi: as coisas são feitas na coxa, né? Isso. Feito de qualquer jeito, feito a facão. Porque eu passei sábado nessa rodovia e eu percebi que as fazendas, o curral das fazendas, elas dão de frente para a pista e não tem cerca que separe o curral da pista. A entrada do curral da pista, eu passei em frente a uma fazenda e observei isso. O curral era em frente à pista, tinha a estradinha que saía na pista e não tinha cerca nenhuma. O animal poderia sair dali do curral e ir diretamente para a pista.
1: Tragédia anunciada.
0: Aí a prefeitura foi lá agora, junto com alguns órgãos, para conversar com os proprietários ali, conscientizar. Isso é coisa que deveria ser feito antes da rodovia ser inaugurada.
1: E claro.
0: Antes da inauguração da rodovia, assim que fez, já olhar logo isso, mas não olham não. Essas coisas a gente deixa para depois. Só que depois já aconteceram acidentes, já tiveram vários acidentes nessas rodovias.
1: A gente, o argumento é sempre aquele: ah, mas não é obrigação do Estado, não é obrigação.
0: Mas é lógico que é, né?
1: Você pode negociar com o proprietário da fazenda o seguinte: olha, não é obrigação nossa fazer isso aí, não está no contrato de prestação de serviço com a construtora colocar cerca na sua fazenda, mas vamos ver de que maneira nós podemos ajudar.
0: O próprio Estado, Walter, deveria poderia fazer a cerca. É. Poderia, como parte do serviço da rodovia, já fazer a cerca, porque já sabe o gado vai vir para a pista.
1: Exatamente.
0: Se não tem cerca.
1: E tem material de sobra, quando você termina a obra, sobra um
0: bocado
1: de coisa.
0: Sim, sempre sobra. Sempre
1: poderia
0: sobra.
1: Ser aproveitado para fazer.
0: E não é nada caro fazer uma cerca, não é? Não é nada caro. Boa parte da pista tem aqueles guarda-reios que impede que o animal passe, mas outras partes não tem.
1: Não tem.
0: E também não tem cerca. Ou seja, é um convite à morte.
1: Agora, 12h50, olha, os funcionários da Caixa Econômica Federal e do Banco do Brasil entraram em greve por tempo indeterminado a partir de hoje. Na Caixa, a paralisação ela é nacional e acontece após rejeitarem a proposta de renovação do acordo coletivo de trabalho. No Banco do Brasil, a greve é parcial e ocorre apenas nas bases sindicais que não aprovaram o acordo da categoria. A greve da Caixa foi aprovada pelos trabalhadores na base do Sindicato dos Bancários em São Paulo, Osasco e região, em assembleia que aconteceu no último dia 4. No Banco do Brasil, a nova convenção coletiva de trabalho foi aprovada por parte dos sindicatos, mas rejeitada por outros 60 entidades. Entre as bases que não aprovaram o acordo estão Brasília, Rio de Janeiro, Porto Alegre, Pernambuco e Florianópolis. A nova convenção coletiva de trabalho foi assinada ontem, quarta-feira, em São Paulo, e pela Federação Nacional dos Bancos e também pelos bancários. O acordo está prevendo, inclusive, uma reposição integral da inflação medida pelo Índice Nacional de Preços ao Consumidor, que é o nosso INPC, mas aumento real de 0,6% nos próximos 2 anos. Portanto, a greve no Banco do Brasil é parcial, mas Caixa Econômica Federal total em todo o país. 12h52, Marcelo Santos, olá, boa tarde.
2: Boa tarde, Walter. Boa tarde, Ney. Ouvintes aqui do programa Impacto da Notícia, aqui pela sua rede boa de comunicação. Tá na boa, tá feliz. E 2 pessoas ficaram feridas após um acidente que aconteceu na manhã de hoje aqui na Avenida JS Pinheiro. O Jonathan é Nogueira de Oliveira, ele tem 22 anos de idade. E também o Paulo Vitor Nascimento dos Santos, de 28 anos. Um estava em uma motocicleta e o outro em uma bicicleta, e próximo ao trevo ali que dá acesso ao Lomanto e também ao Cercenate, houve, portanto, uma colisão. Essas vítimas, com ferimentos, acabaram sendo encaminhadas até o hospital, onde receberam atendimentos e liberados. Rede Boa de Comunicação, tá na boa, tá feliz, Walter?
1: Valeu, moçada, agora 12h53.
0: E uma operação da Polícia Civil da Bahia prendeu 23 pessoas nesta quinta-feira suspeitas de integrar um grupo suspeito de envolvimento com tráfico de drogas e armas e também lavagem de dinheiro. As prisões aconteceram na cidade de Juazeiro, Senhor do Bonfim, Salvador, Simões Filho, Lauro de Freitas e Camaçari, além de municípios dos estados de São Paulo, Sergipe e Espírito Santo. A ação também cumpriu 7 mandados de prisão dentro de presídios de Salvador e 2 em conjuntos penais de São Paulo e Sergipe. Segundo as investigações, o grupo movimentou mais de 4 milhões de reais. A apuração começou em março deste ano e identificou suspeitos de tráfico de drogas, associação e organização criminosa, além de comércio, posse e porte ilegal de armas e de munições. Uma das pessoas presas foi uma mulher de 42 anos, identificada como responsável pelo transporte clandestino e interestadual de drogas. Ela não teve o nome divulgado pela Polícia Civil, mas apurações indicam que ela se chama Darlene Oliveira Santos. As investigações iniciadas em março deste ano apontam que a suspeita utilizava a empresa de transporte de encomendas, da qual era funcionária, para transportar materiais ilícitos de um estado para o outro. Uma das práticas identificadas foi a ocultação das cargas ilegais em falsas encomendas, principalmente no interior de eletrodomésticos que eram enviados para outros estados. Também consta entre os presos um cabo do Exército. O nome dele também não foi divulgado. De acordo com a Polícia Civil, os investigados dividiam as atividades em núcleos responsáveis pelo comando, gestão financeira, armazenamento, logística, distribuição e venda de drogas. O grupo também seria responsável pelo financiamento de armas de fogo.
1: Agora 12h55, chegando agora essa informação aqui, uma informação triste, infelizmente, que um avião de pequeno porte caiu agora há pouco em uma região de fazenda, a cerca de 20 quilômetros da área urbana de Água Boa, no Mato Grosso. O Corpo de Bombeiros informou que 3 pessoas foram encontradas mortas no local. A identidade delas não foi divulgada. De acordo com o delegado Carlos Alberto, responsável pela ocorrência, pelas condições da aeronave, não há sobreviventes. Também não foi possível identificar a origem, o destino e quantas pessoas ao todo estavam na aeronave. O estado em que a aeronave foi encontrada impossibilitou inicialmente a sua identificação e por esse motivo não foi possível confirmar informações sobre eventual plano de voo, local de origem ou destino da aeronave, tampouco a identidade das pessoas que estavam a bordo, né? Lamentável, as 3 pessoas morreram na queda deste avião lá no Mato Grosso. 12h56.
3: Boa tarde, Walter, boa tarde, boa tarde a Tony, boa tarde, Marcelo, boa tarde a todos os ouvintes da Boa FM, que é antes motorista aplicativo. Ô, Walter, me diga uma coisa, meu amigo. Ô, Walter, se pegar esses políticos tudo do Brasil, botar dentro de um navio e mandar para outro país, é tráfico de droga, Walter? Fala comigo, ser humano. Será que é tráfico de droga, meu amigo? Porque misericórdia, meu Deus! Os homens agora tudo é salvador da pátria, todo mundo vai salvar a educação, a saúde, a cultura, o saneamento. Eita, que povo que salva o Brasil!
4: Boa tarde, Walter Machado. Boa tarde a todos do Impacto. Que Deus dê uma tarde abençoada a todos. Infelizmente, Walter, é a realidade do nosso país hoje, né? Onde nós temos um presidente condenado na última instância, condenado a ladrão, dito pela própria justiça, né? A própria justiça deu o veredito, né? Candidatos ao Senado aí, ó, ladrão de respiradores, está aí, candidato. Outro ladrão que pegaram dentro da casa joias, dinheiro e tudo, tudo sendo candidato aí. E o povo ainda elege esse tipo de gente. O povo ainda elege essa. Vota nessa gente ainda. Então, não tem o que reclamar, não. Porque quem vota nessa raça aí, ó, já está dizendo quem é. Porque eu mesmo não dou voto nesse tipo de candidato aí, que não me representa. não me representa, não representa o nosso país.
5: Boa tarde, Walter Machado.
1: Boa tarde, moço.
5: Ô, Walter, quem vai decidir a política do Brasil é a filha do supermercado, viu? É quem vai decidir quem é o novo presidente. Ou que tá, ou que vai entrar, viu? Tá bom? Fique com Deus.
1: 12h58 na Bahia.
0: Uma mulher identificada como Kátia Santos dos Santos, de 43 anos, foi presa em Ilhéus durante o cumprimento de um mandado de prisão cautelar expedido pela Justiça da Comarca de Itororó. Segundo documentos da Polícia Civil, a prisão ocorreu por volta das 10 horas na rua Marquês de Paranaguá, nas proximidades da Praça Cairu, no centro de Ilhéus. O mandado está relacionado a uma investigação por tráfico de drogas. Após o cumprimento da ordem judicial, a mulher foi apresentada à equipe de plantão da 1ª Delegacia Territorial de Ilhéus. A documentação registra ainda

0: da equipe de plantão da 1ª Delegacia Territorial de Ilhéus. A documentação registra ainda o encaminhamento para exame pericial, cautelar e posteriormente a apresentação para audiência de custódia. Ainda conforme os documentos, Kátia Santos dos Santos foi encaminhada ao Conjunto Penal de Itabuna, onde deverá permanecer à disposição da Justiça. A ocorrência foi registrada pela Polícia Civil da Bahia, com participação da Polícia Militar no cumprimento da ordem judicial.
1: O vereador e presidente da Câmara de Sumaré, no interior de São Paulo, ele foi preso ontem durante uma operação deflagrada pela Força Integrada de Combate ao Crime Organizado contra o Tráfico de Drogas. Ele foi afastado do cargo de presidente e também do partido Cidadania, partido pela qual ele concorreu a uma vaga na Câmara, e agora o nome dele estava colocado como candidato a deputado federal. O partido disse tchau. Aqui não. Em nota, o partido afirmou ter sido surpreendido com a notícia da prisão do vereador e disse ter suspendido imediatamente todas as funções, se colocando à disposição das autoridades no que couber ao partido, né? E vamos ver agora o que vai acontecer. Ele feliz e contente, está aqui cheio de fotos. Hélio Pereira da Silva estava licenciado do Legislativo do Sumaré para tentar uma vaga na Câmara dos Deputados. E na operação de ontem, a Justiça decretou duas prisões temporárias, entre elas a dele, do Hélio Silva, e de outros 10 ordens de busca e apreensão em Campinas, Sumaré, Vinhedo e Jacutinga, no interior de Minas Gerais. Chamada da operação, da investigação, identificaram indícios de relacionamento com financiamento para compra de drogas, logística de armazenamento e também venda de drogas em pontos de tráfico em Sumaré. Em Sumaré, ele era o fiscal da biqueira. Ele vendia no atacado e depois ele fiscalizava a biqueira e recolhia o movimento do dia. Olha que sujeito vagabundo, rapaz.
0: Tá aí, Walter, acho que os partidos políticos deveriam começar a colocar um filtro, né? Isso. A filtrar, já que a lei permite que esse tipo de gente se candidate, pelo menos os partidos deveriam tomar vergonha na cara e colocar um filtro, né?
1: É, porque na verdade, uma atividade dessa dele vender a droga e sair recolhendo na biqueira, não começou este ano.
0: Não,
1: isso não é um negócio de 2 anos, de 3 anos. Aí é um negócio de muitos anos. Para chegar nesse nível de ele vender e recolher o dinheiro.
0: Aí você vai investigar, o cara já tem homicídio nas costas, tem tanta coisa.
1: Isso.
0: Né? E os partidos políticos permitem esse tipo de gente se candidatar.
1: Está na hora de fazer um pente fino.
0: Pente fino, fazer um filtro mesmo.
1: No momento
0: já que a lei não faz, né? Isso. Deixa que aconteça.
1: O partido precisa fazer a sua parte, dar a sua contribuição. 1h02, muito obrigado, Tony Babos, obrigado, Ney.
0: Obrigado, Walter, obrigado, Tony, obrigado, ouvintes. E daqui a pouco tem o WhatsApp Boa Segunda Edição.
1: Obrigado pela sua companhia, uma boa tarde e até amanhã.
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0: Me dê a mão.
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2: 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Então, meu amigo, minha amiga, se você é uma pessoa que vem sofrendo há muito tempo, com dores, doenças misteriosas, você é aquela pessoa que tudo o que vem fazendo vem dando errado, é uma pessoa que dá dois passos para frente, ao mesmo tempo você dá quatro ou cinco para trás, nada prospera na tua vida, você não tem felicidade na sua vida financeira, nos seus negócios, ou na sua vida amorosa, na sua vida conjugal. 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Então, meu irmão, você me procure, procure esse vidente, Pai José de Ogum e Mestre Buda do Maranhão. 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Você é aquela pessoa que tem problemas, não importa qual seja o seu problema. 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Porque nós temos os nossos conhecimentos dentro do Espiritismo e também na vida humana. Graças a Deus, trabalhamos desde pequeno. Cada dia que passa, a gente vem desenvolvendo esse dom aonde passamos. São muitas pessoas que vêm sofrendo, hoje estão curadas. Muitas pessoas nos agradecem por o nosso trabalho, porque a gente é enviado para ajudar qualquer pessoa e qualquer irmão. 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Eu mostro é a cobra morta. 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

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É através de uma mensagem, né? Mensagem através do nosso WhatsApp. Também através aí de uma carta. Você veja aí a forma que você pode contar a sua história. E vai ser tudo analisado aqui pelas mãos do Pai José de Ogum, também do Mestre Buda. A gente vai dar todas as respostas para você. 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Graças a Deus, aonde passamos, nunca perdemos uma cura sequer e nunca perdemos nenhum só trabalho. Então, meu irmão, venha, deposite em nossas mãos todos os seus problemas, que com certeza saberemos o que fazer. Trabalhamos há muitos anos dentro do Espiritismo e onde a gente passa, a gente enfrenta muitas batalhas pesadas e complicadas, né, na vida humana. Como a gente acompanha aí vários casos, né, em todas as cidades que a gente passa, muitos casos, muitos deles tristes, chocantes. Como de pessoas, até mesmo pessoas que se aproveitam até de religiões para fazer maldade aos outros, né? Como até mesmo no nosso querido estado do Maranhão, agora, recentemente, a gente aí acompanhou um caso também, né, de uma pessoa maldosa, perversa, se dizendo que é espírita e fazendo maldade com os outros. Essa pessoa, ela teve a coragem de retirar a vida de um pobre casal, pobres coitados. Mas quando a justiça foi para cima dessa pessoa, a desculpa dela é que foi um ritual que pediu para que ele fizesse isso. Nada disso, mentira. Isso é pessoas maldosas, barbadas, perversas, que se esconde muitas vezes por trás de santos e imagens, até mesmo por detrás da própria Bíblia, se esconde por trás disso tudo para praticar maldade com os outros. É por isso, meu amigo, que eu sempre digo, aonde eu passo, eu trabalho com a verdade. Doa a quem doer. Quando você vem à minha procura, você venha com a sua consciência limpa e com uma certeza você terá o seu problema solucionado. Não pela maldade, pela bondade divina do nosso Pai Todo-Poderoso, que o trabalho é com a verdade. Você nem adianta vir até o meu consultório atrás de fazer maldade para ninguém. Aqui eu não trabalho para fazer maldade com ninguém. Trabalho para retirar problemas, Nossa,

0: aqui eu não trabalho para fazer maldade com seu ninguém. Trabalho para retirar problemas, mostrar a verdade para quem precisa e para quem merece. 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
1: Obrigado, caro amigo ouvinte. Fiquem todos com Deus e até o nosso próximo encontro. Que Deus abençoe a todos.
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Boa 1:20, está no ar o nosso WhatsApp Boa Segunda Edição. A partir de agora é você quem faz a nossa playlist. Você já sabe como funciona, né? Mande sua mensagem aí para o nosso WhatsApp 99179-9601. Peça seu som, a sua música. A partir de agora você faz a playlist. Tá por sua conta. Começando com Solange Almeida, Erro da Minha Vida, com a participação da Mari Fernandes.

0: Mioto! Mano Walter e Gustavo Mioto, rapaz! FM.
1: Que alegria, hein? Amanda Coronha!

Boa, tá na boa, tá feliz. É o som do Sorriso Maroto, sinal vital. Alô, Nete, Nete BO, tá curtindo a programação da boa. Forte abraço, obrigado pelo carinho da sintonia. Vamos a um rápido intervalo, a gente volta já já com a sua participação.

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0: Boa, 1:37. Já estamos de volta com você no seu rádio, com muita música aqui na nossa Boa FM e a sua participação.
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0: 1:37. Já estamos de volta com você no seu rádio, com muita música aqui na nossa Boa FM e a sua participação.
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0: É o nosso WhatsApp Boa, onde você faz a nossa playlist. 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Muito bem. Alô, Lourinho, em Quaraci. Tá pedindo pra ouvir o som do Toque 10. Um abraço, obrigado pela sintonia. Toque 10 com Vitor Fernandes. Amor dos Outros.
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2: 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Vem, Fernando!

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Alô, Val! Hoje ela tá a fim de ouvir a música do Amado Batista, Meu Ex-Amor. Obrigado pela sintonia, 1h49 aqui na Boa.

0: Tana Boa tá feliz é o som do Melim. Dois corações. Netinho Lima, até quando? Ainda Amado Batista, meu ex-amor. E assim encerramos o nosso WhatsApp Boa segunda edição de hoje. Vem aí Bebeto Oliveira com mais uma edição do Super Tarde, com muita música, claro, notícia e também notícia do mundo dos famosos. Amanhã a gente se fala ao meio-dia no Impacto da Notícia com Walter Machado e a uma da tarde aí na segunda edição do WhatsApp Boa. Ótima tarde para todo mundo, beijo grande. Silvano Salles, Zona de Perigo.
1: Silvano Salles, o cantor.

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0: Agora 2:09, ótima tarde pra você que tá acompanhando a gente. Tava acompanhando as últimas do Ney Moreno, que volta amanhã, meio-dia, com Walter Machado. Boa FM 96.1, tá na boa, tá feliz? Cheguei. Simplesmente Bebeto. Com os três F's de sempre: força, foco e fé em tudo que você fizer. Hoje é dia 10 de setembro, dia mundial de prevenção do suicídio, por isso estamos vivendo o mês amarelo, né, de proteção contra o suicídio. Hoje é dia também do gordo, do gordinho. Tá rindo de quê, rapaz? Fundação do primeiro jornal do Brasil. Mas deixa eu voltar aqui ao tema do suicídio, porque tem uma frase. Eu comecei a falar ela a partir de um momento que eu tive um relato muito triste. Tinha um amigo, né? E aí a esposa dele uma vez ligou para a rádio que eu trabalhava. E aí ela comentou: tudo bem, meu amigo? Toca a música X. Toquei a música. Aí ela comentou: aprendi a ouvir o rádio, aprendi a gostar de música através de vocês aí. Falei: e aí, tudo bem? Cadê fulano? Ela disse: ele morreu, Bebeto. Se suicidou. A partir desse dia, eu comecei a dizer uma frase que você pode desistir de muitas coisas, mas nunca desista de você mesmo. A gente desiste de emprego, às vezes até da família, de algumas coisas, de bens, mas a gente nunca pode desistir de nós mesmos. A gente é muito importante para Deus e para nós mesmos. Se valoriza, tá bom? Com essa mensagem que a gente começa o Super Tarde de hoje aqui na Boa FM. Daqui a pouquinho tem um brinde especial, hein? Você gosta de churrasco? Aê! Fernandinha chegou por aqui, eu vejo sempre a voz dela pela manhã. Fernanda, boa tarde, Fernanda, tudo bem? Botar você no ar aqui de surpresa aqui.
1: Boa tarde, Bebeto.
0: Beleza, Fernandinha?
1: Belezoca.
0: Belezoca, tudo bem? Você gosta de churrasco, Fernanda?
1: Gosto.
0: Ah, eu pensei que você ia dizer adoro.
1: Não, eu gosto porque eu não gosto muito de carne vermelha, então...
0: Ah, sim.
1: É só frango, coração você e linguiça.
0: Você é uma mulher quase light, né?
1: Tirando os doces.
0: Tirando os doces, o que? Os hambúrgueres, né? Bolo.
1: Ai, morango cravejado. Morango
0: cravejado. Pois é, Fernandinho, ó, daqui a pouquinho, vou deixar a galera na surpresa, vai ter um rodízio de churrasco maravilhoso.
1: Lá?
0: É lá.
1: Eita.
0: Você já sabe onde é o lugar, né?
1: Maravilhoso mesmo.
0: Valeu, Fernandinha. Tá todo mundo curioso aqui, o pessoal da rádio aqui, o Fernando. O pessoal pergunta: quem é essa Fernanda? É a diretora? É a nova locutora. Fernanda, quem é você? Expliquei para os ouvintes aí.
1: Eita, poxa. Eu sou o financeiro da rádio.
0: Financeiro da rádio.
1: E aí, faço umas participações em Cláudio de manhã.
0: É, ah, é, rapaz. Tá sempre nas enquetes com o Claudinho Roseno pela manhã, né? Isso. É cada furada que ele bota você, cada pergunta, né, cara?
1: E eu tenho que parar para pensar antes de responder, né? Porque se for na doida, já era.
0: Mas você tem um raciocínio rápido. Eu tenho acompanhado aí algumas... participações tua aí.
1: Ai, obrigada.
0: Você pensa ligeiro, hein, Fernanda?
1: Assim, a gente não pode ficar exposto aqui, né?
0: Fernandinha é a mulher que salva a gente aqui, no financeiro aqui, com notas fiscais, dinheiro na conta.
1: Não é?
0: Ela faz o elo entre os patrões e nós.
1: Hoje tem.
0: Hoje tem?
1: Você viu?
0: Vi.
1: Olha lá, tá vendo?
0: Deixa eu bater palma aqui. Que os meus devedores não usam. Valeu, Fernandinha.
1: Valeu.
0: Tá começando mais um Super Tarde aqui na Rede Boa de Comunicação, a que mais cresce na Bahia. 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Deixa eu começar o Super Tarde de hoje com Simone Mendes. E a música Eu Menti. Você arrasa, Simone.
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0: meu querido Claudinho da Imasa. Tá lá ouvindo a gente, grande abraço, Claudinho. Obrigado pelo carinho da sintonia, turminha boa da Imasa e sempre acompanhando a gente. Também o Grimaldo, o seu Grimaldo lá de Tapetinga, e o Afonsinho. Alô, Afonsinho, um abraço, queridão. Tá acompanhando a gente. Obrigadaço pela imensa audiência. Daqui a pouquinho aquele passeio no WhatsApp. Boa.
1: Boa tarde, Bebeto.
0: Fala, Jussão.
1: De Coraci.
0: Beleza, Jussão.
1: Olha minha Deus aí, minha Fernandinha aí.
0: Ah, é, rapaz?
1: Ela tá convidada pra comer um churrasco no dia de sábado aqui em Coraci. Eu estou fazendo um ano no sábado e eu vou convidar ela pra ir buscar ela aí em Itabuna.
0: Eita!
1: Que é pra ela vir comer um churrasco aqui. Ela que gosta de churrasco. Minha grande amiga Fernandinha.
0: Olha aí, Fernandinha, tá convidada pra comer o churrasco, hein? Sábado, aniversário do Gilson Cruz. É. Aí a mãe da Fernanda e Dona Érica deve estar lá. Vai, Fernanda, bora, bora. Tá estourada. 991799601. Tô quase propondo a Fernandinha pra trabalhar de manhã cedo aqui no Rancho da Boa, 5 horas da manhã, com o Marcelo e com o Tony. Aê! Pensou, bicho? Fernanda aqui com esses dois, 5 horas da manhã. Deixa eu pegar, hein? Bom, gente, a partir de agora. A partir de agora, seu nome completo, bairro, cadastra seu nome, sorteio amanhã, hein? Mas já faz o teu cadastro hoje. Rosentino Buffet, Churrascaria, Boi de Ouro, tá bom? Vai dar pra você um rodízio de churrasco. Onde é que fica, Bebeto, a Churrascaria Boi de Ouro? Muito fácil, ali no bairro São Judas. Manda seu nome completo, bairro, diga, Bebeto, eu quero ir pra Churrascaria Boi de Ouro. Tá bom? 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Aproveita, já manda seu nome completo, bairro e CPF. Tá valendo, papai.
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0: 2h29.
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0: E a Fernanda acabou de dispensar a proposta do Bebeto. Não, não é do rapaz não. É a do trabalhar às 5 da manhã. Ela falou, lá ele. Tô começando a dormir essa hora.
4: Que coisa linda!
0: Mumuzinho, fechadão com amor.
5: Era assim, pobre de mim.

0: Joãozinho, Alessandro, os direitos são iguais, amor. Sobe o tom.
1: Seu desejo, Natanzinho Lima. Chumbo trocado, Luciano Lins. Foge depois do prazer. 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

0: Vamos lá, previsão do tempo. Temperatura mínima em Itabuna, 21 graus. A máxima de 29, sol com muitas nuvens e pancadas de chuva à tarde e à noite. Ilhéus, a mínima de 24 e a máxima de 27. Dia ensolarado, mas com períodos de céu nublado e chances de chuva fraca à noite. Uruçuca, mínima de 21, a máxima de 29. Sol e variações de nuvens com chuva passageira durante o dia. Salvador, mínima de 23 e a máxima de 27 graus. Instável com pancadas de chuva fracas e moderadas e mar um pouco agitado.
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0: 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Bebeto, eu quero a quero o rodízio. Manda nome completo. Esquece não, CPF também. Lia da Fazenda São Bento, tá ouvindo a gente, valeu Lia. Abração Danilo Araújo lá do Vila Nália, valeu Danilo. Alcione Itabuna, ouvindo a gente também, valeu Alcione. DJ Ricardo Leal, mais um que tá aqui colado com a gente também. Forte abraço pra essa galera massa aí, ouvindo o som da rede que mais cresce na Bahia. Ótima tarde pra você. Alô minha galera de Coaraci. Tá todo mundo ligado também, né? Hein? Ah, sim. O William José. Esse aqui tá em Barro Preto. Valeu, William. Abração, irmão. Natan Eduardo Costa.
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Natan, Eduardo Costa, ainda tô aí. Seu desejo, Natanzinho Lima, chumbo trocado aqui na Rede Boa de Comunicação, que mais cresce na Bahia. Deixa eu mandar um abraço, forte abraço pra toda a galera da Polícia Militar, o pessoal curtindo a gente, a galera do SAMU, também a turminha boa da Polícia Civil, forte abraço, meu amigo Alessandro, meu zagueiro. Chegava o aço, 1900, lá vai fumaça, lá no São Pedro City, jogava no Atalanta, o homem. Forte abraço, meu irmão, tudo de bom, hein? Pequeno intervalo, voltamos já já com muito mais. 2h57.

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6: Música e informação o tempo todo aqui na Rede Boa de Comunicação, que mais cresce na Bahia. Polícia Federal deflagra a operação que investiga recursos destinados ao filme Dark Horse. A Polícia Federal deflagrou nesta quinta-feira uma operação para investigar suspeitas relacionadas ao financiamento e à destinação dos recursos para o filme Dark Horse, produção que retrata a trajetória do ex-presidente Jair Bolsonaro. A ação foi autorizada pelo ministro Flávio Dino do Supremo Tribunal Federal e envolve o cumprimento de 50 mandados de busca e apreensão contra 29 pessoas. Entre os alvos estão o deputado federal Mário Frias, do PL, Karina Ferreira da Gama, ligada à produção do longa. A investigação apura, entre outros, possíveis irregularidades envolvendo recursos de emendas parlamentares destinados a projetos que teriam relação com a produção cinematográfica. A operação foi denominada Makeup e conta com a participação da Controladoria Geral da União. As apurações sobre o caso tiveram início na Polícia Civil de São Paulo e, posteriormente, passaram a ser acompanhadas pelo STF. Flávio Dino autorizou o compartilhamento com a Polícia Federal de provas obtidas pela investigação paulista, ampliando as apurações sobre a destinação dos recursos. Notícias da Boa. De volta em uma hora.
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0: Fala, boa, tá feliz demais. Ótima tarde pra você. 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
0: Com os três F's de sempre: força, foco e fé em tudo que você fizer. Ótima tarde pra você que tá acompanhando a gente. Deixa eu mandar um forte abraço pra galera curtindo a nossa programação. Alô, Márcio Cafu! Aumenta o som, Marcinho!
3: Bebeto, hoje é aniversário de minha filha, Marine. Manda um abraço pra ela aí, viu? Valeu, um abraço, Bebeto.
0: Alô, Marine! Tá aniversariando hoje, muitos anos de vida, felicidades, muita luz e muita paz. Receba o abraço do Bebeto, de toda a equipe Boa FM e do paizão, né? O Márcio Costa, torcedor do Fluminense. Fluminense jogando bem, hein? Passe do Ganso e gol de...

Hulk. Aê! Os velhinhos jogando pra quebrar, rapaz. Agora tem Rafa Torres e Rafaela Santos. Os Rafas. A música é Covarde.

Tá na boa, tá feliz demais. Sucesso do Jonas Brothers com Love to Heaven. Zé Felipe Grelo, bailão aqui na nossa programação. Bom demais. Ó, tá valendo. Rodízio de churrasco da churrascaria Boi de Ouro, que fica no bairro São Judas. Manda seu nome completo, bairro, CPF. Diga, Bebeto, eu quero o rodízio da churrascaria Boi de Ouro, tá? Capricha aí, manda teu nome completaço. CPF também, diga, eu quero o rodízio. Perde tempo não, lembrando que o sorteio acontece amanhã, sexta-feira, 16h, aqui na rede que mais cresce na Bahia. Ah, deixa eu mandar um forte abraço pra galera curtindo a gente, as meninas aqui da Gran Café, estão lá ouvindo a gente. Alô, Edi Ribeiro, tá ligadinha? Valeu, Edi. Ela falou, Bebeto, manda alôzão aqui pra mamãe do ano. Tâmara, alô, Tâmara! Aê! A mamãe do ano, dona Tâmara. Bom, café não vai faltar e bolo, né? Alô, turminha boa de Ibi, cara aí, curtindo a nossa programação. Alô, Dedei, lá do Vila Nália, o pintor, Dedei e seu Anderson, jogando duro na obra aí, né? Forte abraço. Meu querido Naelito, Bebeto, estamos retornando de Gandives. Apareça lá domingo em Itapé, hein?

0: Tudo na obra aí, né? Forte abraço, meu querido Naelo e tu, Bebeto. Estamos a retornando de Gandives. Apareça lá domingo em Itapé, hein? Tô aqui acompanhando a boa, o Geraldão. E aí, Geraldão? Vai trazer amanhã a banda aqui, rapaz? É, tô aguardando, hein? Doutor Geraldo Ribeiro, a voz de Itapé, tá lá acompanhando a nossa programação. Domingo tem programação especial. Vai ser bom demais, hein? A partir das 9:30 da manhã, concentração 9 horas na ponte, na Eliton Rosa Pinto. A concentração é na ponte às 9, saída 9:30. Término na fazenda de Naelito, na região do Palmeiras. Vai ter carro de apoio durante o percurso, acarajé, algodão doce, que beleza, hein? Barraca de coquetel, aí eu vou parar lá, eu vou ter que parar lá. É, vai ser bom, hein? 7 km, duas fazendas. Estarei lá domingo, hein, seu Naelito. Um abraço, meu irmão. Forte abraço também a galera da Associação Varilense de Futebol. Galera que tá sempre ouvindo a gente também. Alô, meia-noite. O homem do Fair Play. Simbora. Galera de Bicaraí, tá ouvindo a gente? Valeu. Forte abraço também. Deixa eu dar uma pausa aqui, peraí. Segura aqui, pronto. O Washington, contador de piadas, hein? O homem que aparece aqui sempre no Se Ligue na Ideia.
1: Bebetão, meu parceiro.
0: Fala.
1: Boa tarde.
0: Beleza.
1: Ligadão aqui. Se ligue.
0: Ah.
1: Sexta-feira que vem, tem como levar minha banda aí? Funhé. O cantor Funhé, tem como? Sou empresário dele agora. Arrebentar aí agora no carnaval. Aí. Tá na boa, tá feliz.
0: Olha aí, já tá querendo empresariar o Funhé. 4:30 da tarde, você não pode perder. Tem um Se Ligue na Ideia. E a tua participação especialíssima pelo 991-799601. Já vai preparando o teu áudio, hein?
2: Rapaz.
0: O quê, velho?
2: Tinha um cara que bebia muito.
0: Ah, foi?
2: No bairro, né?
0: Pronto, vou deixar isso aqui pro Se Ligue na Ideia. 4:30, né? E aí o quê, Márcio Costa? Márcio Cafives? Rapaz, o cara perdeu o alô, não acredito. Pediu alô pra filha dele.
3: Bebeto, hoje é aniversário de minha filha, Maíne. Manda um abraço pra ela aí, viu? Valeu. Um abraço, Bebeto.
0: Alô, Maíne. Vou mandar de novo. Alô, Maíne. Aniversariante do dia. Filha do Cafives. Tá lá ouvindo a gente. Valeu, Marcinho. Grande abraço. Vitor Fernandes. E Toque 10. Amor dos Outros. 3:24. Excelente tarde pra você.
4: Vai pra quebrar o filho.
0: Daqui a pouquinho tem a mensagem, a reflexão do Super Tarde.
4: Olha, meu senhor!
5: Bora lá, ajuda aí, ó! Traz um casal surgindo, a mais um compromisso. Traz um novo amigo.
4: E aí, minha gente? E aí? Beijo, Ferreira! Ajuda aí, Betrônia! Cante,
5: cante! Meu sorriso, seu medo e o seu beijo. E a luta agora é entre ele e ele.
4: E aí, Beto?
6: Essa é a melhor, viu? A gente...

0: Jorge Matheus, Sol nos Olhos, Nando Moreno, Rio Negro e São Meleões, Chapelão da Música da Tia J, tá lá ouvindo a gente.
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Agora 3h39, chegou a hora da nossa reflexão. No Super Tarde de hoje, aqui na Rede Boa de Comunicação, a que mais cresce na Bahia. O dinheiro pode mudar sua condição, sabe? Mas nunca deveria mudar sua consciência. O verdadeiro crescimento não é subir sozinho e esquecer de onde você veio. É valorizar de onde você veio. É saber que vale mais estar em paz com a sua consciência do que diminuir quem está ainda no caminho, querendo chegar aonde você está. Dinheiro pode mudar sua condição, mas nunca pode mudar sua consciência. Nunca permita que o dinheiro roube a tua inteligência, a tua humildade e a tua vontade de servir ao próximo. Pensa nisso, tá? 3h40. Alex Gonzaga recentemente teve em Ilhéus. O nome da música é Pão da Vida. Boa tarde.

0: Chicão, Ferrugem, final de tarde, Vitor Santo e Pablo Anjo. 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
1: Alô, Bebeto, meu amigo, eu tô aqui ligada no som da Boa FM. 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
0: Tá feliz, tá feliz, tá feliz, Carlinha. Tá ficando sério essa brincadeira de te querer. Lembra dessa?

0: 4 e 5. Voltamos já.
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6: Tá na boa, tá feliz. Agora 4:09. É música e informação o tempo todo. Polícia Militar da Bahia recupera veículo roubado após rastreamento. Um veículo Fiat Punto cor de cor prata foi recuperado pela Polícia Militar na noite de quarta-feira em Itabuna, aqui no sul do estado, após ser localizado por meio de rastreamento de um celular que havia ficado dentro do automóvel. Segundo informações, o veículo havia sido roubado por indivíduos armados durante uma ação criminosa. Após registrar a ocorrência, a vítima conseguiu acompanhar a localização do aparelho que apontava para uma área às margens da BR-101 no bairro Santa Clara. Equipes do 15º BPM foram até o endereço indicado e encontraram o carro abandonado. A vítima também compareceu ao local e reconheceu o automóvel. O Fiat Punto foi encaminhado para a Delegacia Territorial de Itabuna, onde a ocorrência foi registrada e o veículo ficou à disposição para os procedimentos legais e posterior restituição ao proprietário. Notícias da Boa, de volta a qualquer momento.
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0: Opa, 4h15, atropelamos tudo aqui por aqui, né? 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Aproveita, ó. 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Beleza, mano? Beleza, maninha? Aproveitar e mandar um forte abraço, minha turminha boa lá de Itapé. Galera, curtida, gente. Fala, Geraldão.
1: Chegamos agora em Itapé, viu?
0: Olha
1: dona
0: aí.
1: Dona Eta, dona Cleide. E Pio, o neto de Cleide.
0: Alô, Pio. Alô, dona Cleide. Alô, dona Érito. Família massa aí, sempre ouvindo a gente, meu amigo Geraldão. Galera, tava Gandives. Passou por Itabuna, né? Já tá em Itapé. O homem tá bom de volante, rapaz. Matheus Amaral, ouvindo a gente. Valeu, Amaral. Vai ser vovô, hein? Um abraço, meu querido Alan Leão. Leão Mídia Agência. Tá lá ouvindo a gente também. Forte abraço. Alô, Márcio Cafu. Tá com a filhota aniversariando hoje, né? Parabéns, né? Tá chegando a época, né? Codó Lima, lá na Roça do Povo. Ouvindo a gente também. Valeu, meu irmão. Cadê Sandoval, rapaz? Me conte aí. Cadê o homem? Sumiu. Aldete Santos no Fátima. Big Joe, Biguinho. MC Gaioó, daqui a pouquinho começa o Se Ligue na Ideia, hein? Já vai preparando o teu áudio aí e a tua resenha. Quem tá dando moral pra gente também é direto de Itapuã, Salvador, Bahia. Meu amigo Cidadão Show. Grande abraço, cidadão! Agora tem Danilo e Davi. Apaga, apaga, apaga.
2: Boa noite.
0: Alô, Felipe! A música do Felipe aí.
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0: 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Agora tem Kleber Cauã.
1: Kleber Cauã.
0: Natan.
1: Beleza,
0: 5 anos de grau.
1: Só me pega.
0: Daqui a pouquinho tem o Se Liga na Ideia, o nosso programa de resenha, né? Bem parecido com aquele que eu fazia, lembra?
1: Você acredita.
0: Só que cá com muito mais liberdade. Você pode cantar. Você pode imitar um animal. Imitar um cantor.

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0: Bonito demais!
1: Gostaram, gostaram?
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3: Amanda, sim, seu recado 991799601. Tá começando mais um Se Ligue na Ideia. E aí, você conta piada? Você imita alguém? Imita um animal, um pássaro, um avestruz? Quem que vai imitar um avestruz aí? Não, não acredito em você, meu brother. É mesmo? Não é isso não. Aldete Santos no Fátima, tá lá ouvindo a gente. Valeu, Aldete, abraço. Davi Almeida, São Caetano, tá ouvindo a gente também. Se ligue na ideia. Ele, Dema, fala, Dema.
4: Boa tarde, Bebeto. É Dema, motorista de aplicativo.
3: Beleza.
4: Dois políticos, um perguntou pro outro.
3: Hã?
4: Você vota em Bolsonaro, sua família é de polícia? O outro respondeu. Você vota em Lula, e sua família é de ladrão? Se liga na boa, viu?
3: Eu tô quase mandando você pro Congresso Nacional lá, você discutir lá, bater um papo lá com Alexandre de Moraes, com Mendonça. Hein, né? Alô, cidadão show! Tapuã, Salvador, tá lá ouvindo a gente, valeu, meu irmão. Rita de Cássia, Fazenda, Água Bela, se liga na ideia.
5: Boa tarde, Bebeto, boa tarde, que Deus abençoe a sua tarde.
3: Amém, a nós todos.
5: Essa quinta-feira abençoada na presença do Senhor Jesus Cristo,
3: amém, amém, amém, amém.
5: Passar a música de Asas Livres pra mim, viu?
3: Asas
5: depois.
3: Livres.
5: Se estiver passando no modão.
3: Modão, pronto.
5: Deus abençoe a sua vida e te livre todo mal, meu irmão.
3: Fechou.
5: Para boa, tá feliz. Que sua amiga Rita.
3: É assim, se
5: Fazenda
3: diz.
5: Fazenda
3: HB. MC Gael, Príncipe das Vassouras, é proibido perder o foco. Valeu, Príncipe. Cadê o... Manda um abraço aí do Príncipinho, que tá sempre ouvindo a gente também.
6: Boa tarde, Bebeto. Tô na boa, tô feliz. É assim que se diz, viu, Bebetinho? Um abraço pra você, pra Digives, pra Robinho, Tainara, todos que estão ligadinhos.
3: Alô, Digives, tá lá ouvindo a gente. Alô, Robinho, meu parceiro. Grande abraço aí, a galera do São Lourenço. Meu amigo Naná, forte abraço pra você, Naná. Tudo de bom na tua vida, meu irmão. Conte com a gente sempre e recebi teu recado aqui através do meu parceiro Robin, homem da Mira Cives.
7: Ai!
3: Tá lá ouvindo a nossa programação. Fala, meu querido. Se liga na ideia.
8: Tinha um cara que bebia muito.
3: Ai, tem muitos, tem muitos.
8: Ah, é, né?
3: Hã?
8: Toda vez que ele bebia, ele doidava na rua. Ficava doido, ficava abestalhado. Né?
3: Abestado.
8: Aí se perdia na rua.
3: Hã?
8: Um certo dia. De madrugada sempre tem que ter curioso na rua, né? Tem que estar ali de olho nas pessoas que passam. Aí vem ele bêbado. Tombando lá, tombando cá. E conversando e gritando. Aí ele para num poste. Aí ele olha pro buraco do poste.
3: Sim.
8: E vê a luz acesa e o povão andando, né? Do outro lado do poste. Aí ele dá um murro no poste, né? Batendo no poste, dizendo que a casa era dele.
3: Ai, ai, ai.
8: Mulher, abre essa porta aí, mulher. Não, vou botar essa porta dentro, dando murro no poste, né? E olhando pelo buraco do poste. Você que a mão dele inchou de tanto bater nesse poste.
9: Valentão, quieta.
8: Se você não botar essa porta, abrir essa porta e botar essa porta dentro. Mulher, abre essa porta dentro. Aí os caras passou e gritou. Rapaz, aí não é sua casa não, rapaz. Mas eu tô vendo gente passando na rua e tô vendo a luz acesa. Tem gente assim dentro de casa assim. Olha lá o povo andando na rua. Olha o povo andando dentro de casa lá. Mas a luz tá acesa. É minha casa. Tá na boa, tá feliz. É assim que diz. Ali, Bebeto.
3: Rapaz, a melhor parte da piada, o pessoal tá dizendo aqui, né? O pessoal da nossa produção aqui falou, Bebeto, a melhor parte da piada é essa aí, ó.
8: Mas a luz tá acesa. É minha casa.
3: Essa parte.
8: Tá na casa. Casa. Tá na boa, tá feliz. E é assim que diz. Valeu, Bebeto.
5: Boa tarde, Bebeto. Boa tarde. Que Deus abençoe a sua tarde. Essa quinta-feira abençoada na presença do...
3: Ah, essa aqui já foi. Freio na máquina, 991-799-601. Meu nome é Paulo. Fala, Paulinho. Zé Raimundo, Coraci, se liga na ideia.
10: Cadê? Boa tarde, Bebeto. Que Deus te abençoe a você e toda a sua família.
3: Amém.
10: Gostaria de ouvir a música de Caio Oliveira. Qualquer um aí, se for fazer.
3: Caio Oliveira, pra matar saudades. Freio da máquina.
11: Boa tarde, Bebeto. Tá na boa, tá feliz. Se possível, Bebeto, você toca pra mim a música de Léo Magalhães. Vem fazer amor comigo. Estou feliz para todos os essa rádio maravilhosa. E para minha filha Elisângela e Mileu, no Bar da Boa, no Bar da Vitória. Para lá o esposo dela, o filho dela, Daniel, os clientes dele, os amigos, Gilmar e Felipe, namorado dela, Gisela, Adriel e Antônio, e Bino na boca do Iraque, família, Carlos, Dona Yaya, Luzia, e minha filha Jocelyn aqui em Itajuípe, e os filhos dela, Graziele, Bobinho, Ohana, e o filho de Graziele, Zion, para Neide Bodinho, e para Daniela no bar, no, a rua do Bujão, para minha neta Emily Rainha, esposa dela Lu, e a filha dela Larinha, Lara Sofia, e o filho dela, o meu neto, o Erwin, minha irmã Azinal da Liberdade, o Alto da Liberdade, para todo mundo, seu Raimundo, a Daci da Praça da Feira José Águia.
3: Valeu!
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3: Amaral!
0: Meu amigo Bebeto, eu aqui, Amaral, o namorador ladrão de corações. Sou eu, você tá ligado, tá careca de saber, viu? Pois é, meu Se Liga na Ideia hoje vai pra Johnny Silva, rapaz. Johnny Silva passou decente aqui, rapaz. Vestido de body de mulher, ele vai tirar a barriga, né?
3: Ai,
0: e o vestido
3: ai,
0: de... Ai, a saia de vender acarajé. Ele já foi pra Ilhéus, vendeu acarajézinho dele lá, ensinar a tirador. Motorista de aplicativo lá em Ilhéus também vendeu acarajé, viu? Pois é, bebê, tô aqui, tô na boa, tô feliz. Tô aqui na casa do meu amigo John, fazendo a diferença. E ele aqui tá me ajudando, tô trabalhando pra ele me ajudando, viu? Aqui no São Caetano. Valeu, bebê, tô feliz, tô na boa aí. Se liga na ideia. Valeu, Amaral, marido de aluguel.
3: Valeu, Amaral, marido de aluguel, trabalhando na casa do John. John, cuidado, hein? Deixa a tampa da panela fechada aí, que isso come, que é uma brincadeira. Grupo Menos é Mais, Simone Mendes.

0: Quem gostou faz barulho! Muito obrigado, gente, muito obrigado!
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2: 991799601, nosso Se Ligue na Ideia. 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Alcione Itabuna, se ligue na ideia, mandou seu áudio, manda o teu também.
3: E aí, Bebeto, se ligue na ideia. A nota de 100 tem um peixe.
2: Sim.
3: Pra mostrar que dinheiro que é bom, nada.
2: Faz sentido, faz sentido. Ricardo Rosa, São Caetano, homem das máquinas. Tá lá ouvindo a gente, valeu, irmão. O Reinan, ele apareceu.
4: Bebeto, boa tarde. Boa aqui tarde. É o Henrique, tá fazendo, falando da Fazenda Almada.
2: Fazenda Bebeto. Almada.
4: É, se você puder, meu amigo, aí no Modão, no Modão da Boa, de Itabuna.
2: Sim.
4: Se você puder, você passa uma música aí pra mim, ó.

0: Roberto, a música de Roberto, qualquer música dele.
1: Roberto, Roberto Nunes?
0: Qualquer música dele, viu, Bebeto?
1: Vou ficar ligadinho aqui. Eu não sabia que o Roberto Nunes cantava.
0: Assisti. Eu ofereço pra você, todos os ouvintes aí que curte a Boa FM, que curte o Modão, que curte o Se Ligue na Ideia. Valeu, Bebeto?
1: Valeu.
0: Todos os ouvintes, é minha mãe e meu pai, que gosta muito da música de Roberto, sustentado. Então eu quero ouvir aí. Um modão, viu, Bebeto? Aquele abraço.
1: Aquele...
0: É o Se Ligue na Ideia também aí, viu?
1: Abraço.
0: Mas esse...
2: Bebetão, meu parceiro, boa tarde. Ligadão aqui. Se ligue. Sexta-feira que vem, tem como levar minha banda aí? Funhen. O cantor Funhen, tem como? Tem empresário dele agora. Arrebentar aí agora no carnaval. Aí. Tá na boa, tá feliz.
1: Ele quer trazer a banda dele, tá empresariando o Funhen. Tem algum trecho do Funhen cantando alguma coisa aqui, produção? Tem, então solta aí, Bruno. Tá querendo empresariar esse cara aqui, ó. Cadê? Nada? Foi aí na máquina. Foi no dia que ele cantou, ele foi tenor. Atenção, hein?
2: Ô, Bebeto.
1: Ai! Por quê, velho?
2: Ô, Bebeto, velho. Ô, velho. Na moral, foi a comédia, ué.
1: Essa foi top. Alex,
3: você falou tudo, foi. Você é o terror. Não é o tenor, não. É o terror.
1: É o terror. Ah,
3: ele, doido. Tira o ovo da boca, homem.
1: Danilo, do Fátima.
4: Boa tarde, Bebeto. Aqui é Danilo, motorista de aplicativo. Se liga na ideia, é o seguinte. O filho do cara nasceu, ele foi registrar a criança no cartório. Chegou lá, a mulher falou, e aí, vai botar o nome do seu filho como? Ele bota aí, arquibancada do Corinthians.
1: Ai, ai, ai.
4: Ela, oxe. Não pode não, isso aí não é nome não. Ele, ué, não tem Geraldo Santos?
1: Os caras são inteligentes pra caramba aí, ué. É, tem gente que ficou viajando aí, nem entendeu, né? Cafu!
5: Ô, Bebeto, rapaz.
1: É o quê,
5: pô? Esse forró é barril. Aí não é o tenor, aí é o terror, meu irmão. Aí é o terror.
1: Ele mesmo falou que não era tenor, né? Vou cantar uma porque ele disse que quando tá cantando não fica fone não. Né? Alô, Ritinha, Nova Ferradas, tá lá ligadinha.
6: Boa tarde, Alberto.
1: Se liga,
6: rapaz,
1: na ideia.
6: Hoje o bicho pegou.
1: Foi que houve?
6: Bem carregado hoje, tava no pé da obra hoje, olhando pra minha cara o dia todo, que deu.
1: Foi então, mesmo, né?
6: Hoje não deu nem pra fazer nada. Agora sim, que ele saiu aqui, agora tá mandando aquele áudiozinho maroto. Se liga na ideia, meio carregado, pelo amor de Deus. Deixa eu falar um pouquinho, você tá tirando meu couro.
1: Olha aí.
6: Se liga na ideia, meio carregado.
1: Carregado aí do Jardim Botânico, quem é, pai? Fala o nome dele aí pra gente mandar um abraço pra ele aí, hein? Olha ele, Funhen, apareceu.
7: Boa, não. É boa, não, meu amigo.
1: Ele quer mandar um abraço pro Codó Lima, é isso mesmo? Sítio Sonho Meu. Cadô não, Codó. Ele bolou foi tudo aqui agora. Eu só entendi o Codó. Codó.
7: E mora lá no Sítio Sonho Meu. Oh,
1: Né? Ah, sim, mandou você fazer um churrasco pra comer. Eu, meu amigo Bebeto, já disse que é meu amigo.
7: Nem Moreno.
1: Nem Moreno, pô. Ele fala Nem Moreno.
7: Nem Moreno.
1: Compadre Washington, motorista de aplicativo. Valeu que valeu, foi Alcione.
8: Bebeto, se liga na ideia. Um amigo meu foi registrar o filho dele.
1: Sim.
8: E queria colocar o nome de Mingau.
1: Mingau.
8: Aí a moça do cartório falou: esse nome não pode ser registrado, não. Ele, mas por quê? Porque não pode esse nome Mingau. Sim, quer dizer que o Papa pode.
1: É, o Papa, né? Entendi também. Hoje eu tô até inteligente, hein? Geralmente eu sou inteligente, mas hoje eu estou inteligente. Luciene São Lourenço tá lá com o Pedro da nossa programação. DJ Ricardo Leal, o homem que só toma uma. Pô, é Dona Dete, é? Quando Dona Dete. Dona Dite. Quando Dona Dite libera.
9: Bora, Bebetão, meu brother. Lembrando que eu ia chamar o Poema pra fazer a festa aqui, tocar aqui nos teclados.
1: Isso.
9: Só que desse jeito aí ele vai espantar meu público. Esse terror aí eu não quero, não.
1: É.
9: Ô, Bebetão, e lembrando que dia 12 aqui a festa não é de fantasia, não, viu, seu Leocá? Pra você vir aqui de fio dental, de Mulher Maravilha, não.
1: Ai,
9: nem
1: ai,
9: você, nem Chuka Show e nem Tio John.
1: Ai,
9: esse
1: ai,
9: espadachim ai, samurai, viu? Aqui é pra vir a caráter, viu? Social fina. A festa é um aniversário pra elite, né? Negócio bagunçado, não. Você já viu quanto é o valor do convite? Eu mandei pra você. Então, se liga na ideia, viu, seu Leocá? Não vende xirra pra cá, não, viu?
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6: Bebeto, entrando nas piadas do cartório aí, o cara chegou pra registrar os trigêmeos dele, né? Um Berton, dois Berton,
1: ai, ai, ai,
6: e três Berton.
1: Ai, ai, ai, ai.
6: Aí a moça do cartório olhou e falou: você tem alguma pessoa especial pra poder fazer essa homenagem pra seus trigêmeos? Tem. Quem é? Meu tio, qual é o nome dele? Zé Roberto. Se liga na ideia, Alberto.
1: É tudo a família dos caras aí, do Alberto e o Xará. Alberto, que figura é essa esse foi, hein? Manda um abraço pra ele, Codó Lima, cite o sonho meu. Codó gostou do abraço, eu vou repetir aqui, hein?
7: A meu amigo, a Codó Lima. No...
1: Cadó não, Codó. Ai, ai, ai, 99179-9601, play na máquina, esse cara é bom.
11: A sogra não aguenta ver ele. Ele tava em casa, o telefone tocou. O cara disse: olha, aqui é doutor Francisco, do IML. Eu acho que é sua sogra, eu acho.
1: Eita, nós.
11: O caminhão bateu nela. Aí ele já começou a chorar.
1: Também, né?
11: Meu Deus do céu, não sei o que é isso, eu vou pra aí. Aí fez carreira, ele disse: venha pra reconhecer o
1: corpo. Venha.
11: É. E a velha tinha um sítiozinho, tinha umas vacas, uns negócios, né? Filha única, a mulher dele.
1: Aham. Uhum.
11: Aí ele chegou lá, já chegou chorando. Onde é que ela tá? Aí o Beto disse: veja se é ela. Aí,
1: reconhece.
11: O Beto, e aí ele disse: nela não!

Sabrina Carpenter, Man Child, 4h58, fechando o nosso... Se ligue na ideia. Daqui a pouquinho tem modão, hein? Alô, Joel Santos, Maria Pinheiro, a turminha boa da galera na pracinha do Maria Pinheiro, todo mundo dando risada com o Foê. Valeu, Joel! Turminha boa do Maria Pinheiro, Daniel Gomes, Pedro Jerônimo, Zizo, Conceição. Simbora! Dá um forte abraço, meu amigo Luizão, né? Luizão volta e meia chamava o Bebeto pra jogar aí no campo do Daniel Gomes aí. Os torneios aí. Meu amigo Luizão, forte abraço. Vale do Sol, né?

0: boa, tá feliz demais. Sabrina Carpenter com Man Child. Aqui na nossa programação, o máximo finalzinho de tarde aos amigos taxistas, mototaxistas, motoristas de aplicativo, a galera do transporte escolar, a galera do tapete preto, os motoristas de caminhão.
1: Amanhã tem mais.
0: Acabou,
1: né? Liga na ideia, que a Boa FM não para. Já já tem mais músicas.
0: 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Ó, segura aí, que depois do intervalo comercial tem o nosso modão da boa 5 e 2.

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0: A partir de agora tem Modão da Boi, você descolando a tua aqui na nossa programação 991799601. 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Wilson Sapateiro do Fátima, alô, Bado Pi. Forte abraço, meu amigo Pi, o homem da feijoada aí, rapaz. Tive outro dia. Foi sábado, atenção. Hein? Lá no Bado Pi, domingo, né? Show de bola, hein? Parabéns aí, irmão, pela feijoada aí. Jogou duro. Wilson.
1: Bebeto, meu parceiro. Chegando aí pro Modão da Boa, Bebeto. Oi, com Zezé de Camargo e Luciano. Você mudou demais. Valeu, Bebeto, tá na boa, tá feliz.
0: Você mudou demais. Acontece isso? Acontece, né? Hein? É, começa um relacionamento, mas fala, ah, você mudou demais. Curioso por ouvir a letra aí. Tá certo. Joelson Bispo, fala, Joelson.
2: Olá, Bebeto, bom dia. Quem é Joelson de Itajuípe? Bom dia, boa tarde, Bebeto. Quem é Joelson de Itajuípe?
0: Beleza, João?
2: Feliz aqui pra vocês, todos os ouvintes maravilhosos que eu amo. Passando por aí, você mandou um alô pra Denis, no Novo Itajuípe. Um alô pra Nega, lá da entrada do Beco de Zezito. Um alô pra nosso amigo Alex. E um alô também pra nosso amigo Seu Jonas. E para todos os ouvintes que acompanham esse maravilhoso programa. Um alô para todos os ouvintes. Um alô também para meu amigo Aguinaldo aí no Jorge Amado, em Itabuna. Manda um alô para mim ontem. É mais um migrando, viu? Mais um migrante aí.
0: É mais um que migrou, mais um que migrou. Muita gente migrando, hein?
2: Troca aí na voz de Lourenço e Lorival, como eu chorei. Manda para todos os ouvintes. Tá na boa, tá feliz, meu amigo.
0: Feliz. É, não pode esquecer, né? Aguinaldo, Jorge Amado, fala aqui.
3: Boa tarde, Bebeto. Bebeto, eu gostaria de ouvir no Morão da Boa, Iride Irineu, Bica d'Água. Feliz pra minha esposa, feliz pra Banté Rita no Ribeirão Seco, meu compadre Leão também no Ribeirão Seco. João Jafiari e família, Ribeirão dos Cachorros, marcando o caminhão do Centro Comercial pra você e toda a equipe da Boa FM. Tá na boa, tá feliz. É assim que se diz.
0: E é assim que se diz. Valeu, Washington.
4: Ô, Bebeto, meu parceiro, no Morão da Boa, vou pedir, já que eu não participei da... Você liga na ideia no corre aqui.
0: Tava nos corres.
4: É, vou lhe pedir a música Catedral com Leandro, da dupla Leandro e Leonardo. Fica massa na voz dele.
0: Caramba, pode ser? Essa versão eu não ouvi ainda, hein? Catedral, já ouvi. Se for mesmo, a música é Zé Landunca. É isso?
5: Bebetinho, boa tarde, Bebetinho. Bebetinho, boa passa tarde. A música do Zé de Camargo e Luciano pra mim aí, Bebetinho. Boa tarde.
0: Valeu, querida. Obrigado pelo carinho da sintonia sempre. 991-799601. Miriam Costa, fala, Miriam.
6: Boa tarde, tudo bem?
0: Beleza.
6: Eu gostaria de ouvir Márcio Grey, que não consigo acreditar que perdi você. Ah. Beijo pra você, pra Márcia, pra Carol, Thaís, Thaís, Bernardinho, minha mãe, Dalva, Zedac, Erivelto, Pé de Pato, Marinho, de lá na Roça do Povo, também pra Alexandre Calazan, Cíntia, Ville, Sulamita, Ian, Iago e Ulo, e pra todos que estão ouvindo a boa, tá na boa, tá feliz, é assim que se diz, meu amigo.
0: Valeu, querida. Grande abraço. Obrigado pelo carinho da sintonia sempre. Galera em peso aqui no Modão. A região para ouvir o Modão, né? Bom demais. Que mais? 991-799601. Val Pratis.
7: Oi, Bebeto. Boa tarde.
0: Boa tarde.
7: Aqui é a Val.
0: Oi, Bebeto, Val.
7: Hoje eu vou lhe pedir uma música.
0: Qual é a música?
7: Índio meu, laço aberto,
0: laço aberto,
7: laço da saudade, o índio meu, o laço da saudade com o índio meu, viu, Bebeto?
0: Valeu, Val, grande abraço, Adeildo, lá de Camamu.
8: Olá, Bebeto Oliveira, boa tarde. Tô chegando pro Modão da Boa, meu irmão.
0: Beleza.
8: Bebeto, se possível, gostaria que você tocasse no Modão da Boa pra mim aí hoje. Amado Batista, você não presta. Essa música eu quero oferecer pra toda a minha galera aqui do sítio, pra todos os meus filhos, minha esposa Dona Maria, pra todo mundo que gosta de ouvir o que é bom. Tá na boa, tá feliz, Bebeto. É assim que se diz.
0: Então vamos lá. A gente começa com ele. Amado Batista, você não presta. 5:13. Daqui a pouquinho, 6 da tarde, tem Esporte da Boa com Marcelo Santos, Orlando da Hora, Roberto Nunes, Tony Bramos. Simbora.

0: Esse é o Márcio Greik e a música é Impossível Acreditar que Perdi Você para Matar Saudades. Lembrando pra galera que daqui a pouquinho, 6 da tarde, tem tudo sobre Copa do Brasil, Intermunicipal, Campeonato Interbasque que tá chegando aí na sua reta final, Campeonato Brasileiro, Marcelo Santos, Robério Nunes, Orlando da Hora e também o Tony Babos aqui na Carrapeta. 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Tá? Simbora. Maria Demildes, a Demildes, lá do Salobril. Fala, Demi.
1: Boa tarde, Beto. Só na boa, tá feliz, assim que se diz. Tô ligado. Um abraço para seu Roberto lá em Pé de Serra, que tomou uma maguaça doida no dia do aniversário, que o cachorro até lambeu a boca dele. Tá lá na escuta. E um abraço pra Miriam, a Batatinha, tudo de bom. Deus abençoe você e sua família. Um abraço da Demildes.
0: Valeu, Demildes. Grande abraço. Obrigado pelo carinho da sintonia. Mandar um abraço ao Luizão, rapaz. Luizão fica lá em Miranda. O Luizão do Bigode. Valeu, homem da Marchinha. Valeu, valeu, Mirandoves, Calô Batista. Forte abraço pra galera Urbis 4 aí, sempre ouvindo a gente.
2: Alô, Bebeto, aqui é Danilo, motorista.
0: Fala,
2: de aplicativo.
0: Danilão.
2: Toca pra nós aquela música aí do Vaqueiro Solitário. Eu só não lembro o nome do cantor. Toca pra nós aí, Bebeto. Tá na boa, tá feliz, é assim que se diz.
0: Valeu, Danilão. Conto com a sua torcida hoje no jogo do Mengão, hein? A Cândida, é isso, Califórnia? Ah, valeu, valeu, querida. Grande abraço. Adriano, é isso?
3: Meu irmão, aquele abraço. Estamos ligadinho aqui agora na boa.
0: Ligado na boa, né?
3: Boa tarde, Bebeto. Boa tarde, seus ouvintes. Estou aqui ligadinho na boa FM de um do Bar de Zizo, ligado e conectado com o radinho ao lado. É isso aí, meu irmão. Aquele abraço para você, a todos os seus ouvintes de Itabuna Região. Manda um alusão para Maria, Adriele, Giovana, Verônica e Domingo e Marcelo Licuticho. E meu amigo e meu irmão Rodrigo, Zé Carlos e Renato, todo mundo ligado na programação. Uma boa tarde, bom final de tarde, com muita benção, essa equipe massa do rádio da Boa FM, sucesso!
0: Valeu, Adriano, forte abraço, meu irmão. Alô, Dema, fala, irmão.
4: Boa tarde, Bebeto, é Dema, motorista de aplicativo. Cadê a mulher vulcão, Bebeto? A mulher que diz que tá pegando fogo. Tô na boa, tô feliz.
0: Amanhã não se ligue na ideia, vou ver se eu resgato ela aqui, viu? Alô, Demildes, a Miriam tá mandando um abraço de volta aqui, viu? Já recebeu aqui. Tá certo? Vaqueiro Solitário. É isso, hein? É netinho, hein? Sérgio Reis. 5h39, até as 6 da tarde, modão. No comando, Bebeto.

0: Milionário Zé Rico aqui na nossa programação. A carta, Zezo Potigá, Bandeira Branca. Alô, Leandra Pina, tá sempre ligadinho na estrada aí, na luta, ouvindo a gente. Valeu, Codó Lima, tava esperando a música aí, Renan Codó. Luciene, como é que é? A Luciene Oliveira, valeu, participando aqui da promoção. Mandando o nome completo aqui para concorrer a um rodízio, né, de churrasco. 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Valeu, Rosentino! Alô, Abel, tá lá ouvindo a gente também, valeu, grande Abel! Forte abraço, daqui a pouquinho tem Esporte da Boa!
1: Boa tarde, Dedé. Tu na boa tá feliz. Tu na boa tá feliz. Até se você toca pra mim a música de Léo Foguete. Capa proibida, viu? E eu ofereço para todos vocês nessa rádio maravilhosa. Eu ofereço para minha filha Elisângela aí no Banco da Vitória, esposa dela, no Bar da Boa, Lago, e Gisele, Adriel, Antônio.

0: Neto, a música de Léo Foguete, Capa Proibida, viu?
1: Valeu, valeu, grande abraço, obrigado pelo carinho da sintonia sempre. A galera de Ilhéus também, né? Rio do Engenho, né? Valeu, grande abraço. O Marcos lá de Itapé, também ouvindo a gente, valeu. Quem mais? Ah, Simone. Simone tá onde? Uruçuca, né, turminha? Boa dia. Uruçuca também ouvindo a gente. Grande abraço, obrigado pela imensa audiência, hein? Simbora, tá na boa, tá feliz. 5h50, Léo Foguete. No modão. Cópia proibida. Valeu, gente, eu tô indo embora. Volto amanhã, 2 da tarde, no Sul.

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Opa, opa, opa, opa, opa. São 18 horas e mais 6 minutos. Na boa. 18 e 6. A partir de agora, hein? Esporte da Boa. Aqui pela sua Rede Boa de Comunicação. Tá na boa, tá feliz, hein? E eu já quero aqui abraçar essa rapaziada toda boa aí da região de Barreiras, onde temos a Oeste FM também, a Boa FM de Irecê, Chique Chique, Madre de Deus e Alagoinhas. Lembrando que a Rede Boa de Comunicação é a rede que mais cresce no estado e vem aí mais duas boas, hein, pra você. Eu, Nápoles também, na cidade de Ilhéus. A partir de agora, o Esporte da Boa debatendo tudo com relação ao futebol em especial e também ao esporte no geral. E daqui a pouco um papo, vamos ouvir aqui o nosso querido Vitor Silva, né? O Vitor Ferreira Silva, que faz parte do Hip Hop, e sábado vai ter um grande evento aqui na Praça Camacã, reunindo toda a região. E eu já convido vocês aí também, né, que prestigia, que gosta desse esporte, né, poder prestigiar essa rapaziada aqui na cidade de Itabuna. Então, sábado, a partir das 18 horas, tem o regional de rap, né, hip hop, aqui na Praça Camacã. Daqui a pouquinho o Vitor vai explicar melhor aqui dentro do programa. São 18h07, a partir de agora aqui o Esporte da Boa. Vamos estar debatendo aqui com relação tudo à seleção de Itabuna, que treina hoje no campo da UESC, visando o clássico do Cacau domingo no estádio Mário Pessoa. Uma vitória da seleção itabunense já carimba a classificação da seleção para a próxima fase do campeonato intermunicipal e, é claro, já garante uma segunda colocação e, a depender de alguns resultados, até a primeira, caso vencendo também Aurélio Leal na última rodada. Então, tudo realmente a favor aí da seleção itabunense, que treina hoje no campo da UESC. Já mais detalhes também. A arbitragem que vem de Uruçuca, hein? Uruçuca e Ilhéus. Apita em Ilhéus.

0: Itabuna e seleção de Ilhéus. Então o árbitro será de Uruçuca, que vai estar comandando o jogo aí envolvendo Itabuna e seleção de Ilhéus no campeonato intermunicipal. Também daqui a pouquinho tudo com relação à arbitragem para a rodada da semifinal do campeonato Interbairros no campo do Caíque no próximo domingo. 18:09, vou até o estúdio avançado, hein? O estúdio avançado do nosso querido Roberto Nunes, meu cabecinha de coco, ele que é o narrador oficial aqui da Rede Boa de Comunicação, que já chega aqui dando seu boa noite, Robério.
1: Meg, do Meg Restaurante. Ó, faz um favor pra mim, bota Robério aí embaixo dos cinco patas. E não tira mais não, deixa aí o mês todo, tá bom? Porque ele hoje tava chamando o povo todo de velho, ele esquece que ele já tá bem idoso, já tá, acho que já até se aposentou. Aí chamando as mulheradas tudo de velha. Chamãe, não sei quem, não sei quem. Então, ele, já que ele tá se achando novinho, ele vai aguentar os cinco patas, pega o de Ribamar também. Enfia Roberto debaixo desse jeque, deixa aí, esqueça ele lá. Tá bom? Bom dia, menino. Estou na boa, tô feliz.
0: Epa, epa, a Meg. Aí a Meg, hein? A Meg Restaurante, né? Que colocou
2: o tempo, hein? Amiga.
0: Rapaz. Um
2: negócio desse aí, rapaz.
0: Boa noite, Roberto. Que é isso aí, rapaz?
2: Boa noite.
0: Sua amiga, né?
2: Não. Rapaz. Eu fui tocar umas músicas lá de flashback e tal, tempo dela. Eu falei, a véia Meg também curtiu isso aí.
0: Que rapaz, agora, olha o retorno.
2: É, mas... Já fez cobra cuspir, agora fica com essas conversas bestas, né?
0: Rapaz,
2: aí tem que ser.
0: E mandou colocar mas... você hoje debaixo do jegue aqui e só tirar segunda. Falei, nem pô, não. Domingo tem razão.
2: E a classificação garantida aqui na
0: Roma. Exato,
2: na luta para classificação, eu não posso ficar faltando.
0: Então ele vai entrar mais tarde, amanhã, e sai domingo. Pronto.
2: Tá certo. Então tá. Pois é, Marcelo, já preparado, a gente já vivendo esse momento único da seleção. A gente sabe que teve turbulência, que tem turbulência. Às vezes a gente fala as coisas, tem gente que não entende, ou então. Também há um processo, a gente não sabe também como é que está funcionando do outro lado, mas o importante é o seguinte: nossa equipe hoje está focada para domingo, a seleção vencer, conseguir a classificação com antecedência, para ter paz e mais tranquilidade. Teve 3 meses, mas deixou passar. Mas vai ter agora praticamente 15 dias ou uma semana e alguma coisa, para remontar o time, porque aí, já estando classificado, o último jogo pode colocar um time aí para testar, ou já ir testando algumas peças, porque não é possível que não vá preencher essas fichas, porque se não for, é meio complicado. É acreditar muito na sorte. Então, é preciso vencer bem e garantir a classificação e aí sim performar a seleção para dar sequência do Inter Municipal. Porque com o que a gente tem, está complicado. Um que está tendo baixas dos principais jogadores, ou alguns que se destacam mais, e aí fica complicado, meu irmão. Aí tem que performar essa seleção, dar um ânimo, já ganhou um gás com essa vitória aí de 3-1. É preciso aí, no mínimo, aí um empate, né? No mais, é meio complicado. O certo é vencer e aí garantir. E aí, quem sabe também já está tranquilo para, com a classificação na mão, com o time forte, que é o, pelo menos do grupo, que vai ser o primeiro, que é a seleção lá de Aurélio Leal, ficar de boa. Tá certo, Marcelo? Tamo na área.
0: Ok, tá certo aí, nosso querido Roberto, dando seu boa noite aqui do Esporte da Boa. Já vou aqui também com o boa noite do nosso querido Orlando da Hora, nosso querido que tá sempre aqui colaborando com a equipe de esporte e, é claro, acompanhando também a seleção de Itabuna no Campeonato Intermunicipal. Orlando, forte abraço, boa noite.
3: Boa noite, Marcelo, boa noite, Roberto, boa noite, querido Tony Babo. Boa noite, toda a equipe da Boa, que faz parte da família da Rede Boa em geral, em especial da Boa Itabuna, que tem uma programação maravilhosa, não é só no nosso horário, é uma programação maravilhosa com Bebeto, com Jaqueline, com tanta gente maravilhosa, com Ribamar e tantas e outras alegrias que a gente tem aí. Quanto à seleção de Itabuna, eu acho que hoje é um dia em que não vou tecer maiores comentários, deixar para comentar no programa de amanhã, né, sobre a expectativa e tudo, até porque hoje eles vão fazer um treino, amanhã ainda vão treinar, amanhã à noite com certeza, sábado aquela recreaçãozinha. Vão levantar informação, buscar mais informações, inclusive sobre o Riquelme, se ainda tem expectativa do Riquelme jogar e qual fase do campeonato ele deve jogar. E na torcida, hoje eu queria falar, Marcelo, para reforçar um pouquinho até as nossas falas sobre a região, que no meu entender tem seleções que se prepararam para ser campeão, como Guaraci, Itapetinga, né? Pegando um pouquinho aqui do extremo sul, que a gente faz parte também, né? E a gente considera nossa região também, Itamaraju. Os outros eu acho que com toda sinceridade que não, mas ainda assim eu acho que essas três seleções não mostraram ainda, não acharam ainda o seu jogo ainda, suas capacidades. Seus treinadores, todos três eu conheço, todos três da bola, todos três muito sabidos, experientes. Beto, que eu sou suspeito para falar, porque sou amigo pessoal, como que fosse um irmão para mim, de tantos anos que a gente tem que se conhece, que são mais de 40 anos, 45 anos, 50 anos de amizade. É uma coisa muito longa mesmo. Eu vi Beto iniciando no futebol. Mas só para você ter uma ideia, Marcelo, hoje eu tive a curiosidade de tirar um print dos artilheiros em 4 jogos. Aparece aqui, só para você ter uma ideia de como as outras regiões estão assim a nível de ofensividade, de desequilíbrio. Claro que pode ser que os adversários consigam ser piores do que os que a gente tem visto por aqui, porque o nível está muito, muito baixo. Muito baixo. Se você for ver a nível individual, Robério citou ontem o Mikael como melhor jogador das 4 seleções. Eu diria que se for buscar, de repente, fazer uma seleção individual, Itabuna bota uns 4 ou 5 jogadores na seleção dessa primeira fase, desse grupo nosso, individualmente. Tem jogadores com nível para isso. Se você for fazer uma seleção das 4, Itabuna bota metade, fora os de Itabuna que estão em Aurélio Leal, né? Você vê aqui, ó, tem artilharia do Termo Municipal 2026, dados oficiais da FBF, atualizado em 9/9/2026. Primeiro lugar, Ederaldo de Crisópolis. Sabe quantos gols ele fez?
4: Uhum.
3: Em 4 jogos? 7.
4: 7 gols.
3: Só ele marcou mais que a seleção de Itabuna toda. O segundo colocado é Lício, de Valente. Sabe quantos gols ele fez? 6. 6. 1.5 média partida. O segundo colocado também, porque é com um 6 também, é João Vitor, de Itamaraju. 6 gols. O quarto colocado é Rosenilton, de Valente. 5 gols. Você é o mesmo número de gol que Itabuna marcou até agora, né?
4: Exato.
3: Mesmo número de gol. Só um lá de Valente fez 5. 4 gols. Em quinto lugar, Breno dos Santos, de Paulo Afonso. Givaldo Santos da Silva, de Tapetinga, 4 gols. Leonardo Teles da Rocha, Tucano, 4 gols. Marcos Vinícius da Conceição Catu, 4 gols. Reginaldo Sacramento, Jaguaquara, 4 gols. Roberto Souza Tucano, 4 gols. Seleção diversificada. Aí você vai ver que tem Tucano, que tem 2 artilheiros. Ou seja, e eu gosto muito disso. Time que faz um artilheiro, eu já vi muito time caído no Campeonato Brasileiro com artilheiro de Campeonato Brasileiro. Me lembro muito do Goiás, com Dimba, com Túlio, sendo artilheiro e caindo para a segunda divisão. E vejo aqui seleção, para mim, time que quer ser campeão tem que ter 3-4 jogadores que façam gol, a média em si, em todo o ranqueamento que eu faço, tem isso. Mas chamou esse rapaz aqui de Crisópolis, ele tem um apelidozinho, mas é viciado já a ser artilheiro acho que é Chorinho. É Chorinho o apelido dele, é viciado já em fazer gol intermunicipal. Mas a pauta maior que eu quero detalhar sobre futebol hoje é informar para você, Marcelo, para Tony, para Robério, para todos os desportistas, que lamentavelmente hoje eu cheguei quase aqui, você já estava no ar, foi que eu tive que me enganchar com aquele velho problema do nosso ex-atleta, porque ex-atleta para mim é uma coisa muito sagrada, é como para mim alguém que é beatificado, que é notificado para ser santo, e um atleta que foi um atleta irreputável na sua carreira, muito honesto, muito amigo, muito ganhador. Estou falando de Rubens, que está à deriva de muita gente tentando, mas acho que tem alguém ou algumas pessoas do atual sistema governamental da Bahia, de Itabuna, a começar por Itabuna, que não querem deixar Rubens ser salvo, salvar a vida de Rubens.
5: Como é que é isso,
3: rapaz? Hoje eu vou ter que levar Rubens pra minha casa, porque eu já fui 3 vezes. Rubens tem 1 ano e 4 meses de busca por essa regulação, que está num déficit monstruoso, e eu que sou, está falando aqui, um partidário do atual governo da Bahia e do Brasil, mas eu vou terminar rompendo. Porque a partir de segunda-feira, se as pessoas que têm tentado ajudar Rubens estão tentando me ajudar, depois que eu entrei na jogada, eu vou montar, já achei quem vai me emprestar, Girlan vai me emprestar o som dele, vai botar o som dele no meu carro, ele tem um som de paredão, eu vou botar no meu carro, logo que tem carro rodando à vontade aí, falando de político, bandido, eu vou usando minha voz, não vou vindo mais no programa da boa, vou pedir uns 5 dias para você de licença aqui de folga, ou entrar de áudio lá, mas entrar sem tocar em assunto Rubens, e eu vou rodar as ruas de Itabuna, esculhambando com a regulação municipal, estadual, com governador, com prefeito, com presidente da república, com o diabo todo. Eu que sou atual esquerdista, eu vou virar um direitista, porque eu não vou aceitar que um ser humano, fora outras pessoas que estão sofrendo, porque o Jornal Nacional, tudo quanto é emissora de rádio já falou, e o próprio presidente Lula está reconhecendo, está cobrando dos prefeitos, dos governadores, que é para operar, porque ele está pagando especialista, e ninguém toma uma providência. E Rubens está tendo convulsão todo dia, eu não consigo nem internar ele no hospital de base. E ele também já não quer mais, porque ele já foi internado 7, 8 vezes. Então, eu não vou ficar brigando com ninguém, eu não sou da família de Rubens, eu não sou candidato a deputado, eu não sou nada, eu tenho amigos candidato a deputado, eu torço demais pelos candidatos da região,

0: candidato a deputado. Eu torço demais pelos candidatos da região, direita, esquerda, principalmente os candidatos dos amigos, né? Torço demais, mas eles estão impedidos, por quem eu não sei, a justiça. Rubens, não foi eu que entrei, foi Rubens que entrou no Ministério Público. Tem um papel lá, não tem resposta nenhuma. Eu não tenho como procurar a justiça, porque se eu tivesse, eu ia procurar a justiça, um desembarcador, um juiz, alguma coisa, que eu sei que eles entram em ação. Eu não sei qual é a situação na regulação daqui, nem tampouco da de Salvador, porque eu botei gente que tem mais prestígio do que eu, tem mais conhecimento do que eu, e essas pessoas não estão conseguindo sucesso. A última foi, olha, Orlando, foi o meu amigo, o Caiá, e Caiá já veio, me mandou o áudio, e eu cobrei de Caiá na estante, que Caiá foi inclusive a Salvador e não conseguiu. Então eu vou tirar o chapéu.
1: Não,
0: vou botar a rua dentro do meu carro e vou rodar as ruas de Itabuna. Para ver se
1: eu vou
0: fazer um manifesto.
1: Com relação a isso aí, eu vou me inteirar, já que estou bem inteirado, né, já que você traz aqui direto essa.
0: Vou levar a Rubens para casa.
1: Essa situação do
0: uma responsabilidade do bombástica.
1: E vou começar a também a trazer na programação aqui da rádio. Porque o que Rubens está passando e o que ele foi para a cidade de Itabuna, para o Itabuna especial, para a seleção de Itabuna, futebol nosso da cidade, representando lá fora.
2: Só eu fui.
1: O Rubem foi uma pessoa que realmente levou o nome de Itabuna, e eu realmente não quero entender que seja uma questão política. Eu não quero entender.
2: Tenho certeza que é.
1: É por isso que vou estar trazendo também durante o dia que essa informação, vou procurar. O Rubem, você, a gente vai fazer sempre matérias aqui durante a programação da boa, porque do jeito que está, não pode ficar. E alguém tem que ser responsabilizado.
2: Está bebendo água.
1: Alguém tem que ser responsabilizado. O vagabundo que for tem que ser responsabilizado. Essa é a realidade.
2: É os dois rins.
1: Quem é o vagabundo? Quem é o ladrão, o descarado dessa cidade que tem o poder da caneta que não tá mexendo para poder resolver? Vai ser responsabilizado. Tenho certeza disso. 18h26. Eu vou aumenta o beijinho, por favor, aí. Ok, são 18h27. Alguém vai ter que ser responsabilizado. O que acontecer com esse rapaz de morte, alguém, algum vagabundo vai ter que ser responsabilizado. Tenho certeza disso. Olha, 18h27, na boa, 18h27. Ô, Robério, voltando aqui à questão da seleção de Itabuna, eu já tô vendo aqui com relação à classificação da seleção, né? Se terminar hoje em segundo colocado, a seleção na próxima fase pega a segunda do grupo 13. O grupo 13 tem Brumado, que já tem 9 pontos, Poções, segundo, com 7 pontos, e Contendas, além de Vitória da Conquista, Contendas com 4, e Conquista está ali em 4 com 3 pontos. Então, o grupo 13, se terminar em segundo, a seleção de Itabuna, ganhando domingo, ia depender lá da última rodada, né? Tem o grupo de Brumado, Poções, Contendas e Vitória da Conquista. Se terminar em terceiro, a seleção pega o primeiro do grupo 11. O grupo 11 tem 3 seleções, que são Jaguaquara, que é a primeira com 3 vitórias, 9 pontos. Em segundo aparece Irajuba com 1 e Itiruçu também com 1. Aqui só tem 3 seleções, classificam 2, que são que está aqui agora entre Jaguaquara com 9 pontos e Irajuba, que tem 1 ponto, porém o saldo de gols o saldo negativo de menos 2 e Tiruçu com menos 8. E se terminar porventura em primeiro, a seleção continua aqui no grupo 11, pegando a segunda colocada, que está aqui entre as seleções de Irajuba e

0: Tirussu. Dessas seleções, Obério, dessas seleções, Grupo 11, Irajuba, Tirussu, se caso for primeira, ou até mesmo Jaguaquara, e o Grupo 13, que tem Brumado, Poções, contenda de Sicorá e Conquista, Robério.
1: Amiguinho, é melhor terminar em segundo para tentar pegar Poções, que é mais próximo aqui, porque aí vai complicar, viu? Brumado não é aqui, não. E as outras que você falou, tirando Jaguaquara aí, vai ficar complicado. Então,
0: não, é o Grupo 13, que tem Brumado, só pega se ficar em segundo, que é Poções. Agora, se ficar em primeiro ou segunda colocada, é Grupo 11
1: em Jaguaquara. É melhor ficar em segundo e pegar Poções?
0: Exatamente.
1: Tá tendo o caminho mais curto.
2: E se ficar em primeiro e pegar Tirussu e a outra lá que só tem um ponto?
1: Mas primeiro já fica
0: mais Jaguaquara.
3: Complicado. Mas agora, o problema é nível técnico, é qualidade. A chance da gente avançar, eu acho muito maior, Roberto.
0: Pegando o quê? Lá pra Jaguaquara.
3: Como é o nome da outra?
0: Irajuba.
3: Lá? Irajuba. A chance da gente passar é muito grande.
1: Não pode ficar em terceiro.
0: É, em terceiro aqui.
3: Terceiro tá morto.
0: Terceiro aqui, pega o primeiro terceiro, do Grupo 11. O Grupo 11, só repetindo aqui.
3: É Jaguaquara.
0: Jaguaquara.
3: Aí a arbitragem, aí nível de seleção, é pressão. Aí jogo, segundo jogo lá. Aí é quase impossível a gente passar. Aí a seleção de Itabuna não terá culpa nenhuma se não passar, até porque aí já classificou como terceiro, num grupo mamão com açúcar. Aí já.
0: Pelo caminhar aqui, seleção joga domingo, né? Vencendo, é a segunda colocada, ninguém toma essa posição, por conta que Ilhéus não chegue, nem também Ibirapitanga. E automaticamente fica aqui entre Poções e a equipe de contenda do Sicorá. Onde é isso, hein,
1: pois pai? É. Eu também não sei, não.
3: Eu que já rodei a Bahia toda.
0: Não conhece?
3: Não conheço.
0: Contenda do Sicorá. É, deve ser
3: pertinho. Bahia toda, umas três ou quatro vezes, porque eu trabalhei três vezes no Bahia, três vezes no Vitória. E, na maioria das vezes, eu viajava para fazer peneira. Então, tudo que você pensar. Buraco já foi. Tem um lugar que tá surgindo aqui.
0: Aqui, contendo de Sicorá e Vitória Conquista, a gente conhece. Mas tá uma briga boa aqui, hein? Poções, que tem 7, contendas, que tem 4, e Vitória Conquista, que tem 3. Então entra aqui Poções, Conquista, enfim. Mas Brumado já tá lá na frente, né? Com 3 vitórias.
1: O certo é pegar Poções. O estádio é pequeno, a cidade é de médio porte, não tem esse chamego todo também com o futebol amador. Entra também, que é para poder participar. E eu acho que seria o caminho mais curto para pensar na próxima fase, né? Exato. Eu não sei como é que ficaria aí, que aí segundo com segundo, quem levaria vantagem, né? Então, o certo mesmo é ganhar esse jogo e tentar até mesmo ou vencer o outro ou empatar para ficar, né, com a média aí na classificação, que possa ficar, pelo menos fazer o segundo jogo em casa.
3: Eu tô nessa linha de Roberto. Eu só queria, logo que você tirou uma de analista fantástico aí, Marcelo.
0: Regulamento.
3: Caso a gente ganhe os dois jogos que nos solta.
0: Sim.
3: A gente garante o primeiro lugar?
0: Garante o primeiro lugar. Porque vai pegar automaticamente Aurélio Leal na última rodada.
3: Garante o primeiro lugar. A gente ganha de Leal,
0: sai
3: de
0: em casa.
1: Em casa não.
0: E depois Aurelino lá em Itapitanga, né? No caso. Ganha as duas.
3: Se ficar em primeiro, nós vamos continuar pegando Poções ou não? Aí a gente pega
0: lá. Primeiro já vai lá pro segundo grupo 11, que é aqui, né? Do grupo 11, que é aqui entre Jaguaquara, Irajuba e Tirussu.
3: Eu acho e acredito veementemente que, tipo o Roberto, mais ou menos, eu acho que o Roberto quis dizer, foi a mesma coisa também, eu disse. Eu acho que Itabuna não fica em terceiro, não.
0: Itabuna ganha. Na minha visão aqui, Itabuna termina em segundo. Aurelino não perde pra Ibirapitanga. Ou perde?
3: Não, Itabuna não.
0: Não, Aurelino não.
1: O nosso lema agora é com Ilhéus.
0: Exatamente. Não, eu tô falando aqui.
3: E se Aurelino ganhar de Ibirapitanga?
0: Aí vai pra 13 pontos e ninguém pega mais.
3: Sim, então a gente não depende só da gente pra ser primeiro?
0: Não, entenda. Sim. Itabuna hoje tem 5 pontos. Tem mais 2 vitórias e joga diretamente com o Aurelio Leal.
3: Sim, mas
0: na partida.
3: Tem 2 jogos.
0: Chega 11.
3: Contra Ilhéus,
0: Como é que é de Maringá? Não, é, pronto, pronto, resumindo aqui, Itabuna fica em segundo.
3: Primeiro é impossível.
0: Segundo. Aí vai ali, em segundo colocado.
3: Porque
0: grupo 13.
3: Já tem 9? 9 ou 12?
0: Já tem 10.
3: 10?
0: A
3: Aurelino Itapitanga ganha. A Aurelino ganha.
0: Ganha pra Itapitanga.
3: Pode ser em Itapitanga, pode ser em Aurelino, onde for, ganha o jogo.
0: É. E aqui, então, já vamos cravar aqui, né, que Itabuna classifique em segundo. E vai pegar o segundo grupo 13.
3: Só não pode
0: que tá aqui entre Brumado, Poções, Contense de Sicorá e Toro da Conquista.
3: Só vamos rezar.
0: Mais pra Poções.
1: É um grupo mais fraco aí. É um grupo mais fraco, é esse aí.
0: É, exatamente.
3: Itabuna não pode ser terceiro.
0: É.
3: Pelo amor de Deus.
0: É. Não, terceiro.
1: Esse grupo aí, pelo que eu tô vendo, Brumado é que se destaca. O Toro da Conquista é igual a Itabuna, não tem apoio, não tem.
0: É, Brumado já tem aqui 9 pontos, são 3 vitórias e 1 derrota. Já tem 3 vitórias, né? E aí Poções tem 7 pontos. 2 vitórias, 1 empate, 1 derrota. E aí contendo, tá naquela briga lá embaixo com Conquista, enfim. E é claro, eu acredito que no grupo no grupo do Itabuna, no grupo 12, a seleção termina em segundo. Porque a Aurelino não perde pra Ibirapitanga.
3: Não, eu aposto que a Aurelino ganha o jogo.
0: Exatamente.
3: Itapitanga não tem nada, coitada.
0: Agora, são 18.
3: Só tem o nosso amigo lá.
0: É o Charlita, que é amigo de Roberto.
1: Não,
0: o
1: Charlita é meu amigo. Deixa ele quieto aí.
0: Ele falou que ia vai pra festa domingo.
1: Vamos pra festa, sim. Ô, Marcelo, então, vamos aqui. O saldo de gol é importante. Porque, vamos dizer, se Itabuna empatar com Ilhéus, vai a 6.
0: Isso.
1: Ilhéus.
0: A 4.
1: A 4. E aí vai ficar para decidir na última rodada.
0: Aí Itabuna enfrenta Aurelino Leal e Ilhéus pega Ibirapitanga.
1: O certo é ganhar.
0: É ganhar.
1: Vai para 8 e fica tranquilo.
0: Aí ganhou, já carimba, já fica praticamente. Praticamente não, já fica em segundo.
1: É. Aí fica porque em segundo. Nós vamos pegar Aurelino Leal e Ilhéus vai visitar a Charlita, né?
0: Vai. Deixa eu ver aqui. Ilhéus vai lá para pra Charlita. Charlita já retado da vida. Vai bater até em facão, até altas horas. Diz que a camisa bate. Ó, a camisa de Charlita bate no joelho. Não sei que diabo ele tem de bater aquela camisa.
1: A não ser também, mas o certo é ganhar.
0: É ganhar. Ganhar domingo.
1: Ficar com o segundo lugar já garantido. Mas, vai arrumar 8 e Léo não vai chegar a 8.
0: Não chega.
3: Mas o cuidado todo, né? Isso já assim, mais um alerta para o professor Ronaldo. Não se sentir pressionado, agoniado de ter que ganhar de qualquer jeito, não dando para ganhar, tem que evitar perder, porque eu acho que Itabuna, com essa equilibradazinha que deu nesse último jogo, aí, essa formação de algumas peças que o professor Ronaldo fez as mudanças ali e evoluiu bastante, eu acho que Aurelino Leal, ou que Aurelino Leal também no último jogo, não ganha de Itabuna. Um jogo no campo neutro e tudo, mas eu acho que ele não ganha.
1: Mas o bom, Orlando, é decidir logo.
0: Ganhar domingo logo.
3: Mas o problema, eu quero cuidar, é do emocional. É não botar aquela pressão toda, Roberto, como você tem sido muito feliz na sua narração. E aí entrar querendo fazer o gol logo no início, aquela agonia toda.
1: Não, e o pior é que a seleção de Itabuna, quando faz gol no início, toma outro.
3: Toma outro. Melhor. Então, é fazer um jogo mais ou menos com a característica que fez agora. Calma, procurando criar, mas chegando com gente no negócio. Não aqueles bagos, aqueles chutão pra frente de qualquer jeito, pra um cara tentar fazer o gol de qualquer jeito, uma bola espirrada. Ir com criatividade, neutralizar do adversário chutar, até porque quando chuta alguém erra e a gente toma o gol. Então, nosso goleiro Cauã ainda está devendo uma grande atuação, um jogo que ele diga assim, ó, nós ganhamos de 1-0, mas Cauã foi o melhor em campo. Pronto! Acabou, Cauã precisa disso, Itabuna também precisa. Então que seja domingo ou que seja contra o Aurelino Leal, pra gente garantir esse segundo lugar aí, que primeiro.
0: E logo.
3: Primeiro tá impossível.
0: E logo. Olha, 18h38, eu vou faturar, tem faturamento aí, meu filho. Vou logo faturar no retorno. Tem destaque para o campeonato Tebaide, semifinal, já com a arbitragem também. A arbitragem também do campeonato intermunicipal. E um papo, como já aqui anunciei, com o MC Silva, né, o grande Vitão, o Vitor, que vai falar com relação a um grande evento, que tem o apoio aqui da Rede Boa de Comunicação, no sábado, na Praça Camacan. Daqui a pouco, tem tudo isso e muito mais.
1: Marcelo.
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São 18 horas e mais 43 minutos da boa, 18h43, estamos de volta aqui com o Esporte da Boa, aqui pela sua rede boa de comunicação, até 7 da noite, tá na boa, tá feliz. 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

0: 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Olha, são 18h44, já tudo com relação à arbitragem do campeonato Interbairros. Um abraço aí ao nosso querido Petinha, também o Zenildo, o Rosivaldo Bispo, né, que fazem parte aí da comissão de arbitragem. Então já tudo com relação a essa arbitragem da rodada da semifinal. E agora, inclusive amanhã, né, eu vou estar aqui recebendo dois integrantes do grupo Rap Hop, já que vai ter aqui em Itabuna esse grande evento que vai acontecer na Praça Camacã no sábado a partir das 18 horas, e um evento importante, né, e que tem o apoio aqui na divulgação da sua Boa FM de Itabuna para toda a Rede Boa de Comunicação. E nós conversamos com o MC Silva, né, o grande Vitinho, o Vitor, que ele fala com relação a esse evento que vai acontecer aqui em Itabuna, na Praça Camacã. Vitor, é um prazer tê-lo aqui no Esporte da Boa. Boa noite.
1: Boa noite, Marcelo. Boa noite a todos os ouvintes da Boa FM. Queria agradecer por mais uma vez estar aqui na Rede Boa de Comunicação para falar sobre hip hop. Agradecer realmente porque é muito difícil das mídias tradicionais darem uma atenção à cultura local. Mídias tradicionais, que eu digo rádio, televisão, dentre outras. Estaremos tendo essa seletiva na Praça Camacã no sábado, né, para definir os nossos dois representantes para um evento especial que acontecerá em Porto Seguro na próxima semana. No dia 26 estará acontecendo lá em Porto Seguro este evento. Esses dois que irão nos representar lá. Lembrando que o modelo do sábado é 45 segundos, tanto de ataque quanto de resposta, né? É bom para quem quiser ir lá apreciar, né, ou competir, que já tenha isso gravado na mente.
2: Bom, a partir de que horas começa esse evento?
1: As inscrições, Marcelo, serão feitas das 4 às 5 horas da tarde. Terá um representante nosso lá, Mike, na praça. Ele estará fazendo as inscrições. E a batalha começa a partir das 6 horas. Importante lembrar os MCs que pretendem participar que teremos uma conversa às 5h30, né, após as inscrições, todos os MCs ali no canto, para explicar as regras e tal, de tradicionais da Batalha do Cacau, quem já participa sabe, mas caso tenha alguém novo, é bom sempre a gente repassar.
2: Ouvi

0: Lembrando que nós teremos o sorteio prioritário, né? O sorteio prioritário ele visa LGBTs, visa quilombolas, e visa também pessoas com deficiência.
1: Bom, com relação à estrutura, deste evento, quais as entidades envolvidas?
0: Olha, nós recebemos apoio, né, aí da camiseteria, inclusive mandar um abraço aí que estará junto com a gente lá no evento, apoiando. A Batalha do Complexo lá em Porto Seguro é sempre importante, que foi quem nos mandou essa seletiva, né, agradecer sempre a Batalha do Complexo, que sempre promovendo o hip hop na região. É uma batalha que realmente a gente tem um grande carinho. E as demais batalhas da região, né, Marcelo? Eu acredito que a construção da cena de batalha no sul da Bahia, ela é feita a partir do coletivo, né? Afinal, sozinho ninguém consegue fazer nada, né? Já diz o velho ditado que uma andorinha só não faz verão. Então, queria agradecer a todas as batalhas aí da região, a Batalha da Ilha, a Batalha do Salobrinho e todas as outras que sempre estão com a gente fortificando a cena e toda semana fazendo batalha para que nós possamos nos manter em atividade.
1: Bom, com relação à legalização do evento, SAMU, Prefeitura, também Polícia Militar?
0: Sim, já tivemos hoje toda a autorização legalizada e encerrada, né? Hoje na quinta-feira, dia 10, no momento dessa entrevista, já fechamos com a SAMU, com a Polícia Militar, com a CESOP, que inclusive agradecer, né, a Secretaria de Ordem Pública, agradecer a Secretaria de Meio Ambiente, que nos liberaram a praça, como comumente não é liberado eventos naqueles locais, mas quando ouviram falar de cultura, abriram as portas, nos abraçaram, e eu acho que é muito importante isso vindo para o público, como geralmente a gente não vê nem aqui nem em outros lugares, mas a partir de agora acredito que nossas relações vão melhorar, né, com essa liberação, e a gente vai mostrar que o evento é sim sobre cultura e é sim sobre salva-vidas.
1: A gente observa que realmente essa categoria, vamos dizer assim, é procurando realmente os meios para que tudo esteja em ordem.
0: Sim, é verdade. O hip hop, né, ele surge como uma forma de tirar pessoas do mundo do crime, tirar pessoas de situações vulneráveis que são escanteadas pela sociedade. Então nós temos que nos manter sempre legalizados, né? Senão estaríamos fugindo da nossa essência. Então, graças a Deus aí a Batalha do Cacau conseguiu se organizar, né? E dessa vez fazer um evento que vai ser lindo e que vai ter apoio da prefeitura. Te agradece mais uma vez, é sempre importante, né? Agradecer também à Polícia Militar. E ao SAMU que estarão nos apoiando nesse evento.
1: Para fechar aqui, previsão de início e também de fim.
0: A previsão de início é às 6 horas, deve começar a primeira batalha, e ali em torno de 1 hora e meia, que é o nosso costume de fazer batalhas e tal, pode acabar demorando um pouquinho mais, por ser 45 segundos a modalidade. Devemos terminar às 7h30, 8 horas, até para as pessoas depois terem um espaço para poder curtir com sua família, os campeões comemorarem, quem não for campeão também poder. É andar pela praça de fato, né? Praça Camacan, que tem muitas atrações ali de comida, de bebida. É um ambiente de fato de família. Para quem também gosta de ir para outros lugares, né? Que eventualmente vai acabar em uma festa. Enfim, acabaremos cedo, das 6 às 8 estaremos lá na praça para que todos possam, além de curtir um pouco de cultura, também curtir um pouco do seu lazer.
1: Um abraço, Vitor.
0: Um abraço, Marcelo. Um abraço a todos os ouvintes da Boa FM. Uma boa noite.
2: Olha, só 18h51. Orlando, eu estou muito entusiasmado, né? E feliz, né, com essa rapaziada aí do hip hop. E tenho a certeza, viu, gente, que está aí acompanhando aqui o Esporte da Boa. Vocês ganharam mais dois
3: Fãs.
2: fãs e que vão estar com
3: Eu já
2: fé em
3: tenho.
2: Deus no sábado.
3: Não, e eu vou logo, como é que ele fala? É batalha?
2: É batalha. Vem cá, nós. Bora.
3: Não, eu vou encarar Vitor. Que eu sou fã dele.
2: Você vai encarar no hip hop?
3: É um fã encarando o ídolo.
2: Rapaz, mesmo,
3: Vou encarar. O seu Vitor, se prepare, que na Praça Camacan
2: rapaz.
3: eu vou lhe
2: Sábado à noite,
3: derrotar. Pronto,
2: olha, olha,
3: já comecei.
2: é o desafio, é o combate.
3: Pode vir sua resposta.
2: Olha, tá vindo aí, Vitor, né? O desafio aqui já do nosso comentarista, o Orlando da Hora, não é? Aí na praça, sábado,
3: Quem quiser
2: na
3: ir
2: Praça
3: lá ver, vai
2: Camacan.
3: ver eu também rimando lá.
2: Pronto, eu também vou entrar nesse negócio aí, eu gostei.
3: Então vamos.
2: Não,
3: Você é gago.
2: Mas na hora que começar já era, não é? Então, olha, vamos estar aí com fé em Deus no sábado acompanhando esse evento importante, né? Parabenizar aí o nosso querido Vitor, toda a equipe, né? Do hip hop, a todos os participantes, todos né? Pela luta, e eu tenho certeza que esse esporte, com apoio aqui, né? De divulgação da boa, vai crescer muito mais aqui na cidade.

0: hein? Um poço de cultura.
1: Olha, mandaram aqui, ó. Diga que tô esperando. Bota a cara todo mundo aí. Ó, manda botar a cara todo mundo aqui. A gente vai. Daí, pronto.
0: Vem, tá,
1: vem.
0: Você tá não sabe então. Quem tava esperando você.
1: É, tá certo então. Então, um abraço aí. Amanhã, né, tá combinado pra vir aqui o Vitor e outro representante bater um papo pra falar mais com relação a esse grande evento no sábado, né? Eu já quero abraçar aqui o pessoal do meio ambiente, né, do 15º Batalhão, do SAMU, né, que estiveram aí, os que estão também envolvidos aí nesse apoio desse evento que vai acontecer na Praça Camacan, tá bom? 18h53 agora, na boa. 18h53, olha, apita o jogo de Itabuna e Aurelino Leal, não. Itabuna e Ilhéus é o Ato de Uruçuca. Ele é o senhor Alex Aranha Cardoso, FBF Uruçuca, o assistente 1, o Francilino Borges, de Coaraci, e o 2 é o César Nascimento, de Buerarema. Na reserva aqui, o quarto árbitro é César, o Nilson César Santos Nascimento, FBF Buerarema. Tá aqui na relação.
0: Me perdoa, esse garoto que eu não tô lembrando.
1: Tá lembrando, não?
0: Quem é?
1: Tá aqui, ó. César Santos Nascimento, FBF Buerarema, é o assistente 2 nessa partida aqui envolvendo Ilhéus e Itabuna. No grupo também do Itabuna, no outro jogo é entre Aurelino Leal e Ibirapitanga, nós teremos na arbitragem a Dilson Gomes, que é de Camamu, o Antônio Batista, de Coaraci, Marco Antônio França, de Barro Preto. Assistente 2, o quarto árbitro é o Luiz Eduardo Nascimento Figueiredo. Passando aqui o mouse, bora ver se temos árbitro de Itabuna nessa escala de domingo, na quarta rodada do campeonato intermunicipal. Pererê. Você acha que tem, Orlando, de Itabuna? Na escala?
0: Não.
1: Pererê, Amélia, Pererã, Riachão, né? Aí vem pra cá, ainda não.
0: Você já tá... Não,
1: vem pra não. Cá, ainda não. Pera aí, rapaz. Vem pra cá, ainda não. Aqui, não. Não. Não, não. Oxê. Ah, agora sim, ainda aqui. Itabuna. Árbitro de Itabuna no campeonato intermunicipal. Deixa eu ver aqui, Ilhéus tem 2, Itabuna, não tem.
0: Alcântara.
1: Deixa eu ver aqui, aqui Itabuna, Itabuna tem aqui, o árbitro central de Coaraci, Barro Preto, hein? O Edinaldo Vasconcelos Ribeiro, ele apita a partida entre Coaraci e Barro Preto, um árbitro. Passando aqui o mouse, descendo mais um pouquinho, só tem um árbitro, que é o Edinaldo, no de Coaraci.
0: Nós temos quase 200 mil habitantes. Uruçuca, Buerarema, Una, Guaraci.
1: Todo mundo com árbitro.
0: Toda cidade de 15, 20 mil habitantes tem um árbitro, dois bandeiras. Itabuna com quase 200, Ilhéus com 150 mil habitantes, não tem nada. É, não tem estádio também. Então, não tem esporte.
1: Complicado, viu? Muito complicado.
0: Deus me levante.
1: É coisa, hein?
0: É, ó, 18, vergonha, 50, é vergonha muito, na muito. Saúde, é vergonha em tudo quanto é coisa. Eu vou jogar a toalha.
1: Não, não. Bora, vamos assistir, rapaz.
0: Eu vou assistir, mas com meu carro na rua, pra mim, eu ser apedrezado, eu ser esculhambado.
1: Vamos marcar, vamos assistir. Um dia melhora, tenho certeza disso. Olha, cadê aqui? Campeonato de Bairros, em arbitragem, Alô Petinha, um abraço aí também, o Zenildo e o Rosivaldo Bispo. Ferradas de São Pedro, hein? Vão se enfrentar às 9 horas da manhã. O árbitro central é o Wesley Silva. O assistente 1, o Samuel Antunes. O 2, Alberto Xavier. No reserva, o Gideon de Souza. Para o jogo envolvendo Sarinha e Mangabinha, 11 da manhã. Campo do Caíque, que vai estar lotado até a tampa. Teremos o árbitro central, o Alexandre Gomes. Assistente 1, Duílio Regis. Duílio Regis Carramanchinho, que é filho do Carramanchão, Zenildo Santos. Cadê o... Oxê, não é Mateus não aqui? Assistente 2, Everton de Jesus. O 2 é isso? É isso, é. Na reserva, José Fábio. Aí tá perguntando aqui, o Robério. Cadê a dupla dos filhos de Francisco, Duílio Regis e Mateus? Não, aí hoje só tá aqui o Duílio Regis, Carramanchinho, assistente 1. E o 2 é o Everton de Jesus. Na reserva, o José Fábio. Portanto, para a rodada da semifinal do campeonato Interbairros. Resumindo aqui, viu, seu Orlando? teremos ali, além das torcidas de Ferradas e São Pedro, primeiro jogo. Depois tem Sarim, Mangabinha. Vai ficar pequenininho ali o Kaique, né, Orlando?
0: Ah, como o Alcântara teve aqui, né? É. E a gente já previa, eu senti, pra mim ficou claro na entrevista do nosso querido Alcântara, que eu peço que dê mais atenção à comissão de árbitro, à liga, porque a comissão de árbitro pertence à liga, é um órgão ligado à liga, então que olhe mais pela liga, fora das épocas de política, né? E que eu sei que aí não depende só de Alcântara, depende da boa vontade do prefeito, porque é quem libera o recurso, porque esporte vem uma verba determinada, mas os prefeitos 99% não cumpre e 3% descumpre e investe muito em futebol, não investe em esporte, investe em futebol amador no termo municipal e pronto, mas que precisa investir na arbitragem também, é profissão e não existe futebol sem árbitro, então tem que investir nas arbitragens também. Não adianta dar uma função pro Zenilton, para outro, para outro, para outro lá, e não ter um recurso para os caras fazer um curso de arbitragem, não fazer uma reciclagem, não fazer uma preparação, não fazer nada. Não adianta. Verdade. Ninguém faz omelete sem ovo.
1: Verdade.
0: Boa noite.
1: Boa noite, boa noite, Orlando.
0: Com raiva, olha, hoje olha, demais.
1: Vou falar uma coisa aqui.
0: Saúde da Bahia, velho.
1: A partir de amanhã, com fé em Deus, vamos estar trazendo aqui a questão Rubem na programação da Boa FM de Itabuna, para toda a rede, para toda a rede, hein? No programa de Jacqueline Mendes, no Impacto da Notícia com Walter Machado e aqui também no Esporte. A partir da manhã, o assunto Rubem vai ser um assunto na programação da sua Boa FM. E outra coisa, hein? Já vou dizer aqui, se esse rapaz perder a vida, algum vagabundo vai ser responsabilizado. Não tenha dúvida disso. Alguém vai ser responsabilizado se esse rapaz morrer. Tô vendo aqui documentos, hein? Há mais de um ano. Há mais de um ano. Há mais de um ano, essa vagabundagem, essa putaria, há mais de um ano, já tem. Então, a partir de amanhã, no programa de Jaqueline, no Impacto da Notícia, na programação da sua BFM pra toda a Bahia, vamos trazer o caso Rubem de Itabuna, que não pode morrer do jeito que tá. Não pode. 18 não. 7 da noite. Um abraço.
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0: Está no ar a Voz do Brasil. As notícias do governo federal que movimentaram o país no dia de hoje.
1: Olá, boa noite.
2: Boa noite para você que nos acompanha em todo o país.
1: Quinta-feira, 10 de setembro de 2026.
2: Vamos aos destaques do dia.
1: Fim da taxa das blusinhas.
2: Sancionada a lei que acaba com a cobrança do imposto de 20% sobre compras de até 50 dólares. Luciana Colares de Holanda.
3: O fim da cobrança vale para o imposto federal. As compras internacionais continuam sujeitas ao ICMS, com alíquotas definidas pelos estados e Distrito Federal.
1: Nunca é tarde para aprender.
2: Cadastro da Educação de Jovens e Adultos orienta quem quer voltar a estudar. Luana Karen.
4: A plataforma é um auxílio para o aluno encontrar a oportunidade de matrícula mais adequada à sua realidade.
1: Segurança na hora das compras.
2: Do brinquedo ao eletrodoméstico, verifique o selo de conformidade do Inmetro que garante a segurança do produto.
1: Capacetes, cilindros de gás natural e extintores de incêndio contam ainda com selo digital. Quem explica é Márcio Oliveira, presidente do Instituto.
5: Ele vai pegar a câmera, fazer a foto no QR Code e imediatamente vai ser direcionado para a nossa atendente virtual. Ato contínuo, ela vai dizer selo falso ou vai dizer produto aprovado.
2: Hoje, na apresentação da Voz do Brasil, Luciano Seixas e Mariana Jungmann.
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2: A chamada taxa das blusinhas agora foi zerada de forma definitiva.
1: O imposto de 20% era aplicado sobre importação de compras de até 50 dólares, ou seja, R$250.
2: E agora serão aplicadas apenas taxas estaduais, o que reduz o custo desses itens.
3: O texto aprovado pelo Congresso Nacional e sancionado nesta quinta-feira acaba com um imposto de 20% sobre compras internacionais de até 50 dólares, a chamada taxa das blusinhas. A cobrança já estava suspensa desde

0: compras internacionais de até 50 dólares, a chamada taxa das blusinhas. A cobrança já estava suspensa desde maio, com a edição da medida provisória. Agora, com a sanção, se torna definitiva. O ministro da Fazenda, Dario Durigan, explica como funciona hoje o acompanhamento dessas mercadorias que vêm para o Brasil.
1: O desembaraço ele é expresso. A gente recebe a informação do que vem das empresas desde antes de sair do porto de origem. Todas as empresas sentaram conosco e disseram, não, nós vamos padronizar a caixa. Então a gente sabe o que está dentro, de que empresa que vem, que está cumprindo com regra de proteção à criança e adolescente.
0: O fim da cobrança vale apenas para o imposto federal. As compras internacionais continuam sujeitas ao Imposto sobre Circulação de Mercadorias e Serviços, o ICMS, com alíquotas definidas pelos estados e pelo Distrito Federal. Serão realizadas avaliações periódicas dos impactos econômicos da lei e, caso sejam identificadas consequências, medidas poderão ser adotadas. A lei também zera impostos de importação de medicamentos destinados a doenças raras e negligenciadas sem similar nacional. Reportagem Luciana Colares de Holanda.
2: Os vales do programa Gás do Povo, referentes ao mês de setembro, já estão disponíveis. O prazo começou hoje.
3: A informação é do Ministério do Desenvolvimento e Assistência Social, Família e Combate à Fome.
4: A frequência de recebimento do vale varia de acordo com a quantidade de pessoas que compõem a família. Por isso, a orientação é consultar os canais oficiais e verificar se há um vale disponível e até quando ele pode ser usado. Os canais oficiais são o aplicativo Meu Social, o portal Cidadão Caixa, o Disque Social 121 com ligação gratuita e o site gasdopovo.mds.gov.br. Repetindo, gasdopovo.mds.gov.br. Por estes canais, também é possível localizar as revendas credenciadas ao programa. A Secretária Nacional de Integração e Articulação de Plataformas Sociais Eletrônicas do MDS, Ana Lúcia Alonso, fala sobre a quantidade de vales disponíveis para cada tamanho de família.
5: O período é definido pela quantidade de pessoas na família. Famílias com mais de 4 pessoas, a cada 2 meses tem um novo vale. Família de 2 ou 3 pessoas, a cada 3 meses. E todo dia 10 tem vale novo. Então é só ficar atento com a data fim e receber a nova recarga do gás, garantindo assim a alimentação do dia a dia e a qualidade de vida, dignidade para as famílias brasileiras.
4: Os vales garantem a recarga do botijão de gás de cozinha de 13 quilos. Para fazer a recarga, a família deve levar o botijão vazio até a revenda credenciada. Para trocar o vale pela recarga, os beneficiários podem usar o cartão do Bolsa Família com chip, o cartão de débito da Caixa ou o CPF da pessoa responsável familiar. Neste caso do CPF, o responsável familiar vai receber um código enviado por SMS para o celular cadastrado na Caixa Econômica. O código recebido por SMS deve ser utilizado somente no momento da validação da recarga. O MDS orienta que o código não seja compartilhado por WhatsApp, telefone ou com outras pessoas. Acesse gov.br/mds e saiba quem pode ser beneficiário do Gás do Povo. Reportagem Érica Brás.
2: Nesta semana, comemora-se o Dia Mundial da Alfabetização, fase do ensino que é a base para o desenvolvimento de um indivíduo.
3: Ela garante o acesso a informações básicas e aos direitos fundamentais e abre portas para o futuro, mesmo quando ocorre depois da idade recomendada.
2: E é sobre a educação de jovens e adultos que vamos falar nessa reportagem, a partir da história de Nelma Maria, que nasceu no interior de Pernambuco.
3: Para que essa modalidade de ensino chegue a mais pessoas, foi criado um cadastro online, acessível a qualquer um que quer voltar ou começar a estudar.
6: Filha única, na infância, Nelma Maria não teve outra opção que não trabalhar para ajudar em casa. Uma fase da vida que ficou marcada na memória.
7: Eu nasci e me criei na roça, trabalhando. Com 7 anos, tomava conta de um monte de bicho. E dali não era para sair para lugar nenhum.
6: Foi na terceira idade, aos 65 anos,

0: Neuma conseguiu, enfim, sentar em uma sala de aula. Ela é aluna da Educação de Jovens e Adultos, no Centro de Ensino Médio 3 da Ceilândia, cidade que fica a cerca de 35 quilômetros do centro de Brasília.
1: Era o meu sonho estudar. E depois que eu vim para essa escola, pronto, foi a minha felicidade, foi a minha alegria. E quando eu entrei, eu não sabia de nada. Eu errava tudinho. Agora não, tá tudo mais fácil para mim. Prova de português, passei, ganhei 9,5, na outra ganhei 7. Matemática, só errei 3. Eu fiquei tão feliz que eu saí daqui, eu estava flutuando.
0: A educação de jovens e adultos atende pessoas dos mais diferentes níveis de alfabetização e é um direito garantido por lei. Como lembra a secretária de Educação Continuada, Alfabetização de Jovens e Adultos, Diversidade e Inclusão, do Ministério da Educação, Zara Figueiredo.
2: Quando a gente tem, por exemplo, na Constituição, o artigo 205, dizendo que a educação é um dever do Estado e um direito do indivíduo, esse direito é para todos aqueles que estão na idade educacional, mas também aqueles que não tiveram acesso na idade considerada recomendada. Portanto, a EJA está dentro desse bojo constitucional.
0: Segundo o Censo Escolar de 2025, o país tinha mais de 2 milhões e 200 mil estudantes matriculados na EJA em quase 30 mil instituições de ensino. Fernando Lourenço, diretor do Centro de Ensino Médio 3 da Ceilândia, onde estuda a Neuma Maria, que conhecemos no início desta reportagem, explica que a escola se preparou para acolher as diferentes realidades dos alunos. Mais da metade das 64 turmas da instituição de ensino são turmas da educação de jovens e adultos.
3: São dois mundos diferentes. O ensino médio regular é uma coisa e a educação de jovens e adultos é outra. O público é diferente, os professores são diferentes, todo o planejamento é diferente.
0: Professora da instituição, Etienne Melina, afirma que aprende todos os dias com os alunos da EJA. Ela diz que para manter o aluno dentro de sala de aula, a motivação precisa ser constante.
4: É um trabalho diário, porque todos os dias para eles vem alguma coisa diferente que acontece na vida deles, uma situação ou uma promoção no trabalho que modifica toda a rotina deles. Então é sempre um trabalho diário de manter aquele aluno ali.
0: Para facilitar o acesso de pessoas que não tiveram a oportunidade de concluir a educação básica na idade regular, foi criado o Cadastro da Educação de Jovens e Adultos. A plataforma é um auxílio para o aluno encontrar a oportunidade de matrícula mais adequada à sua realidade. O endereço é cadeja.mec.gov.br. Reportagem Luana Karen.
5: Uma solução inovadora para um problema grave e bastante comum, o chamado pé diabético.
6: Cientistas da Universidade de Brasília uniram látex natural e luz de LED em uma tecnologia que acelera a cicatrização de feridas causadas pela doença.
5: Os curativos desenvolvidos pelos pesquisadores prometem reduzir o caminho da recuperação dos pacientes.
6: Saiba mais no quadro Ciência na Prática.
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8: Uma tecnologia desenvolvida no coração do Brasil promete transformar o tratamento de feridas crônicas. Uma combinação de látex e luz de LED acelera a cicatrização do chamado pé diabético.
9: Eu sou o professor Adson da Rocha, professor e pesquisador da Universidade de Brasília e coordenador adjunto do projeto Rafa, desenvolvido especialmente para auxiliar no tratamento de feridas associadas ao pé diabético. O projeto Rafa nasceu a partir da experiência e das pesquisas voltadas para o tratamento de feridas de difícil cicatrização. A ideia fundamental foi combinar dois elementos que já são reconhecidos por seu potencial de favorecer o processo de cicatrização. O primeiro é uma película produzida a partir do látex natural e o segundo é a luz vermelha emitida por LED. No projeto Rafa, esses dois elementos são utilizados de maneira combinada.
8: A pesquisa alia o poder regenerativo da borracha natural e a capacidade de recuperação de tecidos pela luz de LED. O projeto caminha para se tornar um tratamento disponível para toda a população.
9: E os resultados obtidos até agora foram bastante positivos. Nesses estudos, nós observamos uma melhora significativa no processo de cicatrização e uma redução de tempo necessário para a cura das feridas quando comparado ao tratamento convencional. Atualmente, a tecnologia passou já por testes clínicos, né? E ele foi licenciado para uma empresa. A expectativa é que, concluídas essas etapas regulatórias necessárias, essa tecnologia possa chegar à população e tornar-se mais uma alternativa para o tratamento das complicações do pé diabético.
8: Acompanhe a pesquisa na página da Universidade de Brasília. E esse foi o Ciência na Prática, com produção de Warby Calil e edição de Edinaldo Júnior. E nosso encontro com o Saber Científico volta na próxima semana. Até lá!
5: Só em 2025, a Polícia Rodoviária Federal registrou mais de 22.700 infrações por motoristas não estarem usando cadeirinha e equipamentos de retenção, como o Bebê Conforto.
6: O Bebê Conforto é um dos primeiros equipamentos onde a criança fica e é colocada após o nascimento. Por isso, deve oferecer segurança aos pequenos.
5: Na hora de comprar, é importante ficar de olho se o equipamento está dentro das regras e possui o selo do Inmetro, o Instituto Nacional de Metrologia, Qualidade e Tecnologia.
10: Na hora de comprar o Bebê Conforto, segurança deve vir antes do preço ou da aparência. Para escolher o modelo certo, pais e responsáveis precisam observar as características da criança e as orientações do fabricante. Um dos primeiros itens a conferir é o selo de identificação da conformidade do Inmetro. No Brasil, os dispositivos de retenção para crianças têm certificação obrigatória e precisam atender os requisitos técnicos definidos pelo Instituto. O chefe de divisão de regulamentação e qualidade regulatória do Inmetro, Hércules Souza, explica que o selo significa que o produto passou por todos os testes de segurança.
11: O selo do Inmetro, né? Ele é a evidência de fato esse objeto, componente, esse equipamento, o Conforto, de fato, passou pelos ensaios, né, estabelecidos pelos requisitos técnicos do Inmetro e atendem, portanto, a esse requisito estabelecido de maneira compulsória no país. Então, dispositivo de retenção para criança, incluindo aí Bebê Conforto, é um produto que tem que ser certificado compulsoriamente no Brasil.
10: Também é preciso conferir no produto e no manual os limites de peso e altura indicados pelo fabricante. As informações são importantes para saber se aquele modelo é adequado para a criança. A Diana Carajá, empresária de uma loja de bebês em Brasília, destaca que os pais precisam ficar atentos à segurança e o conforto dos aparelhos.
12: É um dos primeiros ambientes que o recém-nascido vai ter que se adaptar. Segurança, conforto são prioridade. A marca é algo que você pode considerar como um ponto mais secundário.
10: Para bebês de até um ano ou com até 13 quilos, dentro do limite definido pelo fabricante, o Bebê Conforto deve ser usado no banco traseiro e de costas para o movimento do veículo. Em caso de dúvida ou irregularidade, o consumidor pode procurar os canais oficiais do Inmetro. Reportagem Pablo Mundim.
6: Não são só os bebês conforto que precisam de selo de conformidade. São 600 produtos que passaram a receber o selo do Inmetro, que atesta a qualidade e a confiabilidade do produto.
5: E para reformar a segurança, capacete, gás veicular e extintor de incêndio contam também com um QR Code, onde o consumidor pode checar na palma da mão se o selo é verdadeiro ou se houve falsificação.
6: Nós conversamos com Márcio Oliveira, presidente do Instituto, sobre essas inovações e o trabalho de testagem e garantia realizado pelo Inmetro. Acompanhe.
5: Presidente, bem-vindo à Voz do Brasil. Um prazer ter o senhor com a gente aqui. Vamos falar sobre essa nova exigência dos capacetes para motociclistas, que agora eles têm que ter o selo de conformidade do Inmetro, né? O que esse selo garante em relação aos capacetes?
13: Obrigado pelo convite. É uma grande satisfação poder falar um pouco das ações do Inmetro a toda a população, a todos os consumidores. Bom, na verdade, o capacete, ele é um dos 600 produtos regulamentados pelo Inmetro. Isso significa que capacete, brinquedo, gás natural veicular, cilindro, só pode ser fabricado ou comercializado no Brasil se for certificado. Nós criamos uma plataforma chamada Inmetro na Palma da Mão. E no primeira, na primeira etapa, nós envolvemos os capacetes, daí a nova exigência, capacetes, cilindros de gás natural veicular e extintores de incêndio. Esses três produtos foram escolhidos face às grandes denúncias e às grandes notificações de acidentes. Nós criamos essa nova marca, que é o selo digital do Inmetro, onde possui 5 itens de segurança que o consumidor pode identificar na hora, no simples fato de movimentar o capacete. Então, quando o consumidor movimenta o capacete, o selo aparece aprovado, ou então aparece a marca do Inmetro. Se não aparecer nessa logomarca, já é um indício de reprovação. Mas o item de maior segurança é exatamente o QR Code. Então, o consumidor, por meio de um aplicativo chamado Inmetro na Palma da Mão, que pode ser baixado no Android e iOS, de forma muito simples, sem muitas etapas, ele vai pegar a câmera, fazer a foto no QR Code e imediatamente vai ser direcionado para a nossa atendente virtual, chamada A Medida. A Medida, com uma linguagem muito simples, vai perguntar: está com dúvida na compra desse capacete? O consumidor vai falar sim. Ato contínuo, ela vai dizer selo falso. Ou vai dizer produto aprovado.
5: O Inmetro realiza testes que atestam a segurança. A gente está falando aqui dos capacetes, mas a gente poderia estar falando, por exemplo, de brinquedos, ou o senhor falou dos cilindros de gás natural, ou seja, coisas muito sensíveis do ponto de vista do estrago, né, que podem causar. Então, eu queria que o senhor falasse um pouco mais sobre esses testes de segurança, como que eles são feitos, como que o Inmetro atesta a segurança dos produtos.
13: Além do fortalecimento da economia do nosso país, porque deixa a concorrência de forma competitiva, eliminando exatamente a pirataria, a concorrência desleal, mas além de toda essa questão econômica, existe o principal, que é a segurança. Nós temos, nos anos anteriores, registros de acidente doméstico com brinquedo, por exemplo. Brinquedo que, ao cair de uma altura pequena, solta a parte pequena. É muito comum uma criança até 3 anos de idade colocar na boca e causar um sufocamento. Então, são situações que jamais esse brinquedo seria aprovado pelo Inmetro. Nós temos ensaios em nossos laboratórios que simulam a garganta da criança. Então, são realizados vários ensaios, nós identificamos material tóxico na tinta. Também é comum a criança colocar o brinquedo na boca e ali estaria sendo contaminada. Brinquedos elásticos, já aconteceram casos de sufocamento, de enforcamento. Então, são riscos que são eliminados quando existe a marca do Inmetro. Daí a grande relevância desse projeto. O consumidor levar para casa um produto certificado achando que está aprovado e, na verdade, o selo é falso, é um risco realmente em potencial. Mariana, são 600 produtos regulamentados pelo Inmetro, fora os instrumentos de pesar e medir, como a balança, que você paga em função do peso, os radares no Brasil, que você paga em função da velocidade que foi medida. O radar está mostrando que você a limite da via 80 km e você recebe uma multa dizendo que você ultrapassou essa velocidade. Será que esse radar está verificado pelo Inmetro? Isso é a população que tem que tomar conhecimento. Solicitar do órgão de trânsito as informações ou visitar o nosso site do Inmetro. Então, lá existem todas as informações. Ao abastecer seu veículo, aparece na bomba 20 litros. Será se saiu esses 20 litros, foi colocado no seu tanque? Então, nós temos toda essa infraestrutura da qualidade no país. São mais de 12 mil técnicos realizando de forma preventiva esse trabalho em todo o país.
5: Muito bem, nós conversamos com Márcio André Oliveira, presidente do Inmetro. Muito obrigada, presidente, pela sua entrevista à Voz do Brasil.
13: Uma vez, agradecemos muito a oportunidade e, no caso de dúvidas, reclamações, denúncias, também nós temos à disposição da população a nossa ouvidoria. O número é o 0800-285-1818. 0800-285-1818. Muito obrigado.
5: E o Inmetro alerta sobre uma mensagem falsa que vem sendo enviada em nome da instituição.
6: O comunicado tem como alvo empresas e cidadãos e simula uma comunicação oficial relacionada a uma suposta inspeção.
5: A mensagem apresenta dados como número de processo, data de fiscalização, possíveis penalidades e prazo para regularização.
6: E inclui um botão com a indicação acessar notificação. O recurso pode ser utilizado para induzir o destinatário a clicar em links maliciosos ou fornecer informações.
5: O Inmetro esclarece que não emitiu o documento e reforça que a mensagem não deve ser

0: maliciosos ou fornecer informações.
1: O Inmetro esclarece que não emitiu o documento e reforça que a mensagem não deve ser considerada uma comunicação oficial.
0: Qualquer dúvida, a ouvidoria do Instituto pode ser acionada pelo site gov.br/inmetro ou pelo telefone 0800-285-1818.
1: Uma operação do Ministério do Trabalho e Emprego resgatou mais de 400 trabalhadores de condições análogas à escravidão.
0: Desse total, mais da metade foram registrados apenas em Minas Gerais.
2: A operação resgatou 479 trabalhadores de condições análogas à escravidão. Entre os resgatados estavam 75 mulheres, 13 crianças e adolescentes e 66 migrantes, vindos de países como Argentina, Uruguai, Venezuela e Guiné-Bissau. Para realizar esse resgate, foram feitas 231 ações de fiscalização. As ações se concentraram principalmente no meio rural, no cultivo de café, cebola e batata inglesa. Houve resgate também no meio urbano, sobretudo nas construções. Há ainda casos de trabalho doméstico forçado. Em uma das situações, uma mulher de 51 anos era mantida trabalhando para uma família desde os 10 anos de idade, sem salário regular. Os empregadores foram notificados a rescindir os contratos de trabalho e a pagar aos trabalhadores um total de mais de R$1.400.000 em verbas trabalhistas e rescisórias. Os resgatados também receberão um seguro-desemprego especial. Se você desconfia de alguma ação de trabalho forçado, faça sua denúncia de forma sigilosa pela internet, no sistema IP, no site ip.cit.trabalho.gov.br. Márcia Fernandes, para a Voz do Brasil.
1: E o Ministério do Trabalho e Emprego estabeleceu prazo de 60 dias para que todos os nutricionistas, empresas beneficiárias, empresas fornecedoras e empresas facilitadoras realizem o recadastramento integral no PAT, o Programa de Alimentação do Trabalhador.
0: O prazo termina em 9 de novembro e o não cumprimento resulta na exclusão automática do cadastro no programa.
1: O recadastramento deve ser realizado em novopat.trabalho.gov.br.
0: E essas foram as informações, as notícias do governo federal.
1: Uma realização da Secretaria de Comunicação Social da Presidência da República.
0: Com produção da empresa Brasil de Comunicação.
1: Fique agora com as notícias do Poder Judiciário e do Congresso Nacional. Boa noite.
0: Boa noite, até amanhã.
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5: Ministro Flávio Dino, do Supremo Tribunal Federal, STF, retira sigilo da investigação de repasse de emendas ao filme em homenagem ao ex-presidente Jair Bolsonaro.
6: Terceira turma do Superior Tribunal de Justiça, o STJ, veda a interrupção repentina de cobertura de tratamento a paciente com TDAH após encerramento de contrato.
5: Justiça do Trabalho reforça a campanha Setembro Amarelo sobre a saúde mental nas empresas.
6: Boa noite, eu sou o Arthur Filho.
5: E eu sou Walter Lima.
6: O ministro Flávio Dino, do Supremo Tribunal Federal, retirou o sigilo da decisão proferida que autorizou a operação da Polícia Federal realizada nesta quinta-feira no âmbito de ação que investiga o repasse de emendas parlamentares para empresas ligadas ao filme Dark Horse, que retrata a trajetória do ex-presidente Jair Bolsonaro.
5: De acordo com a Polícia Federal, as investigações apontam a existência de uma organização criminosa formada por agentes públicos e privados, suspeita de direcionar verbas públicas para empresas subcontratadas de forma irregular, sem comprovação da efetiva prestação dos serviços contratados.
6: Entre os alvos dos mandados de busca e apreensão da operação estão o deputado federal Mário Frias e a da produtora de Dark Horse, Karina Gama.
5: Na decisão, o ministro Flávio Dino destacou que, por envolver autoridades,

0: que fazia acompanhamento multidisciplinar para TDAH quando o contrato do plano de saúde foi rescindido. A operadora alegou que o acompanhamento não seria indispensável à sobrevivência da paciente. O colegiado deu parcial provimento ao recurso. Segundo a relatora, ministra Nancy Andrighi, a legislação prevê a necessidade de acompanhamento integral de pessoas com TDAH, inclusive com equipe multidisciplinar. Ela ressaltou que a proteção não significa assistência vitalícia, mas a cobertura deve durar por tempo razoável até alta médica, estabilização clínica ou uma alternativa que garanta a continuidade do tratamento.
1: A campanha Setembro Amarelo reforça a importância de falar sobre saúde mental também nas empresas.
2: A Justiça do Trabalho tem acompanhado de perto essa realidade. Larissa Batista.
3: Em 2025, mais de 546 mil benefícios por incapacidade temporária foram concedidos pela Previdência Social, relacionados a transtornos mentais e comportamentais. Em um caso recente, o TST determinou indenização a um bancário, após reconhecer que a pressão por metas, os anos em cargos de chefia e os afastamentos médicos contribuíram para agravar o seu quadro depressivo. Atenta a esse cenário, a Justiça do Trabalho promove ações em defesa da saúde mental por meio do programa Trabalho Seguro. Se precisar de ajuda, ligue 188.
1: Ministério Público Federal fecha acordo que destina mais de R$1,8 milhão ao Sistema Único de Saúde, o SUS, no Rio Grande do Sul.
2: O acordo prevê ainda 12 meses de prestação de serviços à comunidade. Vanessa Pereira.
4: O acordo de não persecução penal foi firmado entre o Ministério Público Federal e duas investigadas, a sócia proprietária e a supervisora comercial de uma empresa fornecedora de materiais médico-hospitalares por corrupção ativa e associação criminosa em esquema de pagamento de propina a médicos do SUS no município de Passo Fundo, no Rio Grande do Sul. Segundo o acordo, os mais de R$1,8 milhão serão repassados ao SUS. Além das obrigações financeiras, cada investigada deverá prestar 4 horas semanais de serviços à comunidade durante um ano.
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1: A você uma boa noite.
2: E até amanhã.
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7: Eu sou Paula Groba.
8: E eu sou Humberto Pinheiro.
7: E estes são os destaques de hoje do Jornal do Senado, que começa agora.
8: Sancionada lei que acaba com taxa das blusinhas para compras internacionais de até $50.
7: União terá fundo para ampliar acesso gratuito à justiça.
8: Setembro Amarelo. Senado debate prevenção do suicídio e valorização da vida.
7: Boa noite.
8: Boa noite.
7: Foi sancionada a lei que acaba com a chamada taxa das blusinhas sobre compras internacionais de até $50.
8: A norma acaba com a cobrança de 20% de imposto de importação. O texto foi aprovado pelo Congresso Nacional na semana passada. Senadores defenderam que a medida deve beneficiar os consumidores com menor poder de compra. Repórter Lana Dias.
9: Foi oficializado em lei o fim do imposto de importação de 20% sobre compras internacionais de até $50, a chamada taxa das blusinhas. A norma também diminui de 60% para 30% a tarifa sobre mercadorias de até $3 mil. A lei altera a cobrança do imposto de importação, mas as compras ainda continuam sendo tributadas pelo ICMS, imposto que pode variar de acordo com o Estado. Quando a proposta foi aprovada no plenário do Senado, a relatora, senadora Leila Barros, do PDT do Distrito Federal, afirmou que a medida deve beneficiar os consumidores com menor poder de compra.
10: E nós sabemos quem são muitos dos brasileiros que utilizam essas compras de pequeno valor. São pessoas que procuram um produto mais barato, são famílias que precisam fazer o orçamento caber no final do mês, são trabalhadores que pesquisam preços, comparam alternativas e encontram no comércio eletrônico uma maneira de ampliar o seu poder de compra.
9: A princípio, as regras foram determinadas por medida provisória do Poder Executivo, que estava em vigor.

0: vigor desde maio, mas o texto recebeu modificações no Congresso Nacional. Uma delas foi a isenção da tarifa sobre medicamentos importados para tratamento de doenças raras ou negligenciadas que não tenham similar nacional. Também foi incluída a avaliação periódica pelo Ministério da Fazenda para verificar os efeitos econômicos da medida. A primeira deverá ser feita no prazo de 3 meses e as próximas em um intervalo de até 6 meses cada, abrangendo setores de têxteis e vestuário, calçados, acessórios, brinquedos e cosméticos. O regime de tributação também deve passar por avaliação anual do Congresso Nacional. O Poder Executivo fica autorizado a estabelecer limites de frequência nas compras, para evitar o fracionamento de remessas e a utilização da isenção para fins comerciais.
1: Uma nova lei também sancionada mudou as regras da relação entre contribuintes e o fisco. Na prática, a ideia é ter multas mais proporcionais e dar mais caminhos para resolver divergências sem precisar ir à justiça. A regra geral agora é que a multa não ultrapasse 75% do imposto devido e quem regularizar a situação por conta própria poderá ter desconto na penalidade. O desconto é maior para quem paga ou parcela a dívida logo no início da discussão. Em casos mais graves, como fraude ou sonegação, a multa poderá chegar a 100%. Para quem é reincidente, pode chegar a 150%.
2: A lei também amplia a possibilidade de acordos entre o contribuinte e o fisco por meio de mediação e transação tributária e prevê a arbitragem especial tributária em que um terceiro imparcial poderá decidir o conflito sem que a disputa precise chegar ao judiciário. Para o relator da proposta, senador Efraim Filho, do PL da Paraíba, as mudanças reduzem a burocracia e dão mais segurança jurídica ao bom contribuinte.
3: O objetivo não é enfraquecer a administração pública, também não é criar privilégio para o contribuinte. O objetivo é construir equilíbrio, cobrar corretamente de quem deve, combater fraude e sonegação, mas preservar garantias mínimas para o contribuinte de boa fé.
1: O senador Flávio Arnes, do PSB do Paraná, destacou a importância da proposta que permite o saque do FGTS quando o trabalhador ou seu dependente for diagnosticado com esclerose múltipla ou esclerose lateral amiotrófica, conhecida como ELA. O projeto já foi aprovado pelo Senado e atualmente está em análise na Câmara dos Deputados.
2: O parlamentar enfatizou que a medida reconhece que as consequências do diagnóstico não se limitam a questões de saúde, mas atingem outras áreas da vida do paciente. Dados da Associação Brasileira de Esclerose Múltipla apontam que cerca de 40 mil brasileiros convivem com a condição autoimune, que afeta o sistema nervoso central e pode gerar desde dificuldades motoras até problemas cognitivos e visuais.
4: Essa proposta reconhece que o diagnóstico de uma doença crônica produz impactos que ultrapassam a dimensão clínica e atingem toda a organização familiar e financeira.
1: E uma nova lei criou um fundo para ampliar o acesso gratuito à justiça para pessoas que precisam de assistência.
2: A norma ainda determina que a execução dos recursos do fundo seja divulgada em um portal público de transparência. Repórter Patrícia Oliveira.
5: Para fortalecer a Defensoria Pública da União, um novo fundo deverá promover a prestação de assistência jurídica gratuita a quem não tem condições de pagar. O fundo teve origem em projeto de lei aprovado no Senado e de iniciativa da própria Defensoria. Entre as fontes de recursos estão dotações do orçamento e 5% das custas recolhidas na Justiça da União. Em plenário, o senador Eduardo Gomes, do PL de Tocantins, destacou que o fundo deve aumentar a capacidade de atendimento à população,
6: contribuindo para ampliação e qualificação do acesso à justiça e para a promoção dos direitos fundamentais, especialmente das pessoas em situação de vulnerabilidade.
5: A nova lei também determina que a execução dos recursos do fundo seja divulgada em um portal público de transparência. A lei entrará em vigor em outubro, 45 dias após a publicação.
1: E as futuras polícias municipais poderão ter mais autonomia para serem criadas. O Senado analisa uma mudança na PEC da Segurança Pública que retira a exigência do aval dos conselhos estaduais para a criação dessas corporações.
2: A emenda será analisada na próxima reunião da Comissão de Constituição e Justiça. Repórter Bruno Lourenço.
7: A PEC da Segurança diz que os municípios poderão constituir polícias para o policiamento ostensivo e comunitário e que essas corporações passarão por uma certificação periódica pelo Conselho Estadual de Segurança Pública e Defesa Social. O senador Alessandro Vieira, do MDB de Sergipe, apresentou um pedido para retirar o dispositivo.
8: Ao criar uma nova instância política de controle e fiscalização de um ente federado por outro, porque observe, esse Conselho Estadual, ele vai interferir na autonomia de um órgão municipal. E isso não faz sentido do seu ponto de vista jurídico.
7: O relator Rogério Carvalho, do PT de Sergipe, defende a chamada acreditação para buscar padronização e qualidade.
9: É para garantir que as normas federais únicas, ou seja, um sistema de referência, uma norma federal, se aquelas normas estão ou não sendo aplicadas por aquela corporação que está nascendo.
7: A emenda que retira a acreditação das polícias municipais por um conselho estadual deve ser analisada na próxima reunião da CCJ.
1: O silêncio também pode ser um sinal de alerta quando o assunto for depressão e ansiedade. No Setembro Amarelo, a Comissão de Direitos Humanos debateu formas de prevenir o suicídio e de fortalecer a valorização da vida.
2: Especialistas destacaram a importância de identificar situações de fragilidade emocional e apresentaram redes de apoio que podem ajudar quem enfrenta momentos de crise. Repórter Douglas Castilho.
10: Amarelo é a cor que representa um sinal de alerta. São 720 mil pessoas no mundo todo ano, segundo a OMS, vítimas de uma dor às vezes visível só para quem sofre. A presidente da Comissão de Direitos Humanos, senadora Damaris Alves, do Republicano, do Distrito Federal, destacou que a questão é mais complexa do que a depressão e precisa de uma abordagem também complexa.
11: Prevenir significa, portanto, atuar também nas escolas, nas famílias, nas comunidades. Enfrentar o bullying, o cyberbullying e as violências. Promover competências socioemocionais e identificar precocemente sinais de sofrimento e garantir acesso oportuno ao cuidado.
10: O representante do Centro de Valorização da Vida, CVV, Alan Teixeira Lima, apresentou o trabalho da instituição que é referência internacional no tema.
12: Nós somos mais conhecidos pelo telefone 188. No último ano, a gente fez 2 milhões de apoios emocionais. Uma pessoa pode ligar quantas vezes quiser para o CVV.
10: Outro canal de apoio é a rede Pode Falar, voltada ao apoio a jovens que tenham de 13 a 25 anos, período em que o suicídio figura entre as principais causas de morte. Se precisar, peça ajuda.
2: Com edição de Paula Groba e trabalhos técnicos de Eliseu Caires, o Jornal do Senado fica por aqui. Acompanhe agora as notícias da Câmara dos Deputados. Boa noite.
1: Boa noite e até amanhã.
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14: Câmara pode incluir sardinha em lata na lista de produtos da cesta básica.
15: Proposta prorroga bolsas de ensino superior por nascimento de um filho.
16: Projeto cria política para acompanhar tecnologias criadas pela sociedade.
17: Boa noite. Avança na Câmara a proposta que institui uma política nacional para o acompanhamento de tecnologias desenvolvidas pela sociedade. A repórter Mônica Tati tem os detalhes.
18: Proposta em análise na Câmara institui a Política Nacional de Tecnologia Social. O projeto, apresentado pela deputada Jandira Fegali, do PCdoB do Rio de Janeiro, define a tecnologia social como um conjunto de processos coletivos, colaborativos e interdisciplinares que priorizam a inovação tecnológica voltada à democratização do desenvolvimento. Jandira Fegali fala sobre a importância de criar uma política para o setor, aproveitando a criatividade da sociedade.
19: Por exemplo, nas comunidades, nas favelas, em todo canto, período da enchente semiárido, que tecnologia o povo usa para dar suas soluções. A moeda complementar foi uma solução popular que começou no Ceará. E muitas outras soluções, inclusive medicinais. Então, a tecnologia social é aquela que vem inovado pelo povo e que precisa estar regulamentado em lei para que seja valorizada, reconhecida, fomentada e que a gente consiga, inclusive, dar a propriedade intelectual, que para eles é coletiva, para que essa inovação seja, de fato, respeitada.
18: As iniciativas previstas na proposta incluem áreas como água, alimentação, educação, energia, habitação, saúde, meio ambiente, inclusão digital e de assistência para pessoas com deficiência. A proposta prevê a prioridade na análise de pedidos de patente ou de registro dessas tecnologias no INPI, o Instituto Nacional da Propriedade